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0: 956
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0: 10 e 18.
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E quem souber cantar vai me ajudar, hein? Para as mulheres que estão cansadas de homem safado, vão me ajudar a cantar essa com tudo aqui, hein?

0: 10h34.
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0: 10h50. 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

0: 114.
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0: 11:22.
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1: 3:48

0: Hora certa, 4:58.
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A alegria da nossa gente. Muito bom dia a todos, amigos ouvintes da Rádio Cedro FM. É um prazer imenso estar com vocês mais uma manhã de sábado. Manhã, é essa manhã que temos, né, um pouquinho mais de calor, né? É porque essa semana é o incrível que pareça, foram três manhãs de geada, né? E hoje, então, está um clima um pouquinho mais agradável. São exatamente 5:02. Temos aí exatamente 14,5 graus e 82% a umidade relativa do ar nesse momento aqui nos estúdios da Rádio Cedro FM, tá bom? É, mande pra cá sua mensagem no 4999197-4572 e vamos interagindo, tá? Vamos interagindo, peça sua música, peça sua canção, mande pra cá a foto do chimarrão, né? Vamos interagindo, vamos conversando, né? Peça sua música para tornar aí o clima do nosso programa mais livre, leve e solto, do jeito que você, amigo ouvinte, gosta de ouvir, tá bom? Faz que nem o nosso amigo Ricardo Schall. O Ricardo Schall mandou pra cá já um bom dia, né? Mandou pra cá um bom dia, mandou pra cá também já a foto do mate, né? Já tá mateando, já tá pronto o mate, né? O fogo no fogão também já tá relampendo, né? Pra se esquentar um pouquinho, né, Ricardo? Bom dia então pro Ricardo, todas as pessoas aí da comunidade linha Santa Terezinha, São José do Cedro, que está nos ouvindo. Um abraço especial para todos vocês aí, tá bom? Ele pediu a música Cavalo Branco de Belmonte e Amaraí. Vamos ouvir então na sequência. Também temos de Paulo e Paulino, Onde Você Anda, e Felipe Falcão, Deixa Eu Te Amar, Por Favor. Olha só, né? Que musicão, que bloco musical. Vamos ouvir então na sequência e depois voltamos. Um grande abraço, meu povo. Bom dia, bom sábado a todos.

0: Hora certa, 5 horas e 15 minutos.
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0: Muito bem, estamos de volta na programação da rádio Cedro FM, o programa Amanhecer da Cedro. Um dia especial a cada um de vocês que estão nos ouvindo. É você que está aí do outro lado do rádio, que está nas estradas e já está na correria do dia a dia. Um bom dia especial para todos vocês. Um bom dia para todos os agricultores que também estão ouvindo, já estão na correria, né? Já estão aí tratando a bicharada, correndo atrás aí de tirar o leitinho, né? O leitinho para as crianças, o leitinho das mimosas, né? Um abraço especial a cada um de vocês e também ao povo que está aqui na cidade nos ouvindo, né? É muitos também aí fazendo a caminhada matinal e está nos ouvindo também, então, ou nas academias. Muito obrigado pela presença de cada um de vocês, tá bem? Mande para cá sua mensagem no 4999-1974572 e peça sua música, né? Peça sua música, peça sua canção e vamos interagindo, né? Agora vamos ouvir o Dante Ramon Ledesma Manhãs e na sequência ainda temos César Oliveira e Rogério Melo no Desdobrar das Auroras. Bom dia!

0: hora certa, 5 horas e 30 minutos. 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

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E que jogão de bola ontem, né? Entre Espanha e Uruguai, né? O Uruguai tinha que ganhar, né? Com o empate, depender de outros resultados para se classificar, acabou perdendo aí para Espanha, né? Então passou naquele grupo Espanha e a novidade da Copa, né? A seleção do Cabo Verde, né? Seleção do Cabo Verde, então, acabou se classificando aí com um empate contra a Arábia Saudita. Então, passou em segundo lugar a seleção de Cabo Verde naquele grupo, né? Com 3 pontos, 3 empates, se classificou em segundo lugar no grupo e está classificada a seleção, então, do Cabo Verde, né? E segunda-feira vamos acompanhar a nossa seleção brasileira, que joga já os 16avos, né? Para ver quem sobra aí para jogar as oitavas finais, a seleção brasileira que joga contra a equipe do Japão, né? Isso aí, vamos falar também de música, vamos falar de música, né? O grupo Carqueja vai cantar o Andejo para nós. Ainda na sequência temos Almir Sater tocando em frente e o grupo Manutaço, Presente de Deus, né? Coisa boa, né? Embaixo daquele chapéu tem um par de zoinho gateado. Isso aí, né? O nosso amigo Fogaça, ele que é o cantor lá do grupo Manutaço, gravou essa música, né? Já tem um tempo, né? Já tem algum tempo, foi gravada aí na época da pandemia, né? E é uma música muito bonita que vamos acompanhar na sequência para você, amigo ouvinte, tá bem? Mande para cá sua mensagem no 4999197-4572 e vamos interagindo. Bom dia!

0: Hora certa, 5 horas e 46 minutos. 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
0: Muito bem, estamos de volta na programação da Rádio Cedro FM. É o programa Amanhecer da Cedro, né? É o programa Amanhecer da Cedro, aqui da Rádio Cedro FM, tá bem? Vamos ouvir agora na sequência Rio Negro e Solimões, o Castelo dos Sonhos e também o Zezé de Camargo e Luciano, Irmão da Lua.

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1: Hora certa, 6 horas e 12 minutos, e a hora certa tem oferecimento do Supermercado Pascoalão, em Guarujá do Sul, na Avenida João Pessoa, ao lado do Banco do Brasil. 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

Muito bem, estamos de volta aí para mandar um tchauzinho para todos vocês. Obrigado pela companhia de cada um de vocês nesse programa de sábado de manhã. É o programa Amanhecer da Cedro, né? Na sequência aí da programação, após a música, vamos ter então a integração com o programa da Fecoagro. É, o programa da Fecoagro, quero ver, chegou uma mensagem agora, vamos ver, né? Não podemos deixar os amigos para trás. Aí o meu amigo Valdecir Piran, alô Piranzinho, bom dia, bom dia. Ele mandou um bom dia pra cá, tô na escuta, amigo. É, isso aí. Um abraço especial aí pro Piran. Deus abençoe sempre. Um grande abraço pra você, meu amigo. É, um bom sábado, um bom final de semana, tá bem? Vamos curtir Christian e Ralf, a última canção do nosso programa, Poeira no Vento. Valeu, povo. Um abraço especial a cada um de vocês. Até sábado que vem.

0: Hora certa, 6:29. 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
2: Alô, amigos de Santa Catarina e do Rio Grande do Sul. Eu sou o Renê Roberto e essas são as principais manchetes da semana. Sistema OSESC prepara edição especial da News Leicester para divulgar ações do COPS Day 2026 em Santa Catarina. A Aurora COP leva a história do campo à cozinha do Masterchef Brasil. FAESC, Senar e SEMAI promovem capacitação sobre cadastro ambiental rural em Santa Catarina. Mercado do arroz volta a cair no mês de junho. E ainda teremos o boletim de Kathleen Heights, direto de Brasília, e o comentário da semana de Ivan Ramos. Tudo isso depois da nossa mensagem cooperativista.
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2: Dia Internacional do Cooperativismo COPS Day, celebrado neste ano em 4 de julho, será marcado por catarinenses, como já é tradição atualmente. Para dar ainda mais visibilidade a essas iniciativas, o Sistema OSESC SESCOOP prepara uma edição especial da News Leicester institucional dedicada ao COPS Day 2026. A publicação reunirá principais ações programadas pelas cooperativas de Santa Catarina, destacando projetos, eventos, campanhas e atividades realizadas junto aos cooperados. As cooperativas interessadas em divulgar suas iniciativas devem encaminhar seus releases até o dia 29 de junho, segunda-feira, para o e-mail paulo.santias@sistemaosesc.coop.br. Os materiais devem conter informações sobre a ação, data, local, público envolvido, objetivos e, se possível, imagens para apoio da divulgação. O COPS Day é uma oportunidade para mostrarmos de forma integrada a diversidade do cooperativismo catarinense. Cada cooperativa desenvolve ações que refletem o propósito do nosso modelo, que é transformar realidades por meio da cooperação, destacou o coordenador de comunicação do Sistema OSESC, Paulo Henrique Santias. Como parte das celebrações do Dia Internacional do Cooperativismo, o Sistema OSESC também realizará uma ação especial de comunicação nesse dia 4 de julho, com uma blitz envolvendo rádios de 11 municípios das 6 macro-regiões de Santa Catarina. A iniciativa contará com interações com a comunidade, divulgação das mensagens do cooperativismo e distribuição de brindes, aproximando ainda mais o movimento cooperativista da população catarinense. Cooperativismo catarinense ganhou destaque nacional em uma das cozinhas mais conhecidas do país. O Masterchef Brasil recebeu um episódio especial, produtos de cooperativas de diferentes regiões do Brasil, entre eles ingredientes da Aurora Coop, que representou Santa Catarina na ação, promovida pela campanha Somos Coop, coordenada pelo sistema OCB. A tradicional prova da caixa misteriosa ganhou um novo significado. Além de desafiar a criatividade dos participantes, revelou as histórias das pessoas que estão por trás dos alimentos que chegam diariamente à mesa dos brasileiros. Ao ocasião, cooperados participaram da gravação e entregaram pessoalmente os ingredientes aos competidores, aproximando o público da realidade de quem produz o campo. Entre os produtos selecionados para a prova, estava a seleção de carnes da Aurora Coop, evidenciando a trajetória de uma cooperativa que nasceu no campo e construiu uma das maiores cadeias produtivas de alimentos do Brasil. Formada pela união de cooperativas filiadas e milhares de famílias rurais, a Aurora Coop tem sua atuação baseada na integração entre produtores, indústria e consumidores. A participação no programa reforçou uma mensagem central do cooperativismo. Por trás de cada alimento, existe uma história de trabalho, dedicação e cooperação. Durante o episódio, os jurados destacaram a importância da origem dos ingredientes e da conexão entre a gastronomia e o campo. A iniciativa mostrou aos milhões de espectadores que a cozinha começa muito antes do preparo de uma receita. Ela começa nas propriedades rurais, no cuidado dos produtores e na força coletiva de quem acredita na cooperação. Senado Federal aprovou o projeto de lei PL 5.122 de 2023, que garante socorro aos produtores rurais endividados em todo o país. A proposta traz mecanismos para ajudar na repactuação das dívidas. Um dos instrumentos é a criação de uma linha especial com recursos do Fundo Social do Pré-Sal e de fundos constitucionais para dívidas das regiões Norte e Nordeste. O projeto já havia sido aprovado pela Câmara dos Deputados anteriormente, mas precisará passar por uma nova votação na Casa. O projeto foi enviado ao Senado, onde passou por mudanças significativas, sendo aprovado pelos senadores em junho de 2026. Como o texto foi modificado pelos senadores, ele retornou à Câmara dos Deputados para uma nova deliberação antes de seguir para a sanção presidencial. A proposição foi discutida com o Ministério da Fazenda, porém não houve acordo, como relataram os parlamentares da Frente Parlamentar da Agropecuária FPA. Durante a votação, a vice-presidente da FPA no Senado, senadora Tereza Cristina do Mato Grosso do Sul, destacou que houve tentativa de diálogo, porém a equipe econômica do governo federal não se sensibilizou. Apesar disso, ela destacou que ainda é possível ajustes, já que o texto retorna à Câmara dos Deputados. Afirmou: nós temos que esgotar todos os pontos que eram preocupantes e hoje nós não estamos falando de um problema de eleição. Estamos falando de um segmento que carrega o Brasil, que é a agricultura brasileira. E ela passa por um momento terrível. Temos as commodities em baixa, juros em alta, plantamos uma safra em dólar a R$6 e estamos colhendo com dólar a R$5. Isso é mortal para os preços dos agricultores, fora o problema climático que teve no Rio Grande do Sul, declarou a senadora. As condições previstas na lei são de juros variando entre 3,5% e 7,5%, de acordo com o porte do produtor. Limite de até 10 milhões de reais por beneficiário e de até 50 milhões para cooperativas e associações. Prazo de pagamento de até 10 anos, com 3 de carência, podendo chegar a um prazo final de 15 anos, em casos especiais. Segundo o coordenador da Comissão Trabalhista da FPA, deputado Afonso Ram, do Rio Grande do Sul, a maior parte do processo foi superada. Mais uma batalha vencida. Avançamos já 80%, graças aos colegas deputados, senadores e ao movimento de que vive o drama dessa realidade, que são os produtores e agricultores. No Rio Grande do Sul, em 7 safras, 4 foram frustradas pela seca e 1 pela enchente. Este ano, tem gente sofrendo de novo. Difícil de pagar as contas. Juros e custos altos, além de preços baixos na comercialização. Finalizou o senador Luiz Carlos Reise, gaúcho. A deputada catarinense Daniela Rainer, a principal catarinense que defende o agro na Câmara dos Deputados, disse que o projeto agora precisa ser votado na Câmara para virar. Ela criticou o governo federal que não se esforça para viabilizar a proposta a fim de salvar os agricultores brasileiros que estão endividados devido às frustrações de safras.
5: A gente aprovou algo que seria até uma questão de humanidade do governo federal, que foi o PL que nós conseguimos aprovar no Senado, o PL 5122, que é o PL que pactuação da dívida agrícola, né? De quem está endividado, especialmente o Rio Grande do Sul, que depois de uma série de catástrofes climáticas, a agricultura foi dizimada. E os agricultores se endividaram de uma forma absurda, mas isso não é só no Rio Grande do Sul, né? O nosso estado também teve sucessivas crises, teve exatamente, então uma série de fatores que independe da condição humana ou da administração de qualquer coisa e que não foi assistido pelo governo federal. Então isso não é só uma questão de socorro ao agro, de manter o produtor no campo, é uma questão de segurança alimentar, porque se não plantar, não colher, não vai ter comida no mercado. Mas o que a gente percebe assim é que existe uma falta de atuação do governo federal. É um governo federal que ficou unicamente focado a ele mesmo. Mais de 80% da arrecadação do país é focada para sustentar o próprio governo federal. Então o que vai sobrar para investir, o que vai sobrar para resolver os problemas do país?
2: Falou Daniela Rainer, deputada federal de Santa Catarina. E a seguir, depois da nossa mensagem cooperativista, as notícias da semana do Senar. Aguardem.
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0: Catarina SEMAI promoveram uma capacitação online sobre o sistema. A atividade reuniu lideranças sindicais, colaboradores, entidades sindicais, integrantes da diretoria e técnicos responsáveis pelo acompanhamento e pela elaboração do Cadastro Ambiental Rural, CAR. A iniciativa reforçou a importância da cooperação entre o setor produtivo e o poder público para avançar na regularização ambiental em Santa Catarina. O presidente do Sistema FAESC-SENAR, José Zeferino Pedroso, destacou a relevância da capacitação e ressaltou que o tema é acompanhado há muitos anos pela Federação. Segundo José Pedroso, a entidade tem trabalhado para assegurar que os produtores rurais tenham as condições necessárias a fim de realizar o cadastro de forma correta e segura. O dirigente observou ainda que a regularização ambiental é fundamental para os produtores rurais, tanto para o acesso a financiamentos, quanto para garantir a tranquilidade de estar em conformidade com as exigências legais. Esse é um momento de muito aprendizado e de grande importância para todos nós, especialmente para que possamos continuar prestando um atendimento qualificado a fim de contribuir para a regularização ambiental das propriedades rurais catarinenses. Finalizou Zezo Pedroso. O sistema FAESC-SENAR reconhece a importância do selo arte para ampliação de mercados e o fortalecimento da produção artesanal com qualidade, segurança e excelência. A certificação é concedida a produtos artesanais de origem animal que cumprem as exigências sanitárias e os padrões de qualidade estabelecidos pelas normas nacionais, o que possibilita sua comercialização em todo o território nacional. Em Santa Catarina, diversas agroindústrias, atendidas pela assistência técnica e gerencial do sistema FAESC-SENAR e diferentes cadeias produtivas, já conquistaram esse reconhecimento. Uma das certificações mais recentes foi concedida à agroindústria Somel, do município de Três Itilhas, oeste catarinense, e recebeu oficialmente 3 selos arte. A entrega foi realizada ao produtor Zeno Hans, no gabinete do prefeito de Três Itilhas, senhor Armindo Alceliero Júnior. A conquista é resultado do trabalho conjunto entre a Prefeitura Municipal de Três Itilhas, Serviço de Inspeção Municipal SIM, o Sistema FAESC-SENAR, Sindicato, a Companhia Integrada de Desenvolvimento Agrícola de Santa Catarina, SIDASC, e a equipe técnica envolvida no acompanhamento da agroindústria. A atuação do Sistema FAESC-SENAR Sindicato ocorreu por meio da assistência técnica gerencial ATEG na área de agroindústria apícola. À frente da empresa Somel, o produtor rural Zeno Hans soma 46 anos de dedicação à apicultura. A trajetória marcada pelo trabalho no campo e pelo investimento contínuo na qualidade dos produtos, alcança agora uma nova etapa com a possibilidade de levar a marca de Três Itilhas a consumidores de outras regiões do país. Zeno destacou a importância da conquista para a agroindústria e para a sua indústria na atividade. Segundo ele, a obtenção desse selo arte representa a realização de objetivo construído ao longo de décadas. Há 6 anos, o produtor havia conquistado o selo municipal. Agora, com a nova certificação, os produtos passam a ter autorização para alcançar mercados de mel em todo o Brasil. Matheus Pagliarini explicou que o trabalho da assistência técnica gerencial ATEG, junto à agroindústria, envolveu ações na área gerencial, no desenvolvimento de produtos, na organização dos controles e na implantação de programas de autocontrole. As atividades ocorreram em parceria com o responsável técnico, produtor e a equipe da inspeção municipal. Para o supervisor regional do Senado Santa Catarina, Jean Carlos Palavro, a certificação representa um avanço significativo para a agroindústria e para o setor produtivo local. O presidente do sistema FAESC-SENAR, José Zeferino Pedroso, ressaltou que a certificação valoriza a apicultura regional e de todo o estado de Santa Catarina, fortalece a agroindústria familiar e destaca a importância da assistência técnica, da inspeção sanitária e da atuação integrada entre instituições públicas e entidades do setor produtivo. Ele disse, esse é mais um reconhecimento que amplia as oportunidades de mercado, fortalece a produção local e coloca os produtos catarinenses em evidência no cenário nacional.
1: Agora, direto de Brasília, as informações do agro e do cooperativismo, com Catherine Heitz.
2: Olá, eu sou a Catherine Heitz e trago um resumo da semana das principais notícias da política de Brasília que reflete no agronegócio. E a semana trouxe uma mensagem bem importante para o agro. Quando o setor se organiza, ocupa espaços de decisão, principalmente consegue resultado. O cooperativismo foi o principal exemplo disso nessa semana. Na regulamentação da reforma tributária, foi preservado o reconhecimento do ato cooperativo. E pode até parecer um detalhe técnico, mas não é. Essa garantia evita uma tributação inadequada nas operações entre cooperativas e cooperados. Na prática, isso protege principalmente a atividade como compra de insumos, armazenagem, assistência técnica, crédito, industrialização e comercialização de produtos. Sem esse tratamento específico, o risco seria principalmente de aumentar custos e reduzir essa competitividade no modelo que dá escala, organização e principalmente acesso ao mercado para milhares de produtores. Foi uma conquista construída com presença, articulação e participação no debate. E olha, ela não foi a única. Nas últimas semanas, a gente também trouxe justamente que o cooperativismo também conquistou o reconhecimento como a manifestação da cultura nacional e ampliou o acesso a fundos regionais.

0: de desenvolvimento. Isso abrange novas possibilidades de financiamento para infraestrutura, armazenagem, agroindústria, inovação e tecnologia. Para os estados do Sul, onde o cooperativismo tem um papel decisivo na organização da produção, esses avanços têm um peso ainda maior. As cooperativas ajudam a conectar pequenos e médios produtores ao mercado e fortalecem cadeias produtivas, além de sustentar boa parte do desenvolvimento regional. Mas a semana também deixou alertas importantes em temas sensíveis. O seguro rural sofreu um novo bloqueio de recursos somados a cortes que já comprometem mais da metade do orçamento previsto para o programa. Isso acontece às vésperas do anúncio do novo plano Safra e também em um momento em que o produtor enfrenta clima mais instável, custos altos e dificuldade de acesso ao crédito. A contradição é clara: o risco aumenta, mas a proteção diminui. Sem seguro forte, uma perda climática pode virar uma dívida, e dívida não resolvida, a gente sabe que pode impedir aí o produtor de conseguir financiar a próxima safra. Por isso, o seguro rural e a renegociação aí de passivos e também de crédito precisam caminhar juntos. Enquanto Brasília discute prazos e impacto fiscal, o produtor precisa decidir agora como vai plantar, investir e manter a sua atividade. O cooperativismo avançou porque esteve presente onde a regra foi construída. E essa presença é o que faz a diferença. Porque quem participa do debate ajuda a definir o caminho. Eu fico por aqui para o Sistema Fecoagro, especialmente de Brasília, Catherine Heinz.
1: E a seguir, depois da nossa mensagem cooperativista, as notícias do mercado agrícola da semana. Aguardem.
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1: Os preços do arroz voltaram a recuar após 2 meses consecutivos de valorização, chegando a junho em R$ 59,27 por saca de 50 quilos, o que representa queda de 5% em relação ao início de maio. Com a colheita da safra 25-26 já finalizada, o mercado do arroz passou a concentrar esforços na comercialização. No entanto, o comportamento dos agentes tem sido distinto. Parte dos produtores permanece retraída nas vendas diante de preços considerados insuficientes para cobrir custos de produção. Outra parte ampliou a oferta, motivada por necessidade de caixa e cumprimento de obrigações financeiras. Do lado da indústria, o movimento tem sido de cautela, com compras pontuais e baixo interesse na formação de estoques, refletindo a desaceleração das vendas de arroz beneficiado no varejo. Ao mesmo tempo, estoques considerados mais baixos em alguns elos da cadeia alimentam a expectativa de eventual retomada das compras para recomposição. A oferta disponível também é influenciada pela realização de leilões da Conab entre maio e início de junho, por meio dos mecanismos PEP e PEPRO. As operações contribuíram para escoamento do excedente, embora de forma insuficiente para reequilibrar o mercado, ainda marcado por pressão de sobreoferta. Resultados do concurso GETAP Verão 2026 confirmaram mais uma vez o avanço da tecnologia e da gestão agrícola na cultura do milho brasileiro. Com produtividade recordes e participação crescente de produtores de diferentes regiões, a edição deste ano consolidou o potencial produtivo do país e evidenciou a disseminação de conhecimento técnico e inovação no campo. Segundo Gustavo Capanema, coordenador técnico do Grupo Tático de Produtividade do Milho GETAP, o desempenho obtido nesta safra reforça a evolução contínua do grão em diferentes ambientes produtivos. Em resumo, o GETAP Verão deste ano foi um grande sucesso em termos de resultados, adesão, tecnologias e desempenho geral. A região Centro-Oeste, onde a área destinada ao milho verão é menor em comparação a outras áreas produtoras, o concurso demonstrou que o potencial produtivo continua elevado. O primeiro lugar na categoria sequeiro ficou com Tomás Davi Peixoto, de Costa Rica, Mato Grosso do Sul, que alcançou produtividade de 208,28 sacas por hectare. Os maiores números do concurso, entretanto, vieram da região sul. A categoria irrigado, agrícola Binsfeld, de Palmeira das Missões, Rio Grande do Sul, liderou com 359,61 sacas por hectare. Também integraram o ranking Tailo Bevilacqua de Santa Bárbara do Sul com 357,63 sacas por hectare. Avelino Menegás de Jacutinga, 338,34 sacas por hectare. Valdir Fantini de Vila Lângaro, 334,07 sacas por hectare. Thales Antônio Scalco de Campo Novo, 331,09 sacas por hectare. E Raul von Müllen de Dois Irmãos das Missões, 319,22 sacos por hectare. No Sul Nacional, na categoria sequeiro, Eduardo Pletz, de Garapuava, Paraná, alcançou o maior resultado de todo o concurso, com expressivas 369,92 sacas por hectare. O ranking foi completado pelo grupo Heinhofer, da Reserva do Iguaçu, 362,82 sacas por hectare. Agro Malon, de Canoinhas, Santa Catarina, 360,55 sacas por hectare. Carl Eduard Mila, de Pinhão, 354,62 sacos por hectare. Ralph Carli, de Candói, 353,23 sacas por hectare. E Ricardo Arthur Lé, de Guarapuava, Paraná, 348,97 sacas por hectare. Para o coordenador técnico, os resultados obtidos em todas as regiões demonstraram que o acesso à informação e às tecnologias de produção estão cada vez mais democratizados no agronegócio brasileiro. E a seguir, depois da nossa mensagem cooperativista, o comentário da semana com Ivan Ramos.
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4: Em todos os anos, nesta época, o setor agropecuário fica apreensivo sobre o que o governo federal pretende anunciar no plano safra para o próximo plantio. A expectativa é grande, pois as medidas anunciadas podem estimular ou retrair a próxima safra. A principal preocupação está sempre relacionada às taxas de juros compatíveis com a atividade rural. Nem tanto pelos valores anunciados, até porque, historicamente, nem sempre os números divulgados se concretizam integralmente. Ainda assim, políticos alinhados ao governo de plantão costumam destacar que se trata do maior plano safra de todos os tempos. Na prática, porém, muitos recursos ficam apenas nos anúncios midiáticos e aparecem de forma limitada nas liberações, que frequentemente se esgotam rapidamente. Além disso, parte dos agricultores não conseguem acessar os financiamentos devido às elevações das taxas de juros praticadas nas linhas de mercado. Muitos dos programas previstos no Plano Safra também sofrem interrupções ao longo do ano. O seguro rural é um exemplo. Frequentemente, os recursos se esgotam antes do previsto, como se o seguro fosse algo secundário para o agricultor, quando, na verdade, é fundamental para a proteção da atividade. O crédito para armazenagem, com juros equalizados pelo governo, também costumam acabar rapidamente. E muitas vezes os bancos dificultam as liberações diante das incertezas relacionadas ao recebimento dos financiamentos. A renegociação das dívidas rurais é outra questão recorrente. O Congresso aprova medidas, o governo veta, os debates se arrastam e os problemas de endividamento permanecem sem solução definitiva. Se houvesse uma cobertura de seguro rural mais eficiente, boa parte dessas pendências não existiria, já que muitos produtores recorrem à renegociação justamente por perdas causadas por eventos climáticos. Ao mesmo tempo em que o Plano Safra é apresentado, outras medidas que afetam diretamente o setor acabam sendo adotadas ao longo do ano para tentar equilibrar as contas públicas. Entre elas estão propostas a tributação das LCAs, as letras de crédito agropecuário, o aumento dos encargos com o Fundo Rural, a ampliação de importações de determinados produtos agropecuários e outras decisões que acabam impactando a renda dos produtores. Além dos fatores internos, questões internacionais também têm pesado sobre o agronegócio. Os conflitos geopolíticos contribuíram para a escassez de alguns insumos e para a elevação dos custos dos fertilizantes. A volatilidade do petróleo aumentou os custos de produção, especialmente relacionados ao transporte e à logística. Diante desse cenário, já se observa em algumas regiões a redução do uso de tecnologia como forma de conter despesas. O problema é que a decisão pode comprometer a produtividade, e, consequentemente, a renda do produtor. Some-se a isso o risco de os preços recebidos pelos agricultores não acompanharem o aumento dos custos de produção, reduzindo ainda mais as margens da atividade. Outro fator preocupante é que a definição de intenção de plantio está atrasada. Se muitos agricultores deixarem as decisões para a última hora, poderão pagar mais caro pelos insumos e ainda correr o risco de não encontrá-los disponíveis no momento adequado. Não queremos ser pessimistas, mas o cenário não indica um período de tranquilidade para o próximo plantio. Esperamos que o governo federal considere todos esses fatores ao anunciar o Plano Safra e apresente medidas que realmente estimulem a produção em vez de apenas gerar expectativas. As eleições costumam trazer promessas e anúncios e nem sempre se concretizam. No agronegócio, porém, não é possível trabalhar apenas com expectativas. A atividade rural depende de planejamento, calendário e previsibilidade. Quando as decisões não acontecem no momento certo, as consequências aparecem na produção, na renda e em toda a economia. Por isso, é importante que o agricultor acompanhe atentamente as medidas anunciadas e avalie seus impactos reais sobre a atividade. E pesem na hora de votar nas próximas eleições. Pense nisso.
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5: Hora certa, 6 horas e 58 minutos.
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0: No Extremo Oeste são 7 horas. Grupo Pelo Estribo promove primeira cavalgada Velho Campoerê em agosto. Conselheira tutelar chama a atenção dos problemas que bullying pode causar. Municípios da região conquistam nota máxima em ranking do Tesouro Nacional. Primeira Expo Feira de Mondaí movimenta 4 bilhões em negócios. Sala do Empreendedor de São João do Oeste amplia capacitações. Ipagre de Itapiranga constata avanço significativo na eficiência produtiva do agro. Município fortalece a segurança pública, moderniza a frota. Projeto gera reação da oposição que cobra transparência e questiona recursos da educação. São os destaques do RPN deste sábado que começa agora. Muito bom dia, são 7 horas com pontualidade, temperatura de 15 graus em São Miguel, o tempo é nublado, uma leve garoa aqui do extremo oeste catarinense, especialmente em São Miguel do Oeste. Está começando mais uma edição do RPN nessa manhã de sábado, 27 de junho de 2026, para você começar a sua manhã muito bem informado. Estão conosco as emissoras afiliadas à rede Peperi de Comunicação, rádios Itapiranga de Itapiranga, Atalaia de Campoerê, Peperi de São Miguel, Centro de São José do Centro e também a Rádio Oeste de Iporã do Oeste. E de imediato, vamos saber como vai se comportar o tempo neste sábado e final de semana, direto da Climaterra, onde está Ronaldo Coutinho. 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Agora sim, vamos à Climaterra, onde está Ronaldo Coutinho e a previsão do tempo. Como o tempo vai se comportar, Coutinho? Bom dia!
1: Bom dia! O dia começa frio na região, de 2 a 5, 3 a 6 nas baixadas, de 8 a 11, 9 a 12 no alto, e à tarde provavelmente passa um pouco dos 20 graus em vários pontos da região. Bom pela manhã e possibilidade de alguma chuva ou trovada isolada entre a tarde ou a noite. Aumenta a condição de chuva com trovada e períodos de melhora no domingo. Provavelmente segunda, terça, quarta e quinta teremos tempo instável na região, chuva, trovada, períodos de melhora, e está indicando aí que pode ter um bom volume acumulado de hoje até quinta-feira. Vai ser um tempinho chato para quem quer fazer alguma coisa ao ar livre de média e longa duração entre domingo e quinta-feira. Começa a esfriar na quarta-noite e quinta, e o frio aumenta de quinta para sexta, melhorando o tempo. Da Climaterra, Ronaldo Coutinho.
0: 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Vamos agora com os indicadores econômicos, oferecimento Clínica Doutor Hérnia. De acordo com o Banco Central, o dólar está cotado a R$5,18. O euro está valendo R$5,90. O peso está cotado em 36 centavos. 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Agora são 7h07. O tempo é nublado em São Miguel, temperatura de 15 graus. Vamos agora com os preços do mercado agrícola. Lembrando que são todos preços médios pagos ao produtor, de acordo com o levantamento que é realizado todos os dias pela IPAGRI, que chega no oferecimento da Compoeste SC, que é especialista na coleta e destinação correta de carcaças bovinas. 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Em Guaraciaba, a Prefeitura paga 60% do serviço e o produtor 40%, ou seja, R$244,59. Em São José do Cedro, 70% é pago pelo município e 30% pelo produtor, sendo o valor de R$183,44. 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Segundo a IPAGRI, o milho vale R$ 56,00 a saca. Soja industrial, R$ 116,00 a saca. Trigo superior PH, R$ 78,00, R$ 72,00 a saca. Feijão preto, R$ 190,00 a saca. Feijão carioca, R$ 280,00 a saca. Preços da agropecuária: boi gordo R$ 355,00 arroba, vaca gorda R$ 305,00 arroba, suíno vivo produtores integrados R$ 5,05 o quilo, leite produção de maio, pagamento em junho R$ 2,59. São os preços do mercado agrícola, de acordo com o levantamento realizado pela IPAGRI Regional de São Miguel do Oeste, oferecimento da Compoeste SC, que é especialista na coleta e destinação correta de carcaças bovinas. 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Em São José do Cedro, 70% é pago pelo município e 30% pelo produtor, sendo o valor de R$183,44. 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Música. 7:10, 7:10. Chegou agora o momento dos destaques do portal da Peperi na internet, peperi.com.br. 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O portal da Peperi na internet, peperi.com.br, traz as seguintes informações em destaque neste momento. Colisão frontal deixa um morto e 3 feridos em Caibi. A colisão envolveu um Volkswagen Gol e uma Fiat Toro. Provocou a morte de um motorista e deixou outras 3 pessoas feridas à noite desta sexta-feira na SC-283, saída para Riqueza, em Caibi. O acidente foi registrado por volta das 22 horas e 15 minutos e foi atendido pelo Corpo de Bombeiros de Mondaí e também Palmitos, com apoio do SAMU. No Gol estavam 2 pessoas, a passageira, uma mulher adulta, sofreu ferimentos na cabeça e apresentava suspeita de fratura no braço esquerdo. Ela recebeu os primeiros atendimentos do SAMU e foi encaminhada ao hospital de Caibi. Já o motorista do carro morreu. Após a avaliação das equipes e desencarceramento da vítima, o corpo foi deixado aos cuidados da polícia científica. Na Fiat Toro também havia 2 ocupantes. O motorista, um homem adulto, reclamava de dores no peito e foi conduzido ao hospital de Caibi. O passageiro não apresentava lesões aparentes e foi levado também para o hospital para avaliação. Fotos e mais informações acessando peperi.com.br. Também é destaque no portal agora: idosa fica ferida em acidente no interior de Itapiranga. O acidente foi ontem, às 17 horas, na comunidade Linha Santa Fé Baixa, na SC-283, interior de Itapiranga. Ela estava no banco traseiro de um Fox, conduzido pela neta, que saiu da pista e colidiu em uma árvore. A condutora, de 19 anos, teria perdido o controle da direção do carro nas pedras soltas na via. A idosa, de 66 anos, estava presa no veículo e apresentava fratura no fêmur, na perna esquerda, e hemorragia nasal. A motorista e a caroneira, também de 17 anos, tiveram ferimentos leves. Fotos e matéria completa acessando peperi.com.br. Prefeitura de São Miguel abre inscrições para oficinas culturais. Biblioteca de São João do Oeste participa de projeto nacional de incentivo à leitura. Torcida Vai Guarani homenageia a fundadora Adélia Bedin com placa no estádio Padre Aurélio Canzi. A Bios, que trabalha por ações coletivas em especialidades na saúde. Bombeiros de São Miguel do Oeste recebe novo caminhão tanque de 12 mil litros de água. STF derruba decretos em Santa Catarina que dispensava comprovantes de vacina contra a Covid-19. Entre esse pacote do STF, tem um decreto do município de Santa Terezinha do Progresso, que é aqui no Oeste, Extremo Oeste, e também no município de Modelo. O Supremo Tribunal Federal derrubou 10 decretos de cidades de Santa Catarina que dispensavam o comprovante de vacinação contra a Covid-19 para a matrícula escolar. Publicado no Diário Oficial da União, nesta sexta-feira, o texto considera inconstitucional as medidas municipais. A decisão afirma que os municípios não tinham competência para criar essas regras, pois extrapolam sua função de apenas suplementar a legislação federal e estadual sobre a saúde. Também há destaque no portal da Peperi: operação contra furto de gado resulta na apreensão de armas e carnes em São Miguel do Oeste. Bombeiros militares temporários iniciam formação em São Miguel. 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Acesse o site da Fecomércio para mais informações. 7h14, a gente faz o primeiro intervalo comercial. Daqui a pouco a gente volta com as informações regionais com a equipe da Peperiense.

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Agora são 7h18, temperatura de 15 graus em São Miguel do Oeste, o tempo é nublado, tivemos uma leve garoa logo nesse início de manhã. É muito bom ter você conosco nessa manhã de sábado. 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

0: 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Vamos começar a movimentar a reportagem da Peperi por Itapiranga, onde está o repórter Elias Teixeira. Sala do Empreendedor de São João do Oeste amplia capacitações. Elias.
1: Os empreendedores de São João do Oeste tiveram importante capacitação nesta semana para o fortalecimento de suas empresas. Foi realizada a oficina Faça Sua Estratégia de Precificação, um encontro prático e dinâmico focado em um dos pilares mais desafiadores à gestão, definir o preço certo para os produtos e serviços. Segundo o coordenador da Sala do Empreendedor de São João do Oeste, Nilo Wirth, a capacitação apresentou ferramentas essenciais para que os participantes pudessem entender os seus custos, margem de lucro e, acima de tudo, o valor real do seu trabalho no mercado. Wirth avalia que foi um momento de aprendizado viabilizado pelo programa Cidade Empreendedora. Também foram realizadas consultorias de forma individualizada. Os empreendedores que dedicaram seu tempo para buscar a excelência e impulsionar a economia local. Vamos ouvi-lo.
2: Nós temos notado que é um problema de muitas pequenas empresas, principalmente esse problema de... Eu faço X valor, X preço e tá bom. E quando for ver a fundo, às vezes a empresa não tem a renda que precisaria ter ou acaba, de uma forma ou de outra, de repente, excedendo o valor que seria justo. Então, nesse convênio que a Prefeitura Municipal tem com o SEBRAE, a gente está conseguindo disponibilizar esse tipo de trabalho.
1: A Sala do Empreendedor de São João do Oeste iniciou as atividades com foco nas orientações para os MEIs e está avançando para qualificações. De acordo com Nilo Wirth, um dos objetivos é promover palestras sobre empreendedorismo nas escolas. Ele menciona que o trabalho está focado na área do atendimento do turismo e comércio em geral. A equipe também está atenta às demandas apresentadas pelos empreendedores do município. De Itapiranga, repórter Elias Teixeira.
0: Obrigado, Elias, pelas suas informações. 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Vamos agora para a região de São José do Cedro, onde está a repórter Pamela Macedo. O município fortalece segurança pública e moderniza a frota. Pamela.
3: Município reforça a estrutura das forças de segurança com a chegada de um novo caminhão de bombeiros. A informação é do secretário de administração de Anchieta, Ari Prestes. A administração segue ampliando os investimentos na área da segurança pública. De acordo com o secretário de administração, chegou nos últimos dias um caminhão para o Corpo de Bombeiros, fortalecendo a capacidade de atendimento da corporação na região. Recentemente, o município também participou da entrega de uma nova viatura para a PM, em parceria com o comando da corporação. Além disso, há expectativa para aquisição de outro veículo com recursos do Fundo de Reparelhamento da Polícia Militar.
4: Na realidade, eu estive na gestão e sei da dificuldade. Eu não estou aqui julgando governos ou prefeitos. A gente sabe da dificuldade que se tem. E um município que nem nós, que tem mais de 1.600 quilômetros de estrada de chão, para fazer toda a recuperação da malha viária, num ano você não consegue fazer se tu não tem uma estrutura boa. E essa estrutura, ela vai se deteriorando. Uma máquina tem uma vida útil, então nós trouxemos aí, no nosso governo já, uma moto envergadora, um rolo compactador, um rompedor, uma mini carregadeira, uma reta escavadeira. Estamos hoje reformando uma patrola que tinha no parque, vamos recuperar toda ela, assim como uma escavadeira hidráulica também. Para quê? Para que após esse período de chuva a gente possa dar um up nas estradas do interior, porque a nossa população, ela é, na maioria, agricultora. A maior renda nossa que tem, sem desmerecer ninguém, nenhuma empresa, nenhum comércio local, ela vem da agricultura. E o que, que o agricultor quer? Ele quer um atendimento na saúde e uma estrada para se locomover e escoar a produção.
3: Segundo Ari, a administração considera essencial apoiar as forças de segurança e garantir melhores condições de trabalho aos profissionais que atuam no atendimento à população. Ele ressaltou que esses investimentos fazem parte das ações desenvolvidas pela atual gestão para fortalecer os serviços públicos. De São José do Cedro, Pamela Macedo.
0: Obrigado, Pamela, pelas suas informações. 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Grupo Pé no Estribo promove primeira cavalgada Velho Campoerê em agosto. Caroline.
5: O patrão do Grupo Pé no Estribo de Campoerê, João Romanini, comenta que o evento surgiu da iniciativa de cavaleiros da região com o objetivo de integrar os municípios que faziam parte do antigo território de Campoerê. A cavalgada Velho Campoerê será realizada entre os dias 20 e 23 de agosto, passando por São Bernardino, Saltinho, Santa Terezinha do Progresso e Campoerê. Segundo ele, além de valorizar o tradicionalismo gaúcho, a proposta busca fortalecer os laços entre as comunidades da região. Conforme John, a programação começa no dia 20 de agosto no CTG Recanto da Tradição em São Bernardino, com a entrega simbólica da tramela ao prefeito do município. Nos dias seguintes, os cavaleiros passarão por comunidades do interior, com paradas para almoço e pernoite, até chegarem ao CTG Estância do Oeste em Campoerê, onde a acontece o encerramento da cavalgada no dia 23 de agosto.
6: A gente vai começar no dia 20, no CTG Recanto da Tradição, onde a gente vai receber os cavaleiros. No outro dia, no dia 21, depois a gente vai estar seguindo entropiada para a comunidade de São Francisco, onde a gente vai ter o almoço. Logo após isso, a gente vai estar se deslocando à Fazenda Escopel, onde a gente vai passar o pernoite. No dia 22, a gente faz o café da manhã na Fazenda Escopel e entropiada a gente vai para a linha Mundo Novo, lá em Santa Terezinha do Progresso, onde a gente vai ter o almoço lá. Logo após o almoço, a gente vai seguir entropiada para a Fazenda Damo, lá na 12 de novembro. Vamos dormir lá, passar o pernoite, tomar o café da manhã, e no dia 23 a gente segue novamente entropiada para o CTG Estância do Oeste em Campoerê, na sede Pé no Estribo.
5: De acordo com o John, os participantes deverão apresentar a guia de trânsito animal, o GTA para os cavalos. As refeições durante todo o percurso serão oferecidas pela organização. Informações e inscrições poderão ser obtidas juntos aos CTGs dos municípios participantes e com os integrantes do grupo Pé no Estribo. A expectativa é reunir cavaleiros de toda a região num grande momento de integração. De Campoerê, Caroline Souza.
0: Obrigado, Caroline, pelas suas informações. 7:27, a reportagem da Peperi fala neste bloco no oferecimento da Newscar Automóveis. Vamos agora para a região de Campo, aliás, de Iporã do Oeste, onde está o repórter Vilmar de Souza. Municípios da região conquistam nota máxima em ranking do Tesouro Nacional. Vilmar.
7: Os municípios de Tunápolis e Descanso conquistaram recentemente a nota A, pontuação máxima no ranking municipal do Tesouro Nacional, que avalia a transparência e a regularidade das contas públicas de todo o Brasil. Em entrevista à Rádio Oeste, o prefeito do município de Tunápolis, Marino José Frei, comemorou o reconhecimento nacional e destacou que o resultado comprova o compromisso absoluto da administração com a responsabilidade na gestão do dinheiro público. Durante a entrevista, o prefeito fez questão de atribuir o mérito da conquista ao empenho de toda a equipe de governo. Ele destacou especialmente o setor de contabilidade e a Secretaria de Administração, Planejamento e Finanças, que realizam um trabalho diário e rigoroso no município. De acordo com o prefeito do município de Tunápolis, Marino José Frei, a nota máxima indica que Tunápolis cumpre à risca todas as exigências contábeis e fiscais. Segundo o prefeito, o envio de dados completos e confiáveis facilita a fiscalização contínua de órgãos de controle como a Câmara de Vereadores, o Tribunal de Contas e o próprio Tesouro Nacional. Ele reforça e discorre agora sobre isso, que o excelente desempenho garante o retorno dos tributos arrecadados em forma de benefícios coletivos, viabilizando novos projetos e programas sociais para toda a comunidade.
8: Então, a gente está, eu acho que, cumprindo com a nossa função, que é a função do poder público, fazer, então, uma gestão correta, digna e remetendo, então, esses dados, informações para todos os setores onde é necessário remeter essas informações. E, além disso, demonstra o alto nível de transparência na gestão pública, isso que é muito importante. E, além disso, contribui, então, para o controle e fiscalização das próprias contas. São questões muito importantes, significativas. Isso reforça também o compromisso da administração com a responsabilidade fiscal e a boa gestão dos recursos públicos e, de forma geral, a própria transparência, então, da aplicação dos recursos junto à nossa população. Ficamos felizes com isso, né? E com certeza, então, é uma prova de que a gente está cumprindo essa parte aí da remessa das informações para o Tesouro Nacional. E aí cabe à gestão pública, então, retransmitir, voltar de novo, né? Através de programas, de projetos que beneficiam, então, toda a nossa população de uma forma geral.
7: O prefeito Marino José Frei pretende manter a agilidade no envio dos relatórios fiscais para consolidar a transparência e atrair futuros investimentos para a região. Do jornalismo da Rádio S, repórter Vilmar de Souza.
0: Obrigado, Vilmar, pelas suas informações. 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Agora são 7:31. A gente faz o segundo intervalo comercial e daqui a pouco a gente volta com mais.

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Agora são 7h34, temperatura de 15 graus, tempo é nublado em São Miguel do Oeste. Estamos de volta com RPN para você começar a sua manhã de sábado muito bem informado. 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

0: Continuamos as informações regionais com a equipe da Peperi nesse início de manhã, agora no oferecimento do Bono Free Shop. 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Vamos começar a movimentar a reportagem da Peperi, retomando agora por Itapiranga, onde são repórter Delmar Cláudio. Ipagre de Itapiranga constata avanço significativo na eficiência produtiva do agro. Delmar Cláudio, bom dia!
1: Muito bom dia, Ricardo Orso, bom dia, amigos ouvintes da programação do RPN deste sábado. O trabalho de extensão rural da Ipagre está em constante aperfeiçoamento. A meta é proporcionar orientação adequada na era da agricultura digital. Segundo o extensionista da Ipagre de Itapiranga, engenheiro agrônomo Juliano Encarnação, é preciso deixar de lado as orientações básicas para os produtores rurais. Ele avalia que os profissionais do agronegócio estão capacitados e desenvolvendo suas atividades com técnicas apuradas e eficiência na busca por alta produtividade. O extensionista aponta questões que devem ser observadas para reduzir custos e aumentar a produtividade. De acordo com Encarnação, os cuidados com o solo devem ser constantes. E, neste sentido, Itapiranga bateu recorde na busca por calcário com 5.300 toneladas. O extensionista afirma que isso é uma demonstração de atenção por parte dos agricultores. O agrônomo alerta para a necessidade de atenção com o controle de pragas, com produtos químicos e controle biológico. Ele elogia os produtores rurais que estão conscientes para os riscos de queda de produção e conclama para ter um reforço na eliminação total do milho fora do plantio tradicional de safra e safrinha. Juliano Encarnação reforça a importância da assistência técnica para interpretação de dados para a tomada de decisões. Cita ainda que a Ipagre tem o desafio de transformar os dados em rentabilidade real e sustentabilidade ambiental para o produtor rural. Tempo nublado aqui no Vale do Rio Uruguai, temperatura neste início de manhã de sábado em 10 graus. Um ótimo final de semana a todos e até segunda-feira.
0: Obrigado, Delmar Cláudio, pelas suas informações e o destaque da reportagem, que fala neste bloco no oferecimento do Bono Free Shop. Vamos agora para a região de Campo Herê, onde são repórteres Stênio Aldo. Conselheira tutelar chama atenção para problemas de bullying que pode causar. Stênio Aldo, bom dia.
2: Bom dia, Ricardo. Lediane Ceresoli, do Conselho Tutelar de Campo Herê, diz que isso não é brincadeira. A partir do momento em que a pessoa fica incomodada com uma situação, já passa a ser prejudicial à sua saúde. Só é válido quando os dois lados se divertem na brincadeira. Por isso, não dá para determinar onde começa o bullying, porque depende do entendimento entre as pessoas. Onde tem repetição de uma piada ou algo parecido, pode gerar um problema. Lediane ressalta que um estudante muito inteligente também é propenso a receber bullying, que nada mais é quando uma pessoa é rebaixada ou excluída. Bullying pode ser tão sério que pode levar a uma situação muito grave. Esse foi o caso de um estudante de Chapecó que tirou a própria vida para se ver livre. A conselheira tutelar de Campo Herê, Lediane Ceresoli, aconselha os pais a ficarem atentos com seus filhos em relação aos colegas. Criança ou adolescente, tanto pode estar causando bullying como sendo vítima. Já o cyberbullying acontece nas redes sociais. Isso acontece quando uma pessoa de qualquer idade é exposta ao ridículo. Por isso surgiu o ECA Digital, para tratar de um controle maior sobre o assunto, e pode haver penalidade. A conselheira admite que é difícil preparar os filhos contra esse tipo de problema. O final de semana começa com tempo fechado em Campo Herê. Está nublado e a temperatura marca 11 graus no centro da cidade. Bom sábado, bom domingo e até segunda.
0: Obrigado, Estênio Aldo, pelas suas informações. Agora são 7 horas com 42 minutos, temperatura de 16 graus em São Miguel. Vamos repercutindo as informações do extremo oeste catarinense. 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

0: celebrou 104 anos de colonização do município, atraindo um grande público local e regional. O balanço positivo foi destacado pelo secretário de Administração e Fazenda de Mondaí, Juliano de Oliveira, e segundo ele, ao todo, 76 empresas locais expuseram as suas marcas e produtos, um número expressivo que ultrapassou a meta inicial da comissão organizadora, que estimava atrair entre 30 e 40 expositores. Além do forte impacto econômico, a programação movimentou a cidade com conhecimento e cultura. O evento ofereceu palestras voltadas para o comércio e orientações específicas para os agricultores, além de apresentações artísticas regionais na praça de alimentação e um show de encerramento. Com o sucesso da edição de estreia, a feira está consolidada no calendário anual do município para impulsionar o empreendedorismo, destaca Juliano de Oliveira. Nos anos de realização da tradicional Festa da Fruta, os eventos acontecerão juntos, em junho. Nos demais anos, a feira será mantida em maio, mês de aniversário da cidade. Para a segunda edição do evento, no ano que vem, Juliano de Oliveira, secretário municipal de Administração e Fazenda, cita que a expectativa da administração municipal é atrair acima de 120 empresas participantes. A próxima feira já tem data definida e vai acontecer de 10 a 13 de junho de forma conjunta com a Festa da Fruta. Ricardo, o tempo é parcialmente nublado em Iporã do Oeste e com previsão de chuva ainda hoje. A temperatura agora está na casa dos 12 graus, Ricardo. Um bom sábado, um ótimo final de semana e até segunda-feira.
1: Obrigado, Arley, pelas suas informações. 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Vamos agora para a região de São José do Cedro, onde são repórter André Talheimer. Projeto gera reação da oposição, que cobra transparência e questiona recursos da educação. André, bom dia!
2: Bom dia, Ricardo. Bom dia, ouvintes. Oposição justifica voto contrário e cobra mais transparência em projeto polêmico. A informação é do vereador Kleber Weichenfelder. O líder da bancada da oposição da Câmara de Vereadores explicou os motivos que levaram os parlamentares a votarem contra o projeto de lei que autorizou a compra de um imóvel no centro da cidade. Segundo ele, a decisão não foi contrária à necessidade do município, mas à forma de como todo o processo foi conduzido pelo Poder Executivo. De acordo com o vereador, a proposta passou por três versões diferentes, o que, na avaliação da oposição, demonstrou inconsistências durante a tramitação. Ele afirmou que a redação inicial gerou dúvidas sobre a origem dos recursos e sobre a destinação dos investimentos, levando a bancada a solicitar mais esclarecimentos antes da votação. O parlamentar destacou que a oposição reconhece a importância de investimentos públicos, mas defendeu que projetos dessa magnitude devem ser debatidos com mais profundidade, transparência e participação da comunidade antes da aprovação pelo Legislativo. Vereador aponta possível redirecionamento de recursos destinados à educação. A informação é do vereador Kleber Weichenfelder. O líder da oposição afirmou que uma das principais preocupações da bancada foi a possível utilização de recursos que, segundo ele, estavam previstos para a reforma do educandário municipal. Conforme explicou, a primeira versão do projeto indicava que esses valores poderiam ser utilizados para aquisição do imóvel. Na avaliação do vereador, essa possibilidade gerou apreensão entre pais, professores e familiares e estudantes, já que a reforma da escola havia sido apresentada pela administração municipal como uma de suas prioridades. Ele afirmou que a mudança no plano de trabalho levantou dúvidas sobre a real destinação dos recursos estaduais. O parlamentar ressaltou que, mesmo após alterações no projeto, a oposição continuou entendendo que eram necessários mais esclarecimentos técnicos e financeiros antes da aprovação definida da proposta. De São José do Cedro, repórter André Luiz Talheimer. A temperatura na marca dos 14 graus, o tempo é bom, o tempo é estável, um bom dia e um bom final de semana a todos.
1: Obrigado, André, pelas suas informações. 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

0: 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Agora são 7 horas com 47 minutos. Chegou o momento do esporte e, claro, no oferecimento da Bolfa Empreendimentos, há mais de 50 anos construindo imóveis com excelência em São Miguel. 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Aqui no estúdio, Vilmar Bigelmaier. E o assunto é esporte. Boa tarde. Bom dia, Big. Tudo bem?
1: Bom dia, Ricardo, ouvintes do RPN. Ontem tivemos mais jogos decisivos pela Copa do Mundo. Pelo grupo H, Espanha venceu o Uruguai por 1-0, Cabo Verde e Arábia Saudita empataram em 0-0. Com isso, a Espanha classificou em primeiro com 7 pontos, Cabo Verde em segundo. O Uruguai somou apenas 2 pontos e está eliminado da Copa. Pelo grupo I, França goleou a Noruega de 4-1 e o Senegal fez 5-0 no Iraque. França classificou em primeiro com 9, Noruega em segundo, Senegal na terceira posição. Pelo grupo G, Bélgica goleou Nova Zelândia de 5-1, classificou em primeiro. Egito empatou com o Irã em 1-1 e classificou em segundo lugar. Hoje tem a definição do grupo L, Panamá, Inglaterra, Croácia e Gana. Pelo grupo K, Colômbia e Portugal, Congo e Uzbequistão. Amanhã já começa o mata-mata da Copa do Mundo. O Brasil joga na próxima segunda-feira. Lembrando que amanhã tem a grande final da Copa Oeste de Futebol. Concórdia e Cometa de Itapiranga se enfrentam em linha Pinhal, interior de Concórdia. O jogo está marcado para as 15 horas. Cometa de Itapiranga joga pelo empate. Pode até perder por um gol de diferença por ter vencido o primeiro jogo por 2-0. Cometa, que conquistou o título regional da Taça de Lama Esporte, agora vai em busca também da Copa Oeste e depois disputará também o Campeonato Estadual de Amadores, que envolve os dois melhores de cada região de Santa Catarina. Ricardo.
0: Obrigado, Vilmar, pelas suas informações. 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Bolfa é a sua primeira opção em imóveis. 7 horas, 50 minutos, a gente faz o último intervalo comercial e daqui a pouco a gente volta com a entrevista do dia, onde eu converso com Luiz Fernando Coradini, comandante e coronel do Exército aqui do 14º RCMEC.

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0: Volta com RPN, primeira edição, para você começar o seu sábado muito bem informado. São conosco as emissoras afiliadas à Rede Peperi de Comunicação, rádios Itapiranga de Itapiranga, Atalaia de Campo Herê, Peperi de São Miguel, Cedro de São José do Cedro e também a Rádio Oeste de Iporã do Oeste. 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Terça-feira, 30 de junho, é o prazo final para o alistamento militar obrigatório dos jovens que completam 18 anos em 2026. São Miguel do Oeste, ou em São Miguel do Oeste, mais de 300 jovens já realizaram a inscrição. Expectativa é que esse número aumente com o encerramento do prazo. Para esclarecer quem deve se alistar, como funciona o processo e quais são as consequências de quem perder a data, nós conversamos essa manhã com o comandante do 14º Regimento de Cavalaria Mecanizado, Coronel Luiz Fernando Coradini. Coronel, uma satisfação, obrigado por atender a gente. Bom, quem de fato precisa fazer um alistamento militar deste ano de 2026 e quais são os prazos e documentação? Bom dia.
1: Bom dia, ouvintes da Rede Peperi. Obrigado por mais essa oportunidade de esclarecer a nossa população da região aqui sobre o serviço militar, sobre os prazos e todo o processo, né, na verdade, do alistamento do serviço militar. Como você já falou, né, nós temos aí se encerrando no dia 30 o prazo do alistamento militar, que deve ser cumprido por todos aqueles brasileiros do sexo masculino que estão completando 18 anos no ano de 2026. Então, todos esses têm a obrigação de realizar o alistamento até o dia 30 de junho. Os que não cumprirem o prazo, eles podem se alistar depois, claro, somente passarão a ficar na situação de refratários. E aí eles são encaminhados para o processo de seleção no ano sequente. E dentro das políticas do serviço militar, o refratário ele recebe uma prioridade no processo de incorporação ao Exército Brasileiro.
0: Aonde ele deve fazer o alistamento e quais as documentação?
1: Hoje todo o processo pode ser feito online. Então pode ser feito pelo site do alistamento do Exército Brasileiro ou principalmente pelo aplicativo que existe, né, tanto para iOS quanto para Android. Existe o aplicativo Alistamento Militar para o jovem fazer esse alistamento online. Todo esse primeiro processo é feito online, é feito pelo aplicativo e também por ele vai receber o direcionamento de onde se apresentar, quando e horários para as apresentações da seleção, primeiramente a seleção geral e num segundo momento aos já pré-selecionados para a seleção complementar.
0: Vamos olhar para o 14º aqui de São Miguel. Quantos jovens devem ser incorporados em 2027?
1: Nós temos aí uma média histórica de incorporação que gira em torno de 220 cidadãos. Então, do efetivo total de alistados, cerca de 7 a 10% efetivamente é incorporado. Claro, até chegar nesse ponto, passam por seleção física, por seleção de saúde e psicológica que atenda os requisitos. Por isso, então, reduz tanto também o efetivo, né? As nossas vagas são fixas, geralmente de 220, e nós buscamos sempre atender das melhores condições, os cidadãos com melhores condições para essas vagas.
0: O senhor falou em etapas. Feito as inscrições ou feito a inscrição do alistamento militar obrigatório. Justamente essas etapas acontecem nesse ano de 2026 e aí sai sim o resultado se foi ou não foi incorporado.
1: A primeira etapa depois do alistamento é a seleção geral. Ela ocorre no segundo semestre desse ano. Dependendo do município, vai ocorrer em setembro ou outubro. Tudo isso será avisado, claro, aos alistados. É a primeira seleção que eles passam. Essa é feita no local de em cada município. Então, nós temos uma comissão de seleção que percorre a região fazendo essa seleção geral. Os cidadãos que são aptos na seleção geral são chamados, então, para a seleção complementar que ocorre já em fevereiro de 2027. Essa seleção ocorre no nosso regimento, e aí sim já para direcionar aqueles que serão incorporados em 1º de março de 2027.
0: Perfeito. Agora, olhando para aqueles jovens que não querem servir ao 14º, ao servir ao Exército Brasileiro, é obrigatório, não é obrigatório? Além disso, essa porcentagem dos 220, mesmo ele optando em não querer, o que, que acontece?
1: É interessante frisar que o serviço militar, ele continua sendo obrigatório por lei. Então, o fato de ser voluntário ou não, não é o suficiente para ser dispensado do serviço militar. Claro que nós sempre buscamos privilegiar aqueles que são voluntários, desde que reúnam as condições físicas e de saúde necessárias para cumprir o serviço militar. A lei é muito específica para os casos do cidadão que é dispensado do serviço militar. A maior parte delas são as questões de saúde, né? E a questão do arrimo de família, que são condições bem específicas de quem é considerado arrimo de família, como único sustento de uma unidade familiar.
0: Comandante, existem prioridades aqui do Extremo Oeste ou cidades que esses jovens foram alistados? Existe alguma cidade específica ou não? Como é que funciona essa questão? Principalmente de cidades.
1: Dentro da área toda aqui do Oeste Catarinense, Extremo Oeste, Oeste Catarinense, nós temos aí alguns municípios que não são tributários. Em alguns, dependendo do ano, nós alteramos esses municípios para atender o conjunto total que nós precisamos para ter uma margem de manobra para a seleção. Então, não são todos os municípios que fornecem realmente cidadãos para a incorporação. Atualmente, não saberia dizer aqui de cabeça todos, né, mas nós temos 15 municípios que são tributários para o serviço militar.
0: Para a gente encerrar, qual a orientação do Exército aos jovens que não fizeram o alistamento e pretende regularizar a situação nos próximos dias, ou seja, perdeu o prazo e pretende se organizar?
1: Nós ainda temos prazo para que o jovem se aliste, ele ainda tem tempo para isso, né? Ele procura então o site do alistamento, baixa o aplicativo do alistamento, porque as consequências do não alistamento são bastante severas para o cidadão. Enquanto ele não tiver com seu serviço militar completamente quitado, ele deixa de ter direito a várias coisas do cidadão, que é emissão de diploma, posse em cargo público, emissão de passaporte e até mesmo a carteira de trabalho assinada. Então é importante que o cidadão busque o alistamento, é algo legal, é algo previsto na nossa Constituição, então ainda dá tempo de fazer isso, estamos no sábado, temos ainda alguns dias até lá, ele pode ser feito de qualquer lugar, não é mais necessário buscar a junta do serviço militar nesse instante. Se há dúvidas, claro, nós temos meios para isso, meios digitais e também as próprias juntas de cada município que podem tirar as dúvidas do jovem para que ele não perca esses prazos.
0: Muito obrigado, parabéns pelo trabalho.
1: Eu que agradeço essa oportunidade. Um bom dia a todos.
0: 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Ponto final do RPN. A gente volta na segunda-feira, a partir das 7 horas. Um abraço e até lá.

0: 8:02.
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2: 8:03. Bom dia, bom dia.
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7: Depois de duas eliminações nas oitavas de final, em 2018 e em 2022, a seleção japonesa chega mais madura e confiante para tentar escrever um novo capítulo. O time garantiu a vaga no mata-mata com uma campanha consistente, marcada por organização tática, intensidade e eficiência no ataque. Nesta edição, os jogadores japoneses marcaram 7 gols na fase de grupos e mostram uma força coletiva. O que podemos esperar da seleção japonesa contra nós? É uma aposta em transições rápidas, disciplina defensiva e muita velocidade. Apesar dessa evolução toda, o Japão ainda busca a primeira vitória em confronto eliminatório de Mundial. Eu sou Melina Calduro, em Miami, para o Acaerte em Campo.
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Bom dia, bom dia! Está no ar as mais tocadas da Cedro. 8:07, 15 graus em São José do Cedro e a umidade relativa do ar está em 85%. 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

0: E nós ouvimos o Capital Inicial, Cai a Noite. Também teve Cidade Negra, Amor Igual ao Teu. E a primeira foi o Skank com a música Resposta. 8 horas e 18 minutos. Bom dia, bom dia.
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0: E na sequência vamos ouvir um Nando Reis, Por Onde Andei.

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E esse foi o 1 quilo, deixe-me ir. Também ouvimos um Lulu Santos, aviso aos navegantes. E a primeira que a gente ouviu aqui foi o Nando Reis, Por Onde Andei.

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0: 8 horas e 34 minutinhos. Bom dia, bom dia.
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8 horas e 47 minutinhos. Bom dia, 15 graus em São José do Cedro e a umidade relativa do ar está em 86%. Ótimo sabadão para vocês. E agora vamos ouvir aquele Armandinho, Casa do Sol. Bom dia, bom dia.

0: E nós ouvimos o Capital Inicial, Cai a Noite. Também teve o Biquíni Cavadão, Vento, Ventania. E a primeira foi Amor, Meu Grande Amor, Barão Vermelho. Cedro. 9:02. Bom dia, bom dia.
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0: E está no ar as mais tocadas de sábado. 9 horas e 5 minutinhos, 14 graus em São José do Cedro e umidade relativa do ar está em 90%. Ótimo sabadão, bom dia, bom dia. 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
0: E quem tá chegando aqui pra cantar pra gente agora, a banda San Marino, Bandida. 9 horas e 5 minutinhos. Bom dia, bom dia.

0: foi o Projota, Ó Meu Deus. Também teve Banda Céu e Cantos, Morena Misteriosa, Eduardo Costa com Sapequinha. E a primeira foi Banda San Marino, Bandida.
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0: 9:16. Bom dia, bom dia.
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0: E agora é a vez do Jorge Mateus, Cheirosa.

E esse é o Conexão Brasil, desculpa, tchê. Também teve Marcos e Belucci, aquele 1%, com a participação do Wesley Safadão. Antes teve Banda Ébanos, Chorei no Bar. E a primeira foi a Alma Latina, 365 dias.

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4: 9:32. Bom dia, bom dia.
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9: Quanto é que vale o título do Mundial? O torneio vai distribuir cifras recordes. A FIFA definiu uma premiação total de US$ 727 milhões, cerca de 3,6 bilhões de reais, que serão divididos entre as 48 seleções participantes. Todos os times, eles garantem valores por participação e por desempenho ao longo da competição. Só por se classificar, cada seleção já assegura um valor inicial que ajuda a cobrir os custos de preparação e logística. A partir daí, os valores vão aumentando conforme o avanço na disputa, ou seja, fase de grupos, mata-mata e até a decisão final. O grande destaque é o prêmio destinado ao campeão. São 50 milhões de reais. Eu sou Melina Calduro, em Miami, para o Acaerte em Campo.
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4: Nove horas e 35 minutinhos. Bom dia, bom dia. Vamos agora de Rio Negro e

0: 9:45. Ótimo sabadão para todos. Bom dia, bom dia.
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0: E vamos ouvir agora um Paralamas do Sucesso, Caleidoscópio.

essa foi a Cássia Eller, o Segundo Sol. E também ouvimos Um Quilo Deixe-me Ir, do acústico Zé Neto e Cristiano, Alô Ambev. E a primeira foi o Paralamas do Sucesso, Caleidoscópio.

0: 9:59. Bom dia, bom dia, bom dia. Chuva em São José do Cedro.
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0: E vamos seguindo de música aqui na programação. 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E agora é a vez do Luan Santana, Meteoro.

Também ouvimos Fernando e Sorocaba. Ainda existem Cowboys, Corpo e Alma com Perigosa e Linda. E a primeira foi Luan Santana, Meteoro. E essas foram as mais tocadas de sábado.

0: 10 e 12.
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0: Bom dia, no programa Enfoque Legislativo de hoje, nós vamos ter a presença do vereador Guilherme Ferrari e do vereador Alisson Bavaresco. No nosso primeiro bloco está com a gente o vereador Guilherme Ferrari e ele fala para nós da sessão que aconteceu na noite de segunda-feira, onde os assuntos foram debatidos, vários assuntos foram debatidos, o Guilherme fez uso da palavra, alguns assuntos até recorrentes e outros assuntos novos, e teve a presença de pessoas na Câmara, o pessoal assistindo e também pedindo para fazer uso da palavra. Guilherme, bom dia.
1: Bom dia, Everton, bom dia também a todas as pessoas que nos acompanham de casa através da rádio. É uma alegria enorme poder estar aqui na emissora, levando um pouquinho dos nossos trabalhos da última segunda-feira e também das últimas sessões que tivemos. Tivemos a realização de sessões extraordinárias, realizações de sessão ordinárias, que são os trâmites e devidamente o andamento dos nossos trabalhos legislativos. Na última segunda-feira tivemos uma sessão com mais de 2 horas de duração, uma sessão bastante longa, de bastantes debates, bastantes conversas e principalmente com a participação do nosso público presente. Estivemos lá presentes na noite desta segunda-feira os representantes da Secretaria de Educação, como você bem mesmo disse, assuntos recorrentes em nossa Câmara de Vereadores, e novamente veio para a tribuna da Câmara de Vereadores a questão quanto ao almoço das nossas crianças do tempo integral. Como fui um dos vereadores a qual realizei um pedido de informação na sessão de 15 dias atrás, a Secretaria de Educação prontamente veio lá e nos explicou. Para toda a população ter um entendimento, nós vamos sempre continuar lutando e batalhando para essa questão do almoço das nossas crianças do ensino integral. Mas a gente também entende de que se a administração municipal não está recebendo e não tem esses recursos para conseguir manter para todas as crianças, eles estão fazendo uma seleção bastante criteriosa. E principalmente o meu pedido ele foi voltado à questão da quantidade de alunos e dos alunos selecionados nesta a seleção, que prontamente já fomos respondidos na noite de ontem, a qual temos 49 crianças que estão almoçando na Escola Básica São José, ou seja, nas unidades de ensino que tem o ensino de tempo integral, para que nós pudéssemos ter um entendimento. Principalmente são focadas nas crianças que não conseguem o deslocamento para a escola, ou seja, que moram no interior, e algumas possibilidades a qual foram feitas avaliações do Centro de Psicossocial aqui do nosso município. Para vocês terem um entendimento, este pedido de informação ele foi feito devido ao fato de que pais nos procuraram solicitando algum questionamento sobre alguns alunos que talvez estariam ganhando e outros não. E como eu mesmo disse, através da utilização da tribuna, para não ficar aquele diz que me diz que o fulano falou, o ciclano não falou, ou também fazer acusações sem termos alguma coisa concreta, realizei esse pedido de informação. Agora, nos próximos dias, iremos até a Secretaria de Educação analisar esses nomes para, principalmente, ver se os nomes que foram levados até nós de algumas crianças que supostamente estariam ganhando este almoço indevidamente, está lá para sanar toda a dúvida da nossa população e, principalmente, colocar panos em cima disso e encerrar este assunto novamente.
0: As explicações que foram dadas foram esclarecedoras para o senhor, do pessoal do colégio, inclusive uma professora também usou a palavra?
1: Exatamente, Everton. Para toda a população ter um entendimento, e principalmente quem não assistiu a nossa sessão, a secretária Márcia foi quem nos explanou quanto às nossas dúvidas a partir do legislativo, e a professora representando a parte do colégio, ela explicou como funcionavam os trabalhos e também como tudo se manteve e o tipo do trabalho que está sendo feito quanto a isso. A gente agradece à Secretaria de Educação por ter ido até a Câmara de Vereadores e prestar essas explicações, e a toda a nossa população podem ter a certeza que sempre que tiver alguma dúvida e também algum entendimento que nós achar criterioso levar até a tribuna da nossa Câmara de Vereadores, independente do assunto, antes de sair criando polêmicas e fazendo falsas acusações, nós iremos sempre realizar os pedidos para termos as provas concretas.
0: Nesse sentido, vereador, a gente observa que muitas vezes, não sempre, e não estou dizendo que nesse caso aconteceu, mas muitas vezes o cidadão ele pega e leva a informação até vocês, uma informação crua uma informação sem nenhum polimento, sem nenhum embasamento. Ele acha que fulano de tal não merece ganhar o almoço e está recebendo. E esse assunto acaba repercutindo muito. E ontem, na palavra dos vereadores, de vários vereadores, de repente esses assuntos eles poderiam ser um pouco mais filtrados. O senhor também tem esse entendimento ou acredita que o assunto chegou, se leva na Câmara de Vereadores e depois vai se buscar as explicações e os porquês?
1: Olha, Everton, como todo mundo acompanha o meu estilo de trabalho, e nós podemos usar isso como exemplo em algumas outras legislaturas, onde antes se atirava a pedra e depois ia atrás dos fatos.
0: Primeiro mordia, depois assoprava.
1: Isso aí, né? Podemos usar bem assim. Mas como todo mundo acompanha o meu trabalho e vê, eu sou um vereador que a gente vai, antes de qualquer coisa, de fazer falsas acusações, a gente gosta de ter as provas. As atitudes dos demais vereadores e principalmente as maneiras a qual eles utilizam as palavras, isso são atitudes deles. Quem acompanha e me vê sabe de que a gente sempre, antes de falar qualquer coisa, a gente busca ter um entendimento. Fui muito bem apresentado e principalmente muito bem esclarecido juntamente com as falas da secretária, onde eu disse que eu busquei essas informações não para criar polêmicas, mas principalmente para acabar com esse disque-me-disque, para não sair fazendo as tais falsas acusações e também para tentar entender, porque como você mesmo disse, as informações vêm até nós de uma maneira, mas talvez no ocorrido, durante o atendimento ou talvez durante o ocorrido mesmo, ela pode ter sido diferente. Então a gente busca ouvir as duas versões para se chegar no entendimento e achar uma solução plausível e melhor tanto para a administração municipal e também para a nossa população.
0: A informação que o senhor trouxe agora para nós aqui no programa, o senhor vai inclusive entrar em contato com a Secretaria de Educação e também com a Escola São José, de repente, né, que é algo que também foi abordado na sessão da segunda-feira, né, que, mas o pessoal foi conversar com os professores, com a direção da escola, para ver como funcionava, porque essa situação do almoço, que foi tão comentada, vereador Guilherme, me parece que ela é importantíssima, e que bom se o município pudesse oferecer o almoço para todo mundo, mas assim, não pode ser o oferecer o almoço como um empurrar dos pais para a responsabilidade com os filhos, não. Meio dia eu estou tranquilo, saio às 7 horas da manhã e volto às 18 horas, e foi explicado assim de uma forma muito boa, na minha opinião, né, que esse contato ao meio-dia ali, do meio-dia a 1h30, ele é bem interessante, e também a situação de logisticamente, né, 150 crianças para atender, tem que ter monitor lá, né, tem que ter o local do descanso, do cochilo, daquele momento. Então me parece que as informações elas complementaram e tiraram bastante dúvidas.
1: Exatamente, a gente principalmente se coloca no lugar dos pais devido ao fato de que, como foi dito em todas as sessões, foi oferecido e posteriormente, pela falta de insuficiência de recursos, ele foi tirado. Em um primeiro momento, os pais nos procuraram para tentar solucionar esse problema da oferta. Não foi possível. A gente, como vereador, a gente faz esta mediação. A gente tenta sempre encontrar uma solução, mas quando a gente vê que não se tem uma solução, a gente tem que ser honesto e dizer que, infelizmente, temos que acatar as opiniões. E neste quesito, como já foi passado a parte da não oferta dos almoços para nossas crianças, como foi muito bem dito pela nossa colega vereadora Tânia, os pais também estão fiscalizando. Então, nós não temos acesso aos nomes lá na Câmara de Vereadores, principalmente pelo fato de que temos a Lei Geral de Proteção de Dados, mas a Secretaria Municipal de Educação nos deixou de portas abertas para ir lá, olhar e principalmente sanar todas as dúvidas, e é isso que eu irei fazer, pois para a gente ir lá, através das informações dos pais, com as informações da Secretaria de Educação, se chegar ao entendimento de que sim, os pais têm razão, ou não, os pais não têm razão, ou até mesmo a Secretaria de Educação está certa, a Secretaria de Educação está errada, isso é um dever do vereador. Nós não estamos aqui para apontar dedos, nós estamos aqui para ser um mediador entre a nossa população e a administração municipal, pois, como todo mundo sabe, citei antes também, na última sexta-feira realizamos uma sessão extraordinária. A administração municipal estava realizando a aplicação de asfalto em algumas ruas do Padereus e ficou de fora uma rua. Prontamente eles nos entraram em contato para nós poder aprovar uma lei para eles poder terminar aquela obra. Ou seja, o vereador não está só para... Neste caso, o vereador da oposição não está sentado na cadeira somente para criticar. A gente está aqui para apontar os erros. Assim como eu era a situação na outra legislatura, a gente sempre fez esse trabalho. A gente trabalha em prol da nossa população e principalmente auxiliando a administração. Mas a gente também, como vereador, independente de ser oposição ou situação, a gente entende de que nós temos que ter uma opinião e uma vida própria, pois se está errado, está errado. A gente tem que ter essa discordância, não é simplesmente concordar com tudo ou discordar com tudo. Esse é o meu jeito de trabalhar e quem me conhece sabe que a gente sempre age pelo certo.
0: E o senhor comentou também sobre o oferecer o almoço. Por mais que a gente imagina que agora esse assunto ele foi debatido assim de forma recorrente e de forma muito ampla, com muitas explicações, de detalhes inclusive, isso me parece que foi muito positivo, mas assim, às vezes, planejamento. Se oferecer e depois você retirar, às vezes pode ser complicado, vereador.
1: Exatamente, e foi isso que todos os pais nos questionaram, todos os pais nos procuraram, e a gente agradece toda a atenção que tivemos por parte da Secretaria de Educação, tanto pela parte de quando se teve esta polêmica com a retirada, agora também quando se teve esse novo levante do assunto na Câmara de Vereadores, e a gente sempre estará buscando sanar as dúvidas, o que a gente for necessário, a gente irá levar a nossa tribuna e buscaremos continuar trabalhando para o bem do nosso município e da nossa população.
0: Obrigado, vereador Guilherme Ferrari, participando do Enfoque Legislativo de hoje. Voltamos no próximo programa. Bom dia a todos e até lá. 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

0: 10h25.
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0: Bom dia, no programa Enfoque Legislativo, um programa da Câmara de Vereadores. Hoje nós temos a presença do vereador Guilherme, que participou no primeiro bloco, e agora o vereador Alisson Bavaresco, líder do governo na Câmara. A sessão que nós tivemos na segunda-feira à noite foi uma sessão com bastante debate, com a presença de pessoas da nossa sociedade, o pessoal do colégio, pessoal do comércio, representantes da CISC, CDL, Associação Comercial do nosso município, Câmara de Dirigentes Lojistas, enfim, foi uma sessão. Normalmente, quando algumas pessoas vão até o local participar, e que bom que fosse sempre assim, as sessões acabam demorando um pouquinho mais, até porque eles também podem fazer uso da palavra. A Câmara de Vereadores é o espaço do povo, é a casa do povo. Sessão que teve bastante, vários assuntos importantes debatidos. Vereador Alisson, bom dia.
1: Bom dia, Everton, bom dia aos ouvintes da Rádio Cedro FM e de forma especial a toda a comunidade cedrense, os nossos cumprimentos. É sempre uma alegria estar aqui na emissora, nesse sábado de manhã, falando um pouco sobre os nossos trabalhos no Poder Legislativo. E a gente precisa, como tu já bem mencionou, na última segunda-feira nós tivemos uma sessão bastante demorada, longa, mas com muita discussão proveitosa para a gente conseguir definir algumas questões e seguir adiante em relação a alguns processos. Foi uma sessão com muita participação da comunidade, e eu diria que isso é sempre, a gente fica muito feliz quando a comunidade participa do debate no Poder Legislativo. E nós tivemos a presença em específico dos membros da diretoria e associados da CISC-CDL que estiveram presentes na sessão para prestigiar a tramitação do projeto de lei que trata da autorização legislativa para os investimentos para a edição do Liquida Cedro, que é um evento organizado pelo município e com parceria com a CISC-CDL, que deve acontecer nos dias 5 e 6 de setembro deste ano no Parque de Exposições Balduino Schneider.
0: Totalmente diferente, né, de edições. Eu não sei quantas edições teve antes, né? A administração passada fez uma edição, e cada administração tem o direito de fazer e trazer novidades e fazer eventos como esse, que promovam o desenvolvimento do nosso comércio, né? Mas agora, esse ano é algo novo, né? Então vamos, o que passou foi bom o que aconteceu, mas agora é algo novo no Parque de Exposições, espaço próprio da Prefeitura, né, do Poder Público, e aonde as feiras, os eventos devem acontecer, vereador.
1: Exatamente, Everton. Essa edição do Liquida Cedro, ela tem um novo formato, não só no seu nome, mas ela deve ser desenvolvida e realizada no Parque de Exposições para nós valorizarmos aquele espaço que é da municipalidade e que é pouco usado em outros períodos, a não ser durante a realização das Expo Cedros, que a gente tem a cada 2 anos. E esse Liquida Cedro é um evento que vai prezar pela participação de expositores do município. É uma valorização do comerciante de São José do Cedro, e que, realizado naquele espaço, vai possibilitar, além de uma economicidade de recurso público, mas também uma maior participação daquele expositor que queira expor produtos que precisam ser num espaço maior, como é o caso do espaço ao ar livre. Então nós teremos a utilização dos pavilhões que tem disponível lá no Parque de Exposições e também ao ar livre para a população poder expor nesse evento. Eu diria que isso vai possibilitar que o evento seja maior ainda do que foi as edições passadas da FECOCEDRO.
0: Vocês também fizeram um pedido, a bancada toda, uma solicitação junto à Defesa Civil de Santa Catarina?
1: Então, Everton, nós encaminhamos um requerimento pela bancada nossa, dos vereadores do Progressistas e do União Brasil, direcionada à Secretaria de Estado da Proteção e Defesa Civil, solicitando algumas informações em relação ao processo de aquisição dos kits de pontes e bueiros no nosso município, que é um processo que foi feito pela Defesa Civil do nosso município, solicitando ao Governo do Estado manutenção de algumas pontes específicas. E aqui a gente tem que citar quais seriam essas pontes. Pontes localizadas na comunidade Santa Terezinha, na comunidade da linha Jataí, na comunidade de Novo Sarandi e especificamente na linha Rosângeles, que é aquela ponte que dá a ligação do município de São José do Cedro ao município de Anchieta, que inclusive é uma ponte que está interditada há vários anos e que o município está buscando a manutenção através de recursos da Defesa Civil do Estado. E a gente precisa salientar que a gente tem observado que vários municípios da região têm recebido esse recurso via Secretaria de Estado da Defesa Civil e que São José do Cedro ainda não foi atendido. E a gente quer saber se isso se deve a algum documento que falta ser enviado, algum processo que precisa ser formalizado, para a gente auxiliar enquanto vereador para que isso aconteça de forma eficaz, porque a gente está se aproximando num período de grandes quantidades de chuvas e logo isso vem a prejudicar ainda mais se a gente não tiver o devido resolução desses problemas. Então a gente fez esse requerimento e indicou pensando nessa resolução em relação às pontes no nosso município.
0: Um assunto que tem sido recorrente na Câmara de Vereadores é a educação, Colégio São José. Um colégio que o senhor chegou da aula, não sei se o senhor hoje dá aula lá, mas enfim, o senhor conhece bem a estrutura, mas que passou por melhorias, por mudanças. Hoje é um colégio absolutamente municipal e com um atendimento diferenciado, ensino integral para quase 150 alunos e tem alguns, inclusive, que recebem um almoço lá no local. E ontem, o pessoal do colégio teve presente, me parece que ontem todas as dúvidas, as explicações foram esclarecedoras ontem, vereador.
1: Então, Everton, em primeiro lugar, nós precisamos fazer um panorama cronológico de tudo que veio acontecendo nesse educandário, a Escola Municipal São José, que até no ano passado se chamava Escola Básica São José, que era uma escola que já vinha adotando o ensino integral para as turmas do ensino fundamental séries iniciais já há alguns anos, somente nos primeiros e segundos anos do ensino fundamental, e que ainda dividia estrutura com os alunos pertencentes à rede estadual. No final do ano passado, ocorreu o processo de municipalização, que a gente precisa considerar, Everton, e eu falei isso na sessão, que foi um processo, de certa forma, doloroso para parte dos envolvidos. Eu, por exemplo, particularmente, que era professor efetivo naquela escola, na rede estadual, eu, como os meus demais colegas, tivemos que ser remanejado para outras escolas para poder continuar atuando na rede estadual, para possibilitar que a municipalização tivesse algo que, na minha visão, é muito bom, que vai além da minha vida profissional, mas que é importante para o município, que era a expansão do ensino integral no nosso município. A partir dessa municipalização, que foi algo bom para a educação do nosso município, houve então a expansão do ensino integral, não só das séries do primeiro e do segundo ano, mas possibilitou que nós tivéssemos, a partir desse ano, os alunos de primeiro ao quinto ano estudando de forma integral naquela estrutura. E isso foi muito bom. Nos primeiros meses, o município passou a ofertar a alimentação com almoço para todos esses alunos, para todas aquelas famílias que fizessem a solicitação para a Secretaria de Educação, passaram a ter a alimentação lá na escola durante o almoço, mas isso acabou que se tornou algo insustentável, né? Nós passamos de uma quantidade de 30, 40 alunos para 150 alunos almoçando em período integral na escola. Isso passou-se a ser uma dificuldade não só financeira, porque o governo federal não repassa recurso suficiente para alimentação na hora do almoço, mas também ficou algo inviável na questão de logística por parte dos profissionais que atuam na escola. Quando começou essas questões virem ao debate, eu em primeiro momento busquei ir até a Escola Básica São José, a Escola Municipal São José, observar e acompanhar esses momentos, e a gente viu o quanto dificultoso era isso por parte dos profissionais da escola. Então, a administração municipal precisou tomar uma decisão que não agradou a todos, a gente sabe disso, que não agradou a todos, que foi fazer um corte na questão da alimentação e permitir que somente alunos que moram no interior, que vêm até a cidade para a escola e que não fazem hora ir para casa às 11h30 e retornar logo após para a escola, e aqueles alunos que recebem um atendimento específico no sentido de questões sociais, então, que teve uma filtragem desses alunos por parte do setor psicossocial da Secretaria de Educação, que são profissionais técnicos que fizeram essa seleção. Que aí vem grande parte dos pedidos dos vereadores, principalmente de oposição, em relação a isso, daquela questão de que alguns estão recebendo almoço e outros não. E a gente precisa dizer que em nenhum momento buscou-se selecionar alunos por questão de a proximidade maior com a secretária, a proximidade maior com o vereador ou não. Isso tem que ser bem esclarecido para a população. Os alunos que recebem almoço foram selecionados pela equipe psicossocial do município, que fez essas determinações. E às vezes os vereadores acabam recebendo essas informações que são ventiladas na comunidade, muitas vezes, Everton, movidas em conversas sem fundamentos, e eu uso aquele termo bem chulo, conversa de bodega, que às vezes a gente não pode levar isso em consideração, e quando a gente leva isso para o debate legislativo, a gente precisa, em primeiro lugar, buscar as informações corretas, buscar o setor, a Secretaria de Educação, para a gente tentar filtrar isso e buscar trabalhar da melhor forma possível. E nós fomos até, de certa forma, bastante incisivos e às vezes até grotesco na nossa fala na última sessão, mas foi no sentido de que essa é uma situação que, inúmeras vezes, depois de diversos pedidos de informação sendo levados as respostas por nós na condição de líder do governo, mas também protocolado pela Secretaria de Educação, e aí isso continuou pipocando no decorrer das semanas, algo que no nosso ver já havia sido encerrado porque as respostas já haviam sido dadas. Então a presença da secretária foi extremamente importante e a gente acredita que nós colocamos uma pedra em cima dessa discussão, porque eu acredito que ela foi de 100% sanada todas as dúvidas por parte dos vereadores e da comunidade cedrense.
0: Precisa de filtro muitas vezes?
1: Com certeza, Everton. A comunidade nos traz diversas situações que a gente precisa analisar cada uma antes de levar para o debate da Câmara de Vereadores.
0: Precisa ir até o local, verificar como há uma autoridade do vereador, ele pode visitar, pode conversar, pode falar com a direção da escola, com professores, ir até a secretaria?
1: Com certeza, Everton, pode, como é dever do vereador, verificar em loco se aquilo que foi procurado está de acordo com aquilo que está acontecendo. E todos os setores da administração municipal recebem os vereadores a todo momento quando são solicitados. E da mesma forma, nas escolas, enfim, em todos os locais, é importante que o vereador verifique em loco para não sair disseminando situações que venham a constranger não os demais vereadores ou a administração, mas constranger a própria entidade que é a escola. E eu fiz questão de falar, Everton, na sessão, de que muito tem se falado situações ruins da Escola Básica São José, que foi municipalizada. E nós temos uma escola exemplar.
0: Faz um trabalho maravilhoso, né?
1: Faz um trabalho maravilhoso, que tem tido as oficinas do ensino integral que foram colocadas em prática com a municipalização, isso pode se tornar uma realidade do município, e nós temos que levar isso para a comunidade, as coisas boas que estão acontecendo nesse processo de municipalização e de expansão do ensino integral. E as coisas que são ruins, que tem que ser discutida, que sejam discutidas de fato, pautada em algo que é plausível e algo que é real.
0: Obrigado, vereador Alisson Bavaresco. Voltamos no próximo Enfoque Legislativo, um programa da Câmara de Vereadores de São José do Cedro. Bom dia a todos e até o nosso próximo programa.
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4: 10h43.
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0: Bom dia, hoje no programa Jogo Aberto, a administração de São José do Cedro em debate, nós temos a felicidade de receber em nossos estúdios a Maiara Marcos. A Maiara, ela é formada em Direito e ela é a coordenadora do PROCON em São José do Cedro. Ela fala para nós sobre o trabalho realizado no PROCON. Ela assumiu o PROCON agora, recentemente, no dia 10 desse mês, dando sequência ao trabalho que o Eduardo realizava. Primeiramente, como é que estão sendo os primeiros dias de trabalho no PROCON, Maiara? Bom dia.
2: Bom dia, Everton. Bom dia a todos os ouvintes da Rádio Cedro FM. É uma grande satisfação estar aqui hoje para conversar com a comunidade. Minha relação com o PROCON, ela não começou agora. Nos anos de 2021 e 2022, eu tive a oportunidade de atuar como estagiária de graduação junto ao órgão. Experiência que foi muito importante para o meu crescimento profissional e para conhecer de perto a realidade e as demandas da população. Agora, já bacharel em Direito, tive novamente a oportunidade de retornar, desta vez como coordenadora, e recebo essa responsabilidade com muita alegria e comprometimento. O PROCON desempenha um papel de extrema importância para a sociedade, pois trabalha na orientação dos consumidores, na busca pela resolução de conflitos e na garantia dos direitos da população. É muito gratificante poder retornar e contribuir com esse trabalho tão relevante para a nossa comunidade.
0: Como é que está o início do seu trabalho junto ao órgão?
2: Então, Everton, eu estou iniciando esse trabalho com muita dedicação e também com um grande senso de responsabilidade. Apesar de estar assumindo agora a coordenação, como dito, eu já tive a oportunidade de atuar junto ao PROCON anteriormente. Então, eu já conhecia a dinâmica do órgão e a importância desse serviço para a população. Esse início tem sido de muito aprendizado, adaptação e proximidade com as demandas que chegam diariamente. O nosso objetivo é buscar um atendimento humanizado, orientar a população e trabalhar para que os consumidores tenham seus direitos assegurados da melhor forma possível. Sabemos que muitas vezes as pessoas procuram o PROCON já desgastadas de algum problema que não conseguiram resolver sozinhas. Então buscamos atender cada situação com muita atenção, responsabilidade e compromisso. A intenção é continuar desenvolvendo um trabalho sério e estar cada vez mais próximo da comunidade.
0: Quais são as principais demandas que estão chegando agora nessa época do ano no PROCON?
2: Então, hoje percebemos uma grande procura frequente relacionada a empréstimos consignados, principalmente em situações em que os consumidores relatam descontos realizados diretamente dos seus benefícios e muitas vezes alegam não reconhecer a contratação ou não compreendem as condições do contrato ou identificam valores diferentes dos que imaginavam. Também recebemos muitos casos envolvendo cobranças indevidas, problemas relacionados à prestação de serviço, compras e outras situações do dia a dia do consumidor. Por isso, um dos trabalhos que buscamos desenvolver é justamente orientar a população para que conheça os seus direitos e também tenha acesso a informações necessárias para tomar decisões mais seguras, evitando problemas futuros e contribuindo para relações de consumo mais transparentes.
0: Como a população pode procurar o PROCON?
2: Hoje buscamos facilitar ao máximo o acesso da população ao PROCON. O consumidor pode procurar atendimento presencialmente, mas também disponibilizamos atendimento pelo WhatsApp para tornar esse contato mais prático, especialmente para quem possui dificuldade de deslocamento ou não consegue comparecer até o órgão. Pelo WhatsApp, o consumidor pode tanto encaminhar as suas dúvidas quanto registrar a sua reclamação. Solicitamos a documentação necessária, analisamos a situação apresentada e damos andamento ao atendimento normalmente, buscando proporcionar um serviço acessível e eficiente. Também aproveito para informar a comunidade que o PROCON está atendendo em um novo endereço. Agora estamos localizados na galeria, em frente à prefeitura, ao lado da sala do conselho.

0: Conselho Tutelar. O nosso horário de atendimento é das 12 às 18 e reforço o convite para que a população nos procure sempre que precisar de orientação ou auxílio relacionado às relações de consumo.
1: Novo endereço, então, é ali do ladinho da farmácia São Miguel, né? O pessoal chega ali, tem aquela galeria ao ladinho da farmácia São Miguel, tem salas comerciais aos fundos, do lado direito, então o pessoal chega ali que vai ser muito bem atendido no atendimento presencial. Como a Mayara disse, reforçando, do meio-dia às 18, à tarde não tem atendimento, é do meio-dia às 18 horas. Atendimento presencial em Princesa. Como é que está em Princesa? Depois de ter perguntado Guarujá, porque Guarujá também vocês têm ideia de atender lá. Não sei se já estão atendendo, né? Mas fale para nós esse atendimento descentralizado em Guarujá e Princesa.
0: Então, Everton, nesse momento, em razão da transição da coordenação e desse período inicial de adaptação, estamos reorganizando a agenda e avaliando essas demandas já existentes. Por isso, temporariamente, os atendimentos presenciais desses municípios, eles ainda não estão sendo realizados, mas a intenção é de restabelecer esse cronograma em breve, para continuar aproximando o serviço da comunidade. Enquanto isso, eu reforço que a população ela pode procurar o atendimento diretamente no PROCON, seja presencialmente ou pelo WhatsApp, tanto para esclarecimentos de dúvida, quanto para abertura das reclamações e encaminhamento das suas demandas.
1: Mayara, uma situação que chamou a atenção de todo o Brasil foi os produtos IP, detergentes. Inclusive, a gente já conversou com o Eduardo aqui na rádio. O Eduardo, ele buscou informações o porquê que um detergente pode, algo que é para lavar a louça, pode prejudicar as pessoas, né? Então, há possibilidade de em um lote desse detergente ter bactérias. E aí foi muito comentado e hoje as notícias correm o Brasil pelas redes sociais de uma forma muito rápida e dinâmica. Então, pessoal que tem detergente IP em casa, o que pode fazer? O pessoal procurou vocês também? De que forma vocês estão vendo esse assunto aí que foi tão comentado em todo o Brasil?
0: A gente teve bastante procura para tirar dúvidas, né? O pessoal ficou com bastante dúvida diante dessas atualizações divulgadas sobre o caso. E, de acordo com o posicionamento mais recente da Anvisa, nem todos os produtos da IP eles permanecem suspensos. Os detergentes e os desinfetantes fabricados a partir do dia 1º de janeiro de 2026, eles foram liberados novamente para comercialização e utilização. A empresa da IP ela apresentou laudos satisfatórios para todos os lotes de detergente e desinfetantes produzidos nesse ano. Por outro lado, em relação aos lava-roupas líquidos, permanecem a orientação de recolhimento voluntário para os produtos fabricados até o dia 31 de março de 2026 e os lotes identificados pelo final 1. Nesses casos, a empresa disponibilizou canais para troca ou reembolso dos consumidores. Então, a orientação prática para a população é que se a pessoa possui em casa algum lava-roupas líquido da marca IP, fabricado até o dia 31 de março de 2026, deve verificar as informações da embalagem e procurar os canais disponibilizados pela empresa. Já em relação aos detergentes e desinfetantes abrangidos pela liberação da Anvisa, esses podem ser utilizados normalmente. Em caso o consumidor tenha dificuldade para resolver a situação ou alguma dúvida, pode procurar o PROCON para receber o auxílio necessário.
1: Obrigado, Mayara Marcos, coordenadora do PROCON, participando do Jogo Aberto de hoje. Administração de São José do Cedro em debate. Voltamos no próximo programa. Um bom dia a todos, um ótimo final de semana e até o próximo sábado.
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3: Olá, ouvintes dessa emissora, está no ar o programa informativo da Administração Municipal de Guaraciaba, o espaço onde você acompanha tudo o que está acontecendo em nosso município. No programa de hoje, você vai conferir informações importantes para empresários e empreendedores, como credenciamento para o programa Meu Crédito, novas consultorias estratégicas e um curso voltado às boas práticas na manipulação de alimentos. Também vamos falar sobre importantes investimentos em infraestrutura, com o avanço das obras de asfaltamento entre linhas São Roque e São Vicente, e a implantação do projeto Estaciona Legal no município. Você acompanha ainda ações voltadas à educação, com o reconhecimento de professores da rede municipal e uma palestra de prevenção às drogas para estudantes, além de uma atividade especial desenvolvida com os idosos do Serviço de Convivência e Fortalecimento de Vínculos da Linha Ouro Verde. Fique com a gente porque o programa está só começando. A Secretaria de Indústria e Comércio comunica que segue aberto até o dia 30 de junho o credenciamento para empresas interessadas em participar do programa Meu Crédito. O credenciamento é destinado às empresas que ainda não participaram da edição anterior. Os estabelecimentos já credenciados em anos anteriores terão sua participação renovada automaticamente. As novas empresas interessadas devem apresentar junto à Secretaria de Indústria e Comércio a documentação exigida, entre ela, cartão CNPJ, certidões negativas federal, estadual, municipal, FGTS e certidão de débitos trabalhistas. O programa Meu Crédito irá beneficiar aproximadamente 1.500 produtores rurais do município, que receberão cartas de crédito para aquisição de bens, produtos e serviços junto às empresas credenciadas. As cartas de crédito começarão a ser entregues a partir do dia 15 de julho. A Secretaria de Indústria e Comércio segue promovendo ações voltadas ao fortalecimento do empreendedorismo no município. Na última terça-feira, foram realizadas mais uma vez as consultorias estratégicas gratuitas, oferecidas por meio de parceria com o SEBRAE, através do programa Cidade Empreendedora. Nessa etapa, quatro empresas receberam atendimento personalizado nas áreas de gestão financeira, gestão estratégica e gestão de processos. Segundo a secretária Cíntia Borsato, as consultorias acontecem mensalmente e as empresas interessadas podem realizar cadastro junto à sala do empreendedor para participar das próximas edições. Outra ação já confirmada é a realização do curso sobre boas práticas na manipulação de alimentos, marcado para o próximo dia 9 de julho, às 18h30, no Centro de Múltiplos Armando Domingos Montanha. A capacitação será ministrada pela extensionista da IPAGRE, Bárbara Morte, e abordará temas relacionados à higiene, segurança alimentar, prevenção de contaminações, armazenamento, manipulação de alimentos e exigências da vigilância sanitária. As inscrições são gratuitas e todos os participantes receberão certificado. A administração municipal segue investindo em melhorias na infraestrutura urbana e rural de Guaraciaba. Nesta semana foram concluídos os trabalhos de instalações das tubulações do trecho entre as linhas São Roque e São Vicente, etapa importante para garantir o correto escoamento das águas e preparar a futura pavimentação asfáltica da estrada. Além disso, teve início o serviço de cascalhamento do trecho, preparando a base para as próximas etapas da obra. Outra novidade é a implantação do projeto Estaciona Legal. O novo sistema prevê vagas rotativas com permanência máxima de até 30 minutos, inicialmente em 30 vagas distribuídas nas áreas de maior movimento do município. A iniciativa busca aumentar a rotatividade das vagas, atendendo uma demanda apresentada pelos comerciantes e facilitando o acesso da população aos estabelecimentos comerciais, serviços públicos, bancos e unidades de saúde. Quem fala agora sobre esses importantes investimentos e ações desenvolvidas pela administração municipal é o prefeito Domingos Marcon.
4: Isso mesmo, Letícia. Essa semana também iniciamos colocação de placas de curta duração, né? Então seria em 30 minutos para a pessoa poder estacionar na frente dos comércios, farmácia. Isso é um grande anseio do nosso comerciante, do nosso empresário, que como temos poucas vagas de estacionamento, então assim, quando a pessoa precisa fazer uma compra rapidinha, ela encosta ali naquela vaga que está sendo pintada de azul, com a sua sinalização de curta duração. Isso é muito importante para as pequenas compras, para a rapidez que tem para atender a população. Isso passou para todo o Conselho de Trânsito, todas as leis que tem que ser feito, tudo organizadinho, e agora estamos instalando. Certamente são mais de 30 locais que vai ser feito, e se funcionar, a gente vai aumentar conforme a medida do possível. E agradecer à população que tem assim, cuidado dessas placas, nesse estacionamento, que sempre que você conseguir liberar o estacionamento, já está ajudando outras pessoas, né? Como ajudando o seu comércio. E todos nós trabalhando junto e respeitando as leis e respeitando um ao outro, a coisa funciona melhor. E também a semana aí, nessa sexta-feira, recebi uma grande notícia entrando do asfalto que liga São Vicente e Ouro Verde. Então agora, com são mais 5.5 quilômetros, então, vai ligar a cidade de Guaraciaba até o distrito de Ouro Verde. Assim sendo onde esse asfalto que chegou, vai chegar até Ouro Verde, foi assinada a ordem de serviço. Assim que conseguir trabalhar, já vão começar os trabalhos. É certamente que esse asfalto, e temos muito a agradecer à equipe de engenharia, à equipe do governo estadual, que onde há um ano e pouco atrás nós estávamos a São Miguel do Oeste, quando veio o governador, que liberou para nós esse trajeto, quando veio fazer Santa Catarina tirado a sério, né? Então foi sério mesmo, o governador mandou assim, para nós, esse trecho de asfalto para nós, para o nosso município. Não é a conquista do prefeito, do vice-prefeito, dos vereadores, é um conjunto com a comunidade. Isso é uma conquista para a comunidade. Nós, na frente da administração, estamos aí para buscar e melhorar o bem-estar da nossa população. Como os vereadores bem citaram também, né? Então, trabalhando unido com vereadores, prefeito, vice e toda a população, as coisas funcionam melhor. Se a gente vai perguntar para qualquer deputado, se a gente tem uma boa visão com nossos munícipes, com certeza, todo mundo vai ajudar. Muito obrigado e uma ótima semana a todos.
3: A educação de Guaraciaba também foi destaque nessa semana. Professores da rede municipal receberam reconhecimento do Sistema Aprende Brasil, da Editora Positivo, pelo excelente desempenho na utilização da plataforma educacional durante o ano 2025. Os educadores homenageados ficaram entre os 1.000 professores com maior número de acesso à plataforma em todo o país. Receberam reconhecimento os professores Ivanete dos Santos Wirtz, Adriane Dorigon, Elisa Maricela Anchel Kinzel, Jair Agostini, Cleide de Fátima Neto Isoton e Fernanda Iraí Vajante. Também nesta semana, estudantes do 5º ao 9º ano das redes municipal e estadual participaram da palestra Drogas, Verdades e Consequências. A atividade foi conduzida pelo delegado Sandro Zancanaro e abordou os impactos do uso de drogas, os riscos à saúde, as consequências legais e o prejuízo causado pelo uso de entorpecentes. A programação contou ainda com uma demonstração prática do Núcleo de Operações com Cães, despertando o interesse dos estudantes e fortalecendo as ações preventivas desenvolvidas no ambiente escolar. Os participantes do Serviço de Convivência e Fortalecimento de Vínculos da Comunidade de Linha Ouro Verde participaram de mais uma atividade do projeto Resgatando Memórias. Nesta oportunidade, o grupo visitou o Museu Professor Edivino Carlos Leuscher. Durante a atividade, os idosos conheceram e revisitaram objetos, fotografias e registros históricos do município, compartilhando lembranças, experiências e histórias de vida. A iniciativa busca fortalecer os vínculos entre os participantes, preservar a memória da comunidade e valorizar a trajetória de cada integrante do grupo. E confira também tudo sobre esporte aqui em Guaraciaba.
5: Olá, você que está ligado no informativo da Prefeitura Municipal de Guaraciaba. Estamos no ar com mais um Minuto do Esporte. O Campeonato Municipal de 48 terá hoje, dia 27 de junho, a realização da segunda rodada do quadrangular final. Desta forma, os jogos estarão ocorrendo na comunidade da linha Cordilheira, aonde estarão se enfrentando neste quadrangular: Flor da Serra, Peronde, Universal e Comunidade Aparecida. Ocorreu na última semana, na sala de reuniões do Departamento Municipal de Esportes, os congressos técnicos de futebol de campo, tanto da primeira quanto da segunda divisão, para as categorias aspirante e principal. No dia 22 de junho foi realizado o Congresso Técnico da Primeira Divisão e no dia 23 de junho pela Segunda Divisão. Após a leitura e aprovação do regulamento, realizou-se o sorteio das equipes. Para a primeira divisão serão 10 equipes, já na segunda divisão serão 7 equipes. Somando as categorias aspirante e principal, ao todo serão 34 equipes participantes, com mais de 750 atletas inscritos. Para a disputa, formou-se grupo único com jogos dentro do grupo, todos contra todos. Classificam-se para a próxima fase as 6 melhores equipes. O primeiro e o segundo colocado classificam-se diretamente à semifinal. As demais equipes realizarão confronto de quartas de final. A data de início da primeira divisão será no dia 18 de julho de 2026, com a categoria aspirante iniciando às 13 horas e 30 minutos e a categoria principal a partir das 15 horas e 30 minutos. Já pela segunda divisão, o início da competição será no dia 1º de agosto de 2026. A tabela de jogos, classificação e demais informações poderão ser acessadas através do site guaraciaba.digital.esp.br. Pelo Campeonato Municipal de Bocha Rolada, edição 2026, teremos um jogo ocorrendo hoje, dia 27 de junho, pertencente ainda à terceira rodada. Na comunidade de Linha Liso Baixo se enfrentarão Liso Baixo A contra 15 de maio. Já na próxima quarta-feira, dia 1º de julho, às 19 horas e 15 minutos, teremos na linha Daltro Filho o fechamento da terceira rodada, aonde se enfrentarão Santiago A contra Bochas Linha Tigre. Este foi o nosso Minuto do Esporte. A todos os apreciadores esportivos, um ótimo final de semana.
3: E assim encerramos nosso programa de hoje. Lembrando que você pode ficar por dentro de tudo que acontece em nosso município, no site oficial e nas redes sociais do município de Guaraciaba. Desejo a todos um bom final de semana e até o próximo programa.
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8: Bom dia! No Jornal dos Municípios dessa semana, direto de Guarujá do Sul, conversamos com Alex Becker, secretário de Esportes. E ele fala para nós sobre o final do campeonato e as principais atividades que estão sendo desenvolvidas nos esportes de Guarujá do Sul. Bom dia!
9: Bom dia, Pamela. Tudo bem? Sim. Então, no último dia 20, a gente teve a grande final aí do Campeonato Municipal de Futsal. Esse ano, contamos com 4 categorias. Categoria livre masculina, categoria feminina, categoria veterano e também a categoria sub-18. No decorrer do campeonato, um campeonato com um altíssimo nível, né, técnico, e com grandes jogos. E a final, por si só, né, tivemos grandes jogos bem disputados. Certo, são vários investimentos, né, na pasta do esporte. Então a gente conta também ali com as escolinhas, né, do futsal masculino, feminino, a escolinha ali do futebol de campo em parceria com a Chape. Também temos a escolinha do vôlei, possuímos também a do atletismo, com um bom resultado ultimamente nas competições, né, com o número de atletas cada vez mais crescendo. Aí temos nossos campeonatos municipais também. Finalizamos então a sinuca individual, né, e também o futsal, o campeonato de futsal. Temos em andamento aí o campeonato de bocha 48, o campeonato de bocha Arafavolo equipes e também o campeonato de vôlei misto. Estamos para começar então o campeonato de truco em duplas e também agora inicia o campeonato de suíço. Campeonato então de suíço, né, a gente vai contar com a categoria feminino e masculino, ambas livres, né. No masculino deu 14 equipes e no feminino 4 equipes.
8: Também temos as atividades para crianças desenvolvidas no município.
9: Sim, as crianças, né? Então temos todas essas escolinhas ali, todas elas, temos as categorias, né? Desde os pequenininhos ali para estarem participando já, tanto do futsal, atletismo, futebol de campo, já para elas estar iniciando, né, os treinos.
8: Nós conversamos com Alex Becker, secretário de Esportes do município de Guarujá do Sul. Voltamos no próximo bloco.
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8: Bom dia, no Jornal dos Municípios dessa semana, diretamente do município de Anchieta, conversando com a secretária de Educação, Ana Paula Milan, e ela fala para nós sobre a obra de ampliação da capacidade elétrica da Escola Chavantes, por que esta melhoria era necessária e quais os benefícios que ela vai trazer para a escola.
15: Bom dia aos ouvintes da Rádio Atalaia, bom dia aos munícipes de Anchieta. Começamos então há alguns dias uma obra muito importante e muito aguardada, que é a ampliação da capacidade elétrica da Escola da Chavantes. Essa obra se faz necessária porque nós estamos com muitos problemas da parte elétrica daquela escola, onde a energia cai muitas vezes, né, para além daquilo que já acontece em toda a nossa cidade, em todo o nosso município, com várias quedas diárias de energia elétrica, mas naquela escola estamos enfrentando um problema um pouco maior. O que acontece? A gente foi, com o passar do tempo, ampliando a escola. A escola foi feita com uma estrutura, mas as demandas sempre aumentam, e foi se ampliando a escola, né? Cada pouco tempo se construía mais uma sala, duas salas. Antigamente também não se usava ar-condicionado, não tínhamos torneiras elétricas, enfim, as necessidades vão mudando. E nessa questão, a necessidade da carga da energia elétrica também, e o que não ocorreu. Então, se fez ampliação da escola e da necessidade, mas não se acompanhou também, juntamente com isso, a ampliação da capacidade da energia elétrica. Então, por isso que é necessária essa obra, porque nós estamos enfrentando muitos problemas, estamos sempre muito preocupados com aquela escola, a gente já teve que fazer várias trocas de disjuntores, coisas assim, mas essas são soluções que são encontradas momentâneas, elas não resolvem o problema. Então, para resolver o problema de uma vez por todas e a gente não ter mais as nossas crianças em risco naquela escola, é que a gente fez o levantamento então do que precisaria. Em se fazendo o planejamento do que precisaria, se chegou a essa conclusão. educação, que precisa trocar. O padrão da escola é monofásico e precisa ser passado, então, para trifásico. Com isso, se precisa fazer muitas coisas. E aí, dentro dessa necessidade, se precisou contratar um engenheiro elétrico, porque engenheiro civil não pode estar fazendo esse tipo de projeto. Então, tivemos que, desde fazer a licitação para a contratação do engenheiro elétrico, até chegar na obra em si, o que demandou de muito tempo, né, de espera, o que também nos deixou muito aflitos todo esse tempo, porque essa era uma obra que a gente gostaria de ter feito ainda nas férias maiores, em janeiro, porque a gente acreditava que podia ser feito naquele tempo. E a gente não conseguiu por causa de todos esses processos de licitação para engenheiro, depois de aprovação do projeto pela Celesc, que também culminou com todos os projetos das escolas estaduais. Então, a demanda dentro da Celesc também foi muito grande no mesmo tempo e acabou atrasando tudo isso. A partir do momento que a Celesc liberou, então, o projeto, tivemos a ciência deles e a liberação, é que se fez a licitação, então, de duas partes. Por quê? Porque o projeto foi dividido em duas partes, ele não pode ser uma única parte. Então, essa primeira fase, que foi começada, então, foi feita pela empresa de conto, que foi a vencedora do processo licitatório, é a parte externa, onde há toda a troca, então, de transformador, da capacidade, então, de monofásica para trifásica, a troca dos postes, enfim, toda essa parte de rede externa. Posterior a isso, já estava em andamento a licitação da parte interna, então, onde vai ser feita toda a troca da fiação da escola toda.
8: O investimento vai ser de quase 300 mil e o que exatamente será realizado durante a execução da obra? E essa ampliação vai permitir ainda que a escola receba novos equipamentos e amplie alguns serviços já oferecidos. Como é que vai ser isso, secretária?
15: É um investimento alto, mas é um investimento que precisa ser feito, não existe outra forma, garantindo assim a segurança dos nossos quase 200 alunos que são atendidos nesta unidade escolar, porque esta escola não consta também nenhum tipo de sistema de segurança, né, para a questão de incêndios e todas essas partes. Então, por várias vezes a diretora me ligava avisando que simplesmente caiu a luz, não tem mais como ligar, a gente chamava o eletricista responsável, né, para ir lá ver, tinha derretido disjuntores, derretido fios, então a gente fica sempre nessa insegurança. A gente teve um final de semana onde caiu a energia e por sorte foi percebida, porque senão só seria percebida na segunda-feira e aí teria possivelmente vários estragos, né, de alimentos, enfim, né, vários prejuízos. A gente passou por períodos de muito quentes, altas temperaturas também no começo do ano, e aí a gente precisava ficar selecionando, enfim, trocando. Agora uma sala fica com o ar-condicionado ligado, depois outra, acabando por também não conseguir atender as nossas crianças de uma forma adequada, né? Uma sensação térmica agradável, enfim, de uma forma com que eles de fato precisam para haver aprendizagem. Então, nós não temos outra alternativa que não seja adequar tudo isso para garantir a segurança. E como o projeto, ele é um projeto bem grandioso, porque, como eu falei, tem a primeira parte que já foi executada e agora a segunda parte, que é maior, né? Então, ele é um projeto muito grandioso. Essa ampliação, então, vai permitir com que os equipamentos que hoje existem na unidade escolar possam, de fato, trabalhar de uma forma efetiva em segurança, né, atendendo a demanda que a gente tem e também possibilitando a ampliação, sim, de outros aparelhos eletrônicos que venham a ser necessários na escola. Então, tudo isso vai conseguir dar uma segurança para todas as pessoas que estão lá, sejam eles alunos, sejam auxiliares de serviços gerais, merendeiras, professores, direção, seguranças, enfim, todas as pessoas, né, as famílias, famílias que por hora às vezes passam pela escola também, todas as pessoas que ali estão. Então esse é o intuito, esse é o objetivo, garantir segurança e adequação também às exigências, né, legais que a gente tem da Celesc, enfim, e dos bombeiros para essa instituição. Vai ser feito então a troca de toda a fiação da parte da interna da escola, vai ser ampliada a quantidade de tomadas, enfim, a capacidade dos disjuntores também, separando por unidade de atendimento, então o que é da cozinha, um tipo de disjuntor com uma carga necessária, o que é das salas de aula outras, o que é de lâmpadas outras, então vai ser feita uma adequação, uma melhoria muito grande na estrutura toda da parte elétrica da escola da Chavantes.
8: Existe um prazo para a conclusão da obra? Durante esse período, as atividades da escola serão afetadas de alguma forma?
15: Sim, nós temos a primeira parte, então, que já foi concluída da obra, né? A partir do momento do contrato, assinatura do contrato, a empresa tinha 30 dias para efetivar a obra. Ela já foi concluída. Agora nós temos, então, a segunda licitação, que é da parte interna. Ela já ocorreu, porém, nenhum dos três vencedores da licitação, nem o primeiro, nem o segundo e nem o terceiro colocado, tinha um documento em específico, e aí provavelmente teremos que abrir nova licitação para isso, mas a intenção da municipalidade é fazer essa obra na semana de férias, para não estar havendo nenhuma interrupção das atividades da escola, já que esse ano também a gente começou um pouco mais tarde as aulas e não temos como fazer a interrupção do trabalho, né, desenvolvido na escola para fazer isso. Então o intuito é esse, o objetivo é fazer essa obra agora na semana de férias. Então, o que der para ser feito antes disso, vai ser feito pela empresa que for a vencedora, então, da licitação. E o que não dá, porque precisa ser desligada a luz e assim, então a gente faz naquela semana de férias. Então, esse é o objetivo que a gente tem. Se vamos conseguir isso por causa da licitação, não sei. Estamos todos trabalhando para que isso aconteça.
8: Além da ampliação da Escola Chavantes, quais outros investimentos e projetos da Secretaria de Educação vão ser desenvolvidos ao longo deste período para fortalecer a educação do município?
15: Temos previsto também ampliação em outras escolas, tanto no centro municipal como na creche para a infância. Ampliação dos espaços físicos, né? Porque a demanda é grande e se faz necessária. Já contamos com o investimento para isso. Agora estamos, então, na questão da fase da engenharia, para a elaboração dos projetos e para fazer, então, toda essa parte também, para depois fazer as licitações destas obras. Então, temos previsão de algumas outras coisas, sim. E conforme a gente vai conseguindo, a gente vai fazendo, tudo demanda de muitas pessoas para estarem trabalhando, enfim, desenvolvendo tudo isso, e hoje a nossa maior dificuldade são os recursos humanos, né, no setor público, essa está sendo a maior dificuldade, recursos humanos para desenvolver todos esses trabalhos, mas são desafios e vamos ter que enfrentá-los e resolver da melhor forma possível, não é mesmo? Então, a gente agradece o espaço, deixa um abraço a todos os ouvintes e uma boa semana.
8: Muito obrigada, secretária de Educação, Ana Paula Milan. Esse foi o Jornal dos Municípios de Anchieta.
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17: 11:27.
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8: Bom dia, e agora, diretamente de Palma Sola, estamos conversando com a secretária de Saúde, Elisandra da Silva. E ela começa falando sobre a campanha de vacinação contra a gripe. Agora que a vacinação está aberta para todos os públicos, como é que está a campanha? Bom dia, dona Elisandra.
16: Bom dia a todos os ouvintes da Rádio Cedro. É sempre um prazer estar conversando com vocês, estar repassando informações referentes à Secretaria Municipal de Saúde aqui de Palma Sola. Quando se trata de vacinação, a gente sempre fala que a vacina é o principal imunizante para a nossa população, né? Para a nossa população, para pessoas que a gente gosta, para pessoas que a gente ama. E a gente percebe que a vacinação da gripe, ela, o efeito dela no nosso organismo, ele é fundamental para que os sintomas não se agravem, para que eles não evoluam para um quadro mais crítico que possa necessitar de internação de UTI. A gente percebeu esse ano que a procura dos grupos prioritários foi reduzida. Tivemos uma boa porcentagem até, se correlacionado com os municípios da região, atingimos 58%, ainda assim é baixo diante daquilo que a gente poderia fazer, daquilo que a gente poderia ter atingido de meta. Né? Os grupos prioritários aí, não tivemos uma boa adesão da parte de idosos e das crianças, a parte de gestante foi ótima, foi excelente, porém idosos e crianças a gente teve aí uma dificuldade para atingir as pessoas, ainda que a gente tenha feito dia D, ainda que a gente tenha ido fazendo busca ativa nos idosos, ainda assim não tivemos a adesão que a gente esperava. Ainda há uma restrição, ainda há uma barreira entre a imunização da gripe e o entendimento da população de que a vacina da gripe, ela não causa gripe, ela protege contra a gripe. Ela permite, ainda assim, que a pessoa pegue gripe, porém, não permite que o quadro seja agravado. Tivemos, inclusive, algumas internações se agravando por conta da gripe, da influenza, e que as pessoas não eram vacinadas, né? Então a gente precisa aí trabalhar mais, informar mais a população, principalmente os grupos prioritários, de que a imunização contra a gripe, ela é fundamental, principalmente na adentrada do inverno, né? Que é os meses onde o vírus da influenza, ele circula com maior facilidade. Quando nós abrimos a vacinação para a população em geral, teve uma adesão muito grande da população em geral. Muitas pessoas procuraram, tivemos momento em que precisamos fazer horário estendido na unidade de saúde para atender essa população, porém a gente sabe que indicadores e metas, elas são muito direcionadas aos grupos prioritários, né? Então, infelizmente, ficamos abaixo da meta, um pouco acima da região, mas ainda assim abaixo daquilo que era previsto pelo Ministério da Saúde e até por nós mesmo como secretaria. De qualquer forma, a gente ainda tem muitas doses disponíveis na secretaria. Aquelas pessoas que têm interesse, seja a população em geral, seja grupos prioritários, todo mundo que tiver interesse em se imunizar, o inverno recém iniciou, então ainda temos um bom tempo que podemos fazer essa vacinação. A vacina está disponível na unidade e podem estar procurando, que a nossa equipe está à disposição para recebê-los.
8: Como anda a questão das cadernetas de vacinação? Anda sendo feito um trabalho de olhar como é que está, se não tem nenhuma vacina atrasada, por exemplo, como a do tétano, que se faz de tempos em tempos, um período maior, olhar como é que está isso, talvez um trabalho mais específico nas empresas, como é que foi os dias D?
16: Isso, o momento da vacinação, quando um familiar, quando a pessoa vem com a carteirinha de vacinação até a unidade básica de saúde para fazer alguma vacina, a equipe ela já aproveita para verificar toda a carteirinha, para verificar se tem alguma em atraso, para verificar se passou alguma batida, porque às vezes na correria do dia a dia a gente sabe que acaba passando batido o prazo. A criança tem a vacina de um ano, quando se atenta já está com 1 ano e 3, aí vai lá, daí tem duas para fazer, tem a de um ano, tem a de 1 ano e 3 também. Então, quando alguém procura a unidade de saúde com a carteirinha de vacinação, já é aproveitado o momento para fazer a conferência geral e feito todas aquelas que estão em atraso ou, claro, respeitando os prazos, porque tem algumas que não podem ser feitas dentro de um prazo mínimo ou, né, precisa respeitar esse limite. Então a equipe já orienta para a próxima, mas há uma conferência geral, seja do tétano, seja da hepatite, seja febre amarela, seja qual for a vacina que estiver em atraso, é feita a conferência no momento em que chega com a carteirinha até a sala de vacina.
8: Como vai a secretaria como um todo?
16: Quanto ao recebimento de novos veículos, nós tivemos aí nos últimos 30 dias o recebimento de 2 veículos, uma SPIN, que foi lá no início do mês, final do mês passado, né, final do mês de maio, e agora, nessa semana, a gente recebeu uma ambulância nova. Esses 2 veículos foram adquiridos com uma emenda parlamentar enviada pelo senador Amin. A SPIN foi adquirida primeiro, já está rodando, já está disponível para a população que já está usufruindo dela, e a ambulância, como ela chegou essa semana, a gente ainda não terminou os trâmites legais, que é a parte de seguro, a parte de adesivamento. Então, provavelmente na semana que vem ela já vai estar disponível para a população, para as transferências interhospitalares ou mesmo dentro da cidade, caso necessite, altas, né, aquilo que for necessário, uma ambulância. Essa ambulância, ela já está toda equipada, ela foi adquirido junto com ela, né, para equipá-la, um DEA, que é o desfibrilador, um aspirador portátil, também oxigênio, né, que precisa para equipar ela, além de um oxímetro também portátil para dentro da ambulância, além de outros equipamentos básicos também que são necessários. Quando se compra a ambulância, ela vem vazia, né? Então a gente equipou também toda ela, justamente com o recurso também vindo dessa emenda parlamentar que foi destinada exclusivamente para isso. Então a Secretaria de Saúde no geral hoje está com a frota de veículos muito bem equipada. São praticamente todos veículos novos. O ano passado foi trocado uma parte da frota e esse ano já foi trocado mais uma parte. Temos aí uma previsão de chegada de mais uma van nos próximos dias. Recebemos um micro-ônibus do governo federal, né, pelo Ministério da Saúde, que também já está rodando. Então estamos com uma frota muito bem em condições de uso e conforto para a nossa população, para o transporte de TFD, né, fora do domicílio, aqueles pacientes que precisam atendimento fora, que a gente não tem a disponibilidade aqui no município. Além disso, a Secretaria de Saúde também tem dado sequência a todos os atendimentos normais dentro da Unidade Básica de Saúde. Ainda temos nesse mês de junho a capacitação da equipe de ESF, né, médicos, enfermeiros e técnicos, nas quintas-feiras em São Miguel do Oeste. Agora, nesse finalzinho do mês de junho e a primeira semana de julho, o encontro ele já é somente à tarde. Então, no período da manhã, os atendimentos já estão normalizados nas quintas-feiras. Tudo isso é importante, por mais que a população muitas vezes não entenda a necessidade da equipe se afastar um dia para treinamento, é importante, é necessário. Essa capacitação ela é bem direcionada para hipertensão, diabetes e também para as gestantes de alto risco pré-natal. A gente sabe que os protocolos de saúde, as formas de atendimento de saúde, no que se refere à parte burocrática, ela muda com muita frequência. Ela altera, ela tem aprimoramento, ela precisa ser aperfeiçoada. E para isso a equipe precisa tirar um tempinho para poder estar fazendo essas capacitações e trazer essas informações para o seu dia a dia, para o atendimento com a população. O atendimento em saúde não é somente atender a população. Claro que essa é a parte fundamental. Mas para que esse atendimento ele flua, para que esse atendimento ocorra da melhor forma, nossa equipe precisa estar capacitada. E é para isso que a gente tem utilizado essas quintas-feiras, nesse primeiro momento, para que a equipe possa estar se aprimorando e melhorando aí o atendimento para a nossa população. Ainda nessa semana que passou, nós tivemos a nossa equipe de enfermagem, aí somente as nossas enfermeiras, fazendo uma capacitação para tratamento de feridas com laser terapia. A gente comprou, adquiriu o equipamento no decorrer desse ano, mas para poder utilizá-lo, a gente precisava capacitar a equipe. E essa capacitação ocorreu essa semana, então. Aquelas lesões crônicas, seja para de úlceras venosas, seja aquelas feridas diabéticas, ou ainda alguma ferida, alguma lesão advinda de procedimento cirúrgico, uma lesão maior, com maior dificuldade de cicatrização. Então, a gente passa, a partir da semana que vem, já a disponibilizar a laser terapia, que é um procedimento de média complexidade dentro da atenção básica no município de Palmasol. Além disso, também iniciamos essa semana a disponibilização de agenda para o implante do Implanon, né, o implante subdérmico, que é um dos métodos contraceptivos mais importantes, mais eficazes e seguros que temos hoje. Ele pode ficar até 3 anos no corpo da mulher, protegendo e sendo aí um índice, um indicador extremamente confiável para a mulher naquilo que se refere ao planejamento familiar. Lembrando, claro, que esses implantes subdérmicos, eles vêm do Ministério da Saúde. Junto com eles vem um protocolo, né? Não são todas as mulheres nesse momento que vão poder ser privilegiadas com esse implante. Somente nesse primeiro momento aquelas que têm contraindicação de outro tipo de contraceptivo, né? Que por alguma razão não pode tomar o contraceptivo hormonal, seja o oral ou seja o intradérmico. Então aí vai ser utilizado o Implanon. Tá, mas para isso, as mulheres precisam passar por uma consulta médica e o médico vai estar avaliando aí qual é o método contraceptivo mais indicado para cada caso. No geral, nossa equipe de saúde segue trabalhando, todos os atendimentos dentro da normalidade possível e sempre estamos à disposição da nossa população.
8: Nós conversamos com a secretária de saúde de Palmasol, Elisandra da Silva. Um bom dia a todos e até semana que vem.
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17: Cedro! 11h44.
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8: Alô, você está começando o programa da Prefeitura no município de Princesa. Daqui a pouquinho vamos falar com o vice-prefeito que está aqui também. Na festa de São João dos Idosos, Naninha Cruzeiro, nessa quinta-feira, uma festona. É uma festa colorida, uma festa tradicional. As pessoas gostam, os idosos gostam. E uma festa que realmente é alegre, tanto a musicalidade quanto os quitutes juninos também. Uma grande festa, Naninha Cruzeiro está de parabéns. E o Lucas Tyson é o presidente do Conselho dos Idosos aqui do município de Princesa. Está aqui também, né? Está prestigiando. Falou agora na abertura também sobre a importância desse trabalho. Lucas, que festa bonita, que momento especial para os idosos, né? Seja bem-vindo.
9: Boa tarde, Matiello. Viu? É uma festa muito linda. Também é uma festa onde os idosos se encontram, a terceira idade, nós temos 10 grupos no município da Princesa, tudo bem organizado. Uma festa onde o pessoal já está trabalhando há muitos dias, muito bem organizado, né? Tanto na parte da carne como na parte da cozinha. Então, de parabéns a todos os que vieram hoje no nosso encontro ali. E esperamos a próxima festa do vovô em setembro, que é o mês do município, na comunidade da Vista Alegre, que vai ser uma ótima festa também, né? Então, apesar do frio, muita geada hoje no nosso município, mas os idosos não têm preguiça para ir nas promoções. Eles estão ali, todo mundo alegre, de tarde vamos dançar bastante, temos conjuntos do Cedro, nós quatro também que tocam, animam, e é uma festa linda. Então está de parabéns a administração, está presente o vice-prefeito, a prefeita está na capital, atrás de recursos, então ela não pode fazer presente, mas é uma festa muito linda, Matiello.
8: Lucas, o senhor falou 10 grupos, né? São mais de 400 idosos que estão aqui nessa quinta-feira, mas a gente sabe também que é uma festa aberta para todos os idosos acima de 60 anos. Quer dizer, não faço parte de nenhum dos 10 grupos, também estavam convidados para o almoço, para toda a festividade.
9: Sim, isso já é de praxe, porque nosso município, desde que ele começou, é sempre essa programação, e daí os idosos que às vezes não participam do grupo, mas no dia de hoje estão todos convidados e todos bem aceitos pelos idosos.
8: Lucas, obrigado pela sua participação, parabéns pelo trabalho de vocês aí do Conselho.
9: Muito obrigado, Matiello, e também está fazendo um ótimo serviço ali no nosso município, e tudo de bom, e parabéns a todos que vieram.
8: Obrigado, Lucas, mais uma vez. Conversar com o vice-prefeito, o Alemão, voltarei a pintar por aqui, o vice-prefeito Alemão, conversava com o presidente do Conselho dos Idosos, Lucas, sobre a importância dessa festa, festa de São João. É mais uma festividade que a gente reúne os nossos 10 grupos, que a gente reúne a nossa melhor idade, acima dos 60 anos, porque todos, é bem verdade, acima dos 60, estavam convidados para esse momento especial. Você dizia na abertura, que bom estar junto, estar aqui com o pessoal da terceira idade, né, Alemão?
10: Isso mesmo, Luciana. É uma alegria muito grande a gente poder estar compartilhando esses momentos, né?
9: com o pessoal da terceira idade, que tanto fizeram para o nosso município estar nas condições que está hoje, né? A gente

0: gente vive um momento que faz parte da gestão municipal, mas só tenho a agradecer pelo trabalho desempenhado. Se o nosso município vem bem hoje, tem uma gestão boa hoje, é pelo trabalho que foi desenvolvido durante todo esse período, né? Então, a gente se sente muito bem, é uma alegria muito grande recepcionar todos esses grandes grupos, todos os grupos, os coordenadores do grupo que organizaram essas equipes para se fazer presente e passar esse dia com a administração. A gente só tem a agradecer todos que organizaram, fizeram a ornamentação, uma coisa muito bonita, né? Típico de São João. E isso só traz lembranças boas, né? Muitos comentei no início, na abertura, as pessoas que vivem hoje lá atrás não tiveram essa oportunidade. Nós já tivemos, né? Muitos anos atrás, pessoas que vivem com 60, 70 anos de idade, se faz presente, eles não tinham essa liberdade de tirar um dia durante da semana para estar participando de um evento comemorar uma data especial, né? Era trabalho, era coisa, mas através disso é que as coisas estão e que nós estamos usufruindo hoje.
1: A comunidade está colorida, está bonita para a festa de São João. O Lucas lembrava de que lá em setembro vamos ter a festa do vovô na Vista Alegre, é um segundo momento, aliás, tem encontros todos os meses, agora o São João, depois lá em setembro vamos comemorar com os pioneiros. E o senhor falava também na abertura hoje, justificava que a Diângela não está presente, porque está na capital, está, né, com um compromisso muito grande, a semana toda, e nessa quinta-feira também estava com um grande compromisso, não tinha como adiar, né, alemão?
0: Ah, é justamente isso, né? Todo mundo sabe a distância que é de Princesa até Florianópolis, né? Então nada mais do que buscar as agendas. Como estava lá, conseguiu uma agenda da Defesa Civil, conseguiu agendas com as secretarias do Governo do Estado. Nós temos projetos importantes para que nós queremos iniciar antes do período eleitoral. Estamos trabalhando muito forte e dedicados para que nós conseguimos liberar esses projetos antes de que inicie o período eleitoral, para que nós conseguimos dar continuidade durante o período da eleição, né? Caso contrário, nós só podemos iniciar após o período eleitoral. Então, quanto que o município consegue avançar? Então, nada melhor, a gente justificou a ausência da prefeita, acredito que toda a nossa terceira idade, toda a população vai entender, mas é por um bom motivo, com certeza nós vamos ter novidades, vamos ter projetos importantes desenvolvidos a partir dessa audiência da prefeita na capital do estado.
1: Certo, obrigado nosso vice-prefeito alemão. Aqui o Poioca também. Oi, Tchema, tudo Oi. Bem? Você tá gostando da festa? Tá, né?
2: Vovô Fresco.
1: Vovô Fresco. Tá por aqui também o Poioca, presidente do grupo de idosos aqui da linha Cruzeiro. Tava conversando com o presidente dos idosos, né, do conselho, com o vice-prefeito alemão sobre essa festividade. Agora, Poioca, estou de parabéns, linha Cruzeiro tá colorida, tá bonita, que festa bonita.
3: Ah, nós só temos que agradecer a administração municipal, especial a nossa secretária que não pode estar aqui, a gente sente muito com isso, não passou bem, mas por ela a gente fez de tudo, porque ela é uma pessoa que não mediu esforço para fazer acontecer a nossa festa.
1: A Liane correu a semana inteira e
3: praticamente correu um mês, né? Então a gente sente isso, mas parabéns para ela e para todos que vieram aqui fazer essa brilhante festa, que vieram ajudar. Então nós só temos que agradecer. E eu, como presidente do clube dos idosos aqui da Cruzeiro, quero agradecer a todos os presidentes. Eu agradecendo os presidentes, eu agradeço a todos os idosos que estão aqui. O nosso muito obrigado. Esperamos que também aconteça mais vezes aqui, como em outras comunidades.
1: A comunidade está feliz, então?
3: Obrigado. Eu estou muito contente e muito feliz, porque está muito bonito. Parabéns à administração.
1: Certo. Obrigado, Poioca, conversando conosco. Bom, nós seguimos aqui porque é uma festa muito grande, uma festa gigantesca que acontece no município, a Festa São João. Terminou o almoço agora há pouco. A gente vai conversando com algumas pessoas aqui dentro do programa da prefeitura para saber se estão gostando, né? Tudo bem, seu nome?
4: Clarice Bacas.
1: Clarice, de qual grupo de idosos a senhora é?
4: Sempre Unidos da Vista Alegre.
1: Sempre Unidos, Vista Alegre. Está gostando do evento?
4: Gostando muito, sim. A turma, a mesa está cheia. Sim.
1: Nós tivemos agora há poucos dias, não vamos esquecer, né? Seu Otávio partiu. Era o presidente lá do grupo, né?
4: É o presidente do grupo, sim.
1: E fazia parte do conselho dos idosos, assim como outras pessoas pioneiras partiram. Mas a gente tem que dar força para vocês, para o grupo. Eu sei que vocês estão emocionados aí com a partida do seu Otávio.
4: É, faz bastante falta, sim. Onde é que a gente precisava, ele sempre estava ajudando a gente.
1: Pois é, agora vocês vão se preparar, né? Vão se preparar para a festa do vovô lá no mês de setembro, porque Vista Alegre vai sediar, né?
4: Sim, a Vista Alegre foi sorteada, né, para a festa do vovô.
1: Valeu, obrigado. Nós seguimos por aqui e muita gente participando, né? Bom dia para vocês. Alesplau, Alesplau. O pessoal está aqui.
0: Tudo sim. Estamos ao vivo na rádio, tudo bem?
2: Tudo.
0: Como é que é o nome da senhora?
5: Maria.
0: Maria. Está gostando do evento?
2: Gostoso.
0: É. E a Inês está feliz?
2: Feliz, contente.
0: É. Está feliz, Inês?
5: Sim.
0: Que legal. Está gostando da festa?
5: Sim.
0: Querida, a Inês é maravilhosa, né?
2: Sempre ela gosta.
0: Apesar de toda a dificuldade dela, tá aí, né? Feliz, tá firme.
2: Ela gosta de ouvir você na rádio.
0: Ela gosta de ouvir a rádio. E o pai tá aqui também.
3: Ela escuta, Patrício.
0: Eita, gosta. O pessoal tá aí. Que legal. Qual é o nome do senhor?
6: Miguel Demamão.
0: Seu Demamão, qual que é o grupo?
6: Estrela do Mar da Moquém.
0: Estão gostando do evento?
6: Tá show de bola.
0: Sensacional, almoço isso. Bons, quitutes bons.
6: Isso ali.
0: Opa, qual é o seu nome?
7: A Rosé.
0: Rosé, de qual delegação a senhora veio?
7: Da Linha Pinheirinho.
0: Linha Pinheirinho, tá gostando?
7: Sim, senhora, muito linda, tá?
0: É mesmo? Gostou?
7: Gostei, adorei.
0: Matinê daqui a pouquinho.
7: Ah, mas tô esperando.
0: É, e o seu nome?
8: Larissa.
0: Tá gostando lá da Progresso?
8: Tô, é? Muito bem. Coisa boa.
0: O que a senhora gostou até agora aí?
8: De tudo.
1: De tudo? Tá certo, obrigado. Vamos deixar elas prosear aqui. Aqui tem mais uma mesa bem legal aqui, ó. Vou sentar aqui, estamos ao vivo na rádio agora, no programa. Tudo bem, seu Copate? Seu nome?
9: Noeli Terezinha da Silva.
0: Noeli, de qual grupo de idosos?
9: Na Flor da Primavera do Marmeleiro.
0: Da Linha Marmeleiro. Tá gostando do evento?
9: Mas imagina se não, tá?
0: É mesmo?
9: Marista, tá muito bom. Todos os anos a gente participa, tá muito bom.
0: Ó, eu vou lá no outro lado, porque aqui tem um cara que é pioneiro, viu? Esse cara é pioneiro aqui no município, tudo bem?
10: Bem, senhor.
0: Ô, seu Copate, tá gostando do evento?
10: Gostei demais.
0: Gostou?
10: Gostei.
0: Daqui a pouquinho vamos arrastar o pé aí com a Vétia?
10: Mas se Deus quiser.
0: É mesmo?
10: Só a Vétia não me acompanhar.
0: Quantos anos o senhor tem?
10: 86.
0: Desses 86, quantos anos aqui em Princesa? Tem ideia?
10: 73.
0: 73 anos de Princesa. Princesa tá bonita aí agora?
10: Tá.
0: É hora de comemorar com vocês da melhor idade a festa junina.
10: É bom, né?
0: Certo. O senhor rezou muito para Santo Antônio, para um casamento tão bonito assim?
10: De vez em quando eu rezo.
0: Ai, ai, ai. O seu nome?
11: Iracema, compadre.
0: Iracema, ele disse que rezou para Santo Antônio e deu certo. Mais de 50 anos de casado.
11: Vai fazer 60 anos que vem.
0: 60 anos?
11: Ano que vem, sim.
0: Mas que coisa boa. Tá gostando da festa de São João?
11: Tá bom.
0: Que legal. Obrigado, então, pessoal da Marmeleiro também conversando conosco.
1: Aqui tá Pinheirinho também.
0: O gaiteiro lá da Pinheirinho. Tá gostando da festa?
12: Muito bom, ótimo. Bagual de Bonte. Ô, coisa bem organizada. Parabéns pro pessoal da Princesa aí.
0: E daqui a pouquinho arrasta a pé.
12: Certo, vou ver a música como é que vai ficar. Mas deve ser muito boa, né? E muito ótimo.
0: O Relô não trouxe a gaita?
12: Não, hoje não. Estou por casa, o dedo tá duro, tá frio, né, Pierre?
1: Aqui tem uma outra turma, quer ver, ó? Como é que é o nome do senhor?
13: Américo Romeu Marcos.
0: Ô, seu Marcos, quantos anos o senhor tem?
13: Calcula.
0: Ah, uns 35?
13: 8 ou 7.
0: 87 anos. Quanto tempo de Princesa já, seu Américo?
13: 55.
0: 55. Tá gostando da festa, seu Américo?
13: Meu Deus.
0: É mesmo?
13: Não. 13 de outubro, 88.
0: 13 de outubro, 88 anos. É um pioneiro aqui do município de Princesa. Seu Ruber está por aqui. Marcelino, nós estamos ao vivo na rádio agora. O senhor mora lá na sede, é do grupo da sede. Está gostando da festa?
14: Estou gostando. Sempre gostei.
0: Então quer dizer que nesse sábado o senhor vai fazer aniversário de casamento?
14: É, 56 anos, dia 27 de junho.
0: Está gostando da festa?
14: Estou gostando.
0: É mesmo? Então tá certo. Obrigado, seu Ruber. Como é que é o nome da Vétia?
14: O Dilma.
0: A dona Dilma, olha ali, ó. Aniversário de casamento. Gente, programa da prefeitura vai ficando por aqui. Forte abraço, nós estamos aqui na Linha Cruzeiro, na festa de São João, da melhor idade do município. Uma festa bonita, colorida, com muita alegria, muita música, muitos quitutes juninos. E por falar em quitutes, estou convidando vocês para a festa junina da EPM Renascer. Nesse sábado tem festa junina das crianças aí da EPM Renascer, da escola, né? Vai acontecer no ginásio de esportes. Vai ter transporte no começo da tarde, já fazendo a linha escolar, rumo ao ginásio estadual. Ali vai estar acontecendo a festa junina da EPM Renascer. Vai ter também casamento caipira, vai ter escolha do casalzinho caipira 2026. Vai ser uma festa muito bonita.
5: programa fica por aqui, um forte abraço, bom final de semana e até a nossa próxima vez, valeu!
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16: Ministros do STF votam para liberar parte do pagamento de penduricalhos. Facisque lança Voz Única 2026 com plataforma digital e 72 pleitos para Santa Catarina. Novo presidente assume Lions Club e projeta continuidade das ações comunitárias. Arraial Municipal mobiliza entidades e promete grande participação popular. Secretaria de Educação dá continuidade à atualização dos projetos pedagógicos das escolas. Município reforça estrutura das forças de segurança e recebe novo caminhão de bombeiros. Oposição justifica voto contrário e cobra mais transparência em projeto polêmico. Transporte escolar atende centenas de estudantes e garante acesso à educação. Operação contra furto de gado prende armas e mais de 100 quilos de carne, suspeita. Idosa morre em acidente no interior. Estes são os destaques do Globo em Foco, que está começando agora. Tempo na região extremo oeste apresenta-se chuvoso. A previsão para as próximas horas é de céu nublado com chuva. A mínima nas últimas horas foi de 11 graus e a máxima pode chegar até 21 graus. Agora na central de jornalismo da Rádio Cedro FM, 15 graus. Umidade relativa do ar, 95%.
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16: 12 horas e 1 minuto. De acordo com o Banco Central, o dólar começou o dia cotado em R$ 5,15. O euro está valendo R$ 5,88. Já o peso argentino está cotado em 0,0035 centavos. O Irã afirmou nesta sexta-feira que atacou alvos militares dos Estados Unidos no Oriente Médio após uma ação norte-americana na região do Estreito de Hormuz. A ação foi feita horas depois dos norte-americanos bombardearem alvos iranianos. Os Estados Unidos alegam que o Teerã violou o acordo de cessar-fogo firmado entre os dois países. Este foi o primeiro confronto direto entre os Estados Unidos e Irã, desde que os dois países assinaram no último dia 17 um acordo de paz inicial para encerrar a guerra iniciada no fim de fevereiro. O texto prevê a reabertura do Estreito de Hormuz e estabelece um prazo de 60 dias para negociações sobre outros temas, incluindo o programa nuclear iraniano. O resultado final do segundo turno no Peru, que tem a candidata de direita Keiko Fujimori como vencedora projetada, será anunciado até o dia 3 de julho. O anúncio é do chefe da autoridade eleitoral. Com 99,88% das urnas apuradas, a filha mais velha do ex-ditador Alberto Fujimori conta com uma vantagem irreversível de pouco mais de 44.500 votos sobre o esquerdista Roberto Sanches, que ameaçou não reconhecer o resultado. Keiko Fujimori obteve até o momento 50,12% dos votos contra 49,88% de Sanches, segundo dados do Escritório Nacional de Processos Eleitorais. Restam 33.300 votos para apurar, de um total de 19 milhões de votos. Venezuela entra neste sábado no terceiro dia de buscas das vítimas do terremoto, ainda aguardando a chegada de ajuda internacional para procurar e resgatar as pessoas que ainda estão em meio aos escombros. Segundo o balanço provisório do governo, 920 pessoas morreram nos tremores da última quarta-feira. 3.360 pessoas ficaram feridas e 4.000 estão desabrigadas. Quase 400 prédios foram danificados e desabaram completamente. O número real de vítimas, contudo, pode ser muito maior. O Escritório de Ajuda Humanitária da Organização das Nações Unidas estima que o número de desaparecidos na tragédia seja de mais de 50 mil pessoas. A seguir, ministros do STF votam para liberar parte do pagamento dos penduricalhos.
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16: Doze horas e 8 minutos. O Comitê Gestor de Operações de Crédito Consignado publicou nesta sexta-feira uma resolução com regras para o trabalhador com carteira assinada a dar como garantia recursos da sua conta vinculada no Fundo de Garantia por Tempo de Serviço para obter crédito com desconto em folha de pagamento, o chamado consignado CLT. Anunciada desde o início da modalidade, em março do ano passado, a regulamentação e a adequação dos sistemas para o uso do Fundo de Garantia por Tempo de Serviço como garantia demorou 15 meses para entrar em vigor, às vésperas do período eleitoral. Os relatores das ações do Supremo Tribunal Federal que limitaram os chamados penduricalhos para os juízes, procuradores e promotores votaram nesta sexta-feira para liberar o pagamento de parte da verba adquirida antes de março de 2026, quando a Corte definiu novos critérios para as parcelas indenizatórias. ficam autorizados desde que o Conselho Nacional de Justiça tenha verificado a legalidade e a regularidade, os pagamentos de verbas retroativas e que estavam suspensas, conforme o voto dos ministros Alexandre de Moraes, Cristiano Zanin, Flávio Dino e Gilmar Mendes, a CNJ tem 30 dias para informar esses dados ao Supremo e terão que respeitar o limite de 35% de todos os valores indenizatórios que magistrados e membros do Ministério Público têm direito. O ministro do Planejamento e Orçamento, Bruno Moretti, afirmou que o bloqueio de 23 milhões, ou melhor, 23 bilhões e 700 milhões de reais no orçamento federal será diluído entre as diferentes áreas do governo, de forma a evitar impactos concentrados e assegurar a continuidade de benefícios sociais, serviços públicos, bolsas, obras e outras políticas públicas. Moretti explicou que o bloqueio não representa corte definitivo, mas um ajuste temporário com redistribuições de recursos para garantir o pagamento de despesas obrigatórias. Ele lembrou que, desde 2023, o governo tem adotado medidas para garantir a retomada e a criação de políticas públicas fundamentais ao desenvolvimento do país, sem deixar de lado o controle das contas públicas. A seguir, Facisque lança a Voz Única 2026 com plataforma digital e 72 pleitos para Santa Catarina.
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16: Doze horas e 13 minutos. O Supremo Tribunal Federal derrubou decretos de 10 cidades de Santa Catarina que dispensavam o comprovante de vacinação contra a Covid-19 para a matrícula escolar. Publicado no Diário Oficial da União nesta sexta-feira, o texto considera inconstitucionais as medidas municipais. A decisão afirma que os municípios não tinham competência para criar essas regras, pois exploraram sua função de apenas suplementar a legislação federal e estadual sobre saúde. Além disso, o conteúdo das regras viola direitos fundamentais que devem ter como proteção à vida, à saúde e o princípio da proteção integral da criança e do adolescente previstos no artigo 227 da Constituição. Entre as cidades estão Modelo e Santa Terezinha do Progresso. A Federação das Associações Empresariais de Santa Catarina lançou nesta sexta-feira, durante o Facisque Day, a nova edição do programa Voz Única. Entre as novidades estão uma plataforma digital para o acompanhamento dos pleitos, a ampliação de 5 para 6 prioridades por região, 72 pleitos regionais e a organização das demandas em 8 eixos temáticos estratégicos para o desenvolvimento catarinense. A seguir, o município reforça a estrutura das forças de segurança e recebe novo caminhão de bombeiros. Oposição justifica voto contrário e cobra mais transparência em projeto polêmico.
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16: Doze horas e 17 minutos. Novo presidente assume Lions Club e projeta continuidade das ações comunitárias. A informação é do novo presidente do Lions Club de São José do Cedro, Elmar Hentz. O Lions Club realizou na noite de ontem a cerimônia de troca de diretoria, marcando o início de uma nova gestão à frente da entidade. O novo presidente assumiu o comando do clube com o compromisso de dar continuidade aos trabalhos desenvolvidos nos últimos anos. O evento reuniu lideranças leonísticas da região e contou com a presença de representantes do distrito, ex-governadores e integrantes dos clubes parceiros. A solenidade também recebeu membros dos clubes de Guarujá do Sul, São Bernardino e Campo Herê, fortalecendo os laços entre as entidades da região. Durante seu pronunciamento, o novo presidente destacou a importância do Lions para a comunidade e ressaltou que o trabalho voluntário continuará sendo a principal marca da instituição, sempre voltado ao atendimento das necessidades da população. Projetos sociais, saúde e educação para o trânsito estão entre as prioridades. A informação é do novo presidente do Lions Clube de São José do Cedro, Elmar Hentz. Entre as metas para o novo período da gestão está a manutenção dos tradicionais eventos promovidos pelo clube, como o pastel com chope, a feijoada e outras atividades beneficentes que ajudam a arrecadar recursos para ações sociais. Além dos eventos, a diretoria pretende ampliar iniciativas voltadas à conscientização e ao bem-estar da comunidade. Uma das ações previstas sobre a campanha educativa é Segurança no Trânsito, programada para o mês de agosto, em parceria com o Léo Clube, os Leõezinhos, a Polícia Militar e também o Corpo de Bombeiros. A nova gestão também pretende desenvolver atividades relacionadas à saúde, ao meio ambiente e à cidadania. O objetivo é ampliar a presença do Lions em diferentes áreas, fortalecendo sua atuação junto à população cedrense. Secretaria de Educação dá continuidade à atualização dos projetos pedagógicos das escolas. A informação é da Secretária de Educação de Guarujá do Sul. Na quinta-feira, a Secretaria Municipal de Educação promoveu mais uma etapa do processo de construção e atualização dos projetos políticos pedagógicos, os PPPs, das unidades escolares. O encontro reuniu gestores e equipes designadas por cada escola para colaborar na elaboração dos documentos. A atividade deu continuidade ao trabalho de planejamento e estudo iniciado anteriormente, com o objetivo de construir projetos que reflitam a realidade de cada unidade escolar e atendam às necessidades dos estudantes e profissionais de educação. O trabalho também busca assegurar que os documentos estejam alinhados às legislações vigentes e às metas da rede municipal. A Secretaria de Educação ressalta que os projetos políticos pedagógicos são instrumentos fundamentais para a gestão escolar, servindo de referência para as ações pedagógicas e para a tomada de decisões. O investimento em planejamento e organização busca fortalecer a qualidade do ensino e garantir mais segurança e eficiência no atendimento dos alunos e à comunidade escolar. Arraial Municipal mobiliza entidades e promete grande participação popular. A informação é da nova diretora de Cultura de São José do Cedro, Helenice Corá. Os preparativos para o tradicional Arraial Municipal estão em fase avançada. Uma reunião com as entidades participantes definiu detalhes da programação, que contará com apresentações culturais, gastronomia e atrações para toda a família. O evento terá início durante a tarde com apresentações das crianças das creches e escolas do município. As danças típicas serão também um dos destaques da programação, reunindo estudantes e famílias em um momento de integração comunitária. Além das apresentações escolares, o público poderá acompanhar uma participação especial de grupo germânico e outras atrações turísticas, ou melhor, artísticas, preparadas para marcar a festividade, considerada uma das maiores celebrações populares do município. Município reforça a estrutura das forças de segurança e deve receber um novo caminhão de bombeiros. A informação é do secretário de administração de Anchieta, Ari Prestes. A administração municipal segue ampliando os investimentos na área de segurança pública. De acordo com o secretário de administração, Ari Prestes, está prevista para os próximos dias a chegada do caminhão de bombeiros, fortalecendo a capacidade de atendimento da corporação na região. Recentemente, o município também participou da entrega de uma nova viatura para a Polícia Militar, em parceria com o comando da corporação. Além disso, há expectativa para a aquisição de outro veículo, com recursos do Fundo de Reaparelhamento da Polícia Militar e em contrapartida financeira do município. Segundo Ari, a administração considera essencial apoiar as forças de segurança e garantir melhores condições de trabalho aos profissionais que atuam no atendimento à população. Ele ressaltou que esses investimentos fazem parte das ações desenvolvidas pela atual gestão para fortalecer os serviços públicos.
18: Na realidade, eu estive na gestão e sei da dificuldade. Eu não estou aqui julgando governos ou prefeitos. A gente sabe da dificuldade que se tem. E um município que nem nós, que tem mais de 1.600 quilômetros de estrada de chão, para fazer toda a recuperação da malha viária, num ano você não consegue fazer se tu não tem uma estrutura boa. E essa estrutura, ela vai se deteriorando. Uma máquina tem uma vida útil, então nós trouxemos aí, no nosso governo já, uma moto nivelhadora, um rolo compactador, um rompedor, uma mini carregadeira, uma reta escavadeira. Estamos hoje reformando uma patrola que tinha no parque, vamos recuperar toda ela, assim como uma escavadeira hidráulica também, para quê? Para que após esse período de chuva a gente possa dar um up nas estradas do interior, porque a nossa população, ela é, na maioria, agricultora. A maior renda nossa que tem, sem desmerecer ninguém, nenhuma empresa, nenhum comércio local, ela vem da agricultura. E o que, que o agricultor quer? Ele quer um atendimento na saúde e uma estrada para se locomover e escoar a produção.
16: 12 horas e 24 minutos. Prefeitura amplia a frota e prepara a recuperação das estradas no interior. A informação é do secretário de Administração de Anchieta, Ari Prestes. A administração municipal está investindo na renovação e recuperação de máquinas para melhorar a infraestrutura do município. Conforme o secretário de Administração, uma retroescavadeira já foi adquirida e outros equipamentos do parque de máquinas estão passando por reforma. Entre os investimentos estão a recuperação completa de uma moto niveladora e também uma escavadeira hidráulica. O objetivo é reforçar a estrutura da Secretaria de Obras para intensificar os trabalhos nas estradas do interior após o período das chuvas. Ari destacou que o município possui mais de 1.600 quilômetros de malha viária, o que exige manutenção na estrutura. Ele ressaltou que a agricultura é a principal base econômica de Anchieta e que a administração trabalha para melhorar o movimento econômico do município e garantir mais investimentos para atender às demandas da população rural. Estaciona Legal começa a ser implantado para ampliar rotatividade de vagas. A informação é da secretária de Indústria e Comércio de Guaraciaba, Cíntia Borsato. A administração de Guaraciaba iniciou nesta quinta-feira a implantação do programa Estaciona Legal, um sistema de estacionamento rotativo educativo voltado à organização do trânsito no centro da cidade. Na primeira etapa, o programa conta com cerca de 30 vagas distribuídas nas principais ruas comerciais do município. O objetivo é aumentar a rotatividade dos veículos, facilitando o acesso dos consumidores aos estabelecimentos e melhorando a mobilidade urbana. Segundo a secretária, a implantação atende a uma reivindicação dos comerciantes locais, que apontavam dificuldades para clientes encontrarem vagas próximos aos estabelecimentos devido à permanência prolongada de veículos nas áreas centrais. Vagas foram definidas após estudo técnico do Conselho de Trânsito. A informação é da secretária de Indústria e Comércio de Guaraciaba, Cíntia Borsato. A definição dos locais que receberam um estacionamento legal foi realizada após estudos desenvolvidos pelo Conselho Municipal de Trânsito. As vagas foram distribuídas estrategicamente em pontos considerados de maior circulação de pessoas e veículos. Conforme a secretária, a prioridade foi instalar os espaços próximos às esquinas, farmácias, cooperativas de crédito, órgãos públicos e demais locais de grande fluxo, buscando facilitar o acesso da população e garantir maior eficiência na utilização dos estacionamentos. Ela destacou que todo o planejamento levou em consideração a segurança e a praticidade dos motoristas, permitindo uma maior organização do trânsito nas áreas comerciais do município. Transporte escolar atende centenas de estudantes e garante acesso à educação. A informação é da secretária de Educação de Anchieta, Ana Paula Milan. A Secretaria Municipal de Educação de Anchieta reforçou as informações sobre o funcionamento do transporte escolar oferecido aos estudantes da rede de ensino. O serviço atende alunos da educação infantil e ensino médio, garantindo o deslocamento diário até as unidades escolares. Conforme a secretária, tem direito ao transporte escolar os estudantes que residem a mais de 3 quilômetros da escola. No entanto, sempre que possível, o município amplia esse atendimento para contemplar também alunos que moram em distâncias menores. Atualmente, cerca de 500 estudantes utilizam o transporte escolar em Anchieta. O serviço é considerado fundamental para assegurar o acesso à educação e contribuir para a permanência dos alunos nas escolas. Rede de transporte escolar opera com 18 rotas e ampla estrutura no município. A informação também é da secretária de Educação de Anchieta, Ana Paula Milan. A estrutura do transporte escolar de Anchieta conta com atualmente 18 trajetos realizados diariamente para atender as diferentes comunidades do município. Deste total, parte das linhas é executada por empresas terceirizadas e outra parte pela frota própria da administração municipal. Segundo a Secretaria de Educação, 11 trajetos são realizados com veículos do próprio município, enquanto os demais contam com serviços terceirizados. A logística envolve planejamento constante para garantir segurança, pontualidade e qualidade no atendimento aos estudantes. Além dos ônibus convencionais, o município disponibiliza transporte específico para alunos que apresentam algum tipo de transtorno ou dificuldade de locomoção. Nesses casos, o atendimento ocorre com veículos menores e adequados às necessidades dos estudantes. São João da Terceira Idade promove integração e confraternização. A informação é do secretário de Administração de Princesa, Evaldo Gribler. A administração municipal realizou nesta quinta-feira que passou o tradicional São João da Terceira Idade, evento voltado à integração e valorização dos idosos no município. A programação aconteceu no Clube da Comunidade Linha Cruzeiro e foi preparada especialmente para o público da melhor idade. As atividades tiveram início às 10 horas com a recepção dos participantes e ao meio-dia foi servido um almoço reunindo idosos de diversas comunidades em um momento de convivência e celebração. Durante a tarde, a partir das 14 horas, foi realizado um matinê com música, dança e comidas típicas de São João. Oposição justifica voto contrário e cobra mais transparência em projeto polêmico. A informação é do assessor parlamentar de Guarujá do Sul, Cláudio Westenfelder. O líder da bancada de oposição na Câmara de Vereadores explicou os motivos que levaram os parlamentares a votarem contra o projeto de lei que autorizou a compra de um imóvel no centro da cidade. Segundo ele, a decisão foi contrária à necessidade do município, mas à forma como todo o processo foi conduzido pelo Poder Executivo. De acordo com o vereador, a proposta passou por 3 versões diferentes e que, na avaliação da oposição, demonstrou inconsistências durante a tramitação. Ele afirmou que a redação inicial gerou dúvidas sobre a origem dos recursos e sobre a destinação do investimento, levando a bancada a solicitar mais esclarecimentos antes da votação. O parlamentar destacou que a oposição reconhece a importância de investimentos públicos, mas defendeu que projetos dessa magnitude devem ser debatidos com mais profundidade, transparência e participação da comunidade antes da aprovação pelo Legislativo.
19: Porém, aqueles 3 milhões de reais que estavam indicados nessa segunda versão do projeto, eles não eram recursos novos, ou seja, não eram recursos que Guarujá do Sul havia conquistado para a compra da casa, mas sim era um recurso que estava destinado através da mesma, de uma portaria anterior, mas no mesmo processo, para a reforma, ampliação e melhoria dos educandários do nosso município, a qual era uma promessa e continua sendo aqui da atual gestão. Então, entendendo isso e percebendo isso, esse movimento perigoso e questionável, os pais, professores, comunidade escolar acabavam em grande parte nos procurando, pedindo garantias de que esse recurso ficasse investido, ficasse destinado para esse investimento.
16: 12 horas e 33 minutos. Vereador aponta possível redirecionamento de recursos destinados à educação. A informação é do assessor parlamentar de Guarujá do Sul, Cláudio Westenfelder. O líder da oposição afirmou que uma das principais preocupações da bancada foi a possível utilização de recursos que, segundo ele, estavam previstos para a reforma do educandário municipal. Conforme explicou, a primeira versão do projeto indicava que esses valores poderiam ser utilizados para a aquisição do imóvel. Na avaliação do vereador, essa possibilidade gerou apreensão entre os pais, professores e familiares dos estudantes, que já que a reforma da escola havia sido apresentada pela administração municipal como uma das prioridades. Ele afirmou que a mudança no plano de trabalho levantou dúvidas sobre a real destinação dos recursos estaduais. O parlamentar ressaltou que, mesmo após alterações no projeto, a oposição continuou entendendo que eram necessários mais esclarecimentos técnicos e financeiros antes da aprovação definitiva da proposta. Salários chegam a R$ 4.800 e candidatos podem se inscrever até julho. A informação é do coordenador regional do IBGE, Cláudio Radke. As oportunidades oferecidas pelo IBGE apresentam remunerações diferenciadas de acordo com a função. O cargo com maior salário é o de agente operacional regional, com vencimento de aproximadamente R$ 4.800. Além dos salários, todos os cargos oferecem auxílio alimentação de R$ 1.192. Valor pago em dinheiro aos servidores temporários contratados para atuar no censo agropecuário. Os benefícios fazem parte do pacote oferecido pelo Instituto aos aprovados. O coordenador regional recomenda que os interessados busquem informações detalhadas no site da banca organizadora do concurso, o Instituto Brasileiro de Formação e Capacitação, onde estão disponíveis os editais e demais orientações para inscrição no processo seletivo. Polícia Civil mantém alto índice de resolução e reforça combate à criminalidade. A informação é do delegado de polícia de São José do Cedro, Criabrange, Guarujá do Sul e Princesa, Daniel Farias. O delegado destacou que a Polícia Civil da comarca apresenta resultados expressivos nas investigações. Conforme Farias, praticamente todos os crimes contra a vida registrados em São José do Cedro nos últimos anos foram esclarecidos, demonstrando a eficiência do trabalho desenvolvido pelas equipes. Segundo ele, mesmo diante de limitações estruturais e do reduzido número de policiais, a atuação tem sido eficaz graças ao comprometimento dos profissionais e à experiência acumulada pelas equipes da região. Farias ressaltou que a missão da Polícia Civil é continuar oferecendo respostas rápidas à sociedade, mantendo alto índice de resolução e reforçando o combate aos diversos tipos de criminalidade. Delegado alerta também para impactos do tráfico de drogas e reforça necessidade de combate permanente. A informação é do delegado de Polícia Civil de São José do Cedro, que abrange Guarujá do Sul e Princesa, Daniel Farias. O delegado Farias afirmou que o tráfico de drogas é uma realidade presente em todas as cidades e que exige atenção constante das forças de segurança. Ele explicou que a existência de usuários faz com que a demanda por entorpecentes permaneça, tornando o problema um desafio permanente para a polícia. Embora São José do Cedro seja localizada em uma região de fronteira e em um corredor de passagem, o delegado afirmou que, até o momento, não há indícios de uma facção criminosa dominante no município. Ainda assim, ressaltou que o combate ao tráfico é indispensável. Farias destacou que o tráfico está relacionado a outros crimes, como furtos, receptação e cobranças violentas de dívidas entre usuários. Por isso, segundo ele, a Polícia Civil continuará atuando de forma firme para enfrentar esse problema e impedir o fortalecimento da criminalidade na região. A seguir, operação contra furtos de gado apreende armas e mais de 100 quilos de carne suspeita. Idosa morre em acidente no interior.
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16: Doze horas e 41 minutos. As últimas notícias do Globo em Foco. Operação contra furto de gado apreende armas com silenciador, mais de 100 quilos de carne suspeita e termina com prisão em São Miguel do Oeste. A Polícia Civil realizou, na manhã desta sexta-feira, uma grande apreensão e uma grande operação de combate ao crime de furto de gado no interior de São Miguel do Oeste, durante o cumprimento dos mandatos de busca e apreensão em duas propriedades. Os policiais localizaram uma espingarda calibre 22, equipada com silenciador e mira laser artesanais, um revólver calibre 38, munições escondidas em um vaso de plantas e mais de 100 quilos de carne congelada de procedência duvidosa, uma serra-fita também utilizada para corte de carnes e um veículo. A ação foi coordenada pela Delegacia de Polícia da Comarca de São Miguel do Oeste, com o apoio do Centro de Apoio Operacional de Combate aos Crimes contra o Agronegócio, também das equipes da Operação Protetores e do Programa Brasil contra o Crime Organizado e também do Núcleo de Operação de Cães. Um homem foi preso em flagrante por posse ilegal de arma de fogo e posse ilegal de acessório de uso restrito. Todo o material apreendido foi encaminhado à Delegacia de Polícia de Fronteira e as investigações seguem para apurar a possível ligação do suspeito com o furto de gado na região. Idosa morre em acidente no interior de Itapiranga. Eva Fátima Oliveira, de 66 anos, faleceu na manhã deste sábado, dia 27, no Hospital Regional Terezinha Gaio Basso, de São Miguel do Oeste. Eva estava no banco traseiro de um Fox, conduzido pela neta, que saiu da pista e colidiu em uma árvore. O acidente ocorreu por volta das 16 horas e 45 desta sexta-feira, dia 26, na SC 283, na comunidade de Santa Fé Baixa, no interior de Itapiranga. A motorista, de 19 anos, teria perdido o controle da direção do carro nas pedras soltas na via. A idosa, de 66 anos, estava presa no veículo e apresentava fratura no fêmur e hemorragia nasal. A motorista e um caroneiro, de 17 anos, tiveram ferimentos leves. Os três foram encaminhados ao Hospital Sagrada Família pelo Corpo de Bombeiros de Itapiranga. A Polícia Militar esteve no local para o registro. Eva Fátima Oliveira foi transferida para a unidade de suporte avançado do Hospital Regional de São Miguel do Oeste. A idosa passou por cirurgia, porém não resistiu aos ferimentos e faleceu por volta das 8 horas deste sábado. O corpo será velado no Salão da Linha Chapéu. A celebração de corpo presente com posterior sepultamento será marcado ainda um horário e será divulgado. 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Boa tarde.

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Boa tarde, ouvintes. Está no ar o Show de Bola, a nossa programação esportiva da Rádio Cedro FM. A partir de agora, vamos abordar as informações do mundo da bola, Grêmio Internacional, informações locais, informações regionais também. Claro, Copa do Mundo em destaque, tudo isso a partir de agora aqui nos microfones da Rádio Cedro FM. 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Para a gente começar o nosso giro com as informações aqui da nossa região, principalmente, amanhã, domingo, chegou o grande dia da final do Campeonato Estadual de Amadores Fase Oeste, dia 28 de junho, amanhã, então, lá em Concórdia, na Linha Pinhal, enfrentam-se a equipe do União da Linha Pinhal contra o Sport Clube Cometa. Cometa que largou numa vantagem expressiva, venceu seu primeiro jogo aqui na montanha, jogando em casa, pelo placar de 2-0. Agora vai para esse jogo lá em Concórdia com o famoso regulamento debaixo do braço, né? Vai com 2-0 de vantagem e certamente será um jogo bastante interessante. Acho difícil a missão da equipe do União, mas não impossível, né? A gente viu aí uma fase de grupos muito boa dessa equipe lá de Concórdia, não à toa foi a equipe com a melhor campanha na fase de grupos, né, juntamente com o Aliança de São João do Oeste, e certamente vai ser um grande jogo para ser acompanhado. O jogo inicia a partir das 15 horas, vai contar com a transmissão e com imagem também, né, da Rádio Itapiranga, filiada da Peperi lá de Itapiranga. Então você que quiser acompanhar esses jogos aí, certamente fica atento aí no Facebook, no YouTube principalmente, né, e você vai poder assistir um grande jogo de futebol, não tenha dúvidas. Nós lembramos, essas duas equipes, elas já asseguraram as suas vagas para a fase estadual da competição, né? A gente lembra, depois dessa fase da fase oeste, nós temos de fato o estadual de amadores abrangendo todas as regiões do estado de Santa Catarina. Competição essa aonde o Aliança de São João do Oeste vem de 2 títulos consecutivos. Nos últimos 2 anos, o Aliança foi campeão, né, representando a nossa região oeste, e dessa vez tanto União como Cometa terão essa responsabilidade também de representar a nossa região oeste. Não é apenas o campeão, é o campeão, os 2 finalistas, né, que vão para essa fase. Mas claro, o jogo em disputa amanhã é o título máximo, né, é aquilo que todo mundo, quando começou a competição, almejou. E a gente sempre falou, né, desde os princípios da competição nós falávamos do Cometa. Do União a gente comentou muito pouco, né, no início da competição, até porque é uma equipe pouco mais de longe, lá de Concórdia, então a gente não tinha essa visão, acompanhava de perto essa equipe. Mas com o transcorrer da competição, da fase de grupos principalmente, deu para se observar que é uma grande equipe. São 2 grandes times, chegam com muitos méritos até essa final e certamente farão um grande

0: jogo na tarde deste domingo lá em Concórdia. Então vale só a torcida, obviamente para a equipe do União precisa reverter esse placar de 2-0. Devolveu 2-0, leva para as penalidades. Qualquer vitória com uma diferença superior a 2 gols, o título fica com a equipe do União. Já o Cometa pode perder até por 1 gol de diferença, que encaminha o seu título, né? Caminha o título de campeão desta competição. Vai ser um grande jogo e certamente quem vai ganhar é o público esportivo que acompanha aqui toda a nossa região. Chega rápido, né? Demora para começar o estadual de amadores, é quase que nem Copa do Mundo, né? Demora para começar, depois que começa em pouquíssimo tempo aí, já estamos na final, a competição já termina, então a gente tem que se espertar, né? Não amanhã, domingo, é o último jogo desse estadual de amadores da fase oeste aqui da nossa região, né? Infelizmente, o nosso glorioso Ipiranga não conseguiu aí a sua melhor campanha, não conseguiu aí desempenhar um futebol bom. A gente sabe, já citamos tantas vezes aqui na bancada, aquela questão que já foi comentada pelo pessoal do Ipiranga, questão de redução de custos, enfim. Totalmente aceito essa questão, entende-se, o futebol, o amador é muito difícil de fazer, não é fácil. O amador, o municipal aqui de São José do Cedro, dos municípios vizinhos, o valor que você tem que investir para conseguir montar um time não é fácil, meus amigos. E quando a gente fala, não é simplesmente da boca para fora, a gente que acompanha mais de perto, a gente sabe, não é nada fácil montar qualquer tipo de competição para qualquer disputa que você vai fazer, seja campeonato estadual, municipal. Tem que gastar, tem que tirar o dinheiro do bolso, né? Tem que ter o escorpião, senão não sai time. E Ipiranga entrou nesse projeto esse ano um pouquinho mais reduzido, visando ali na frente, quem sabe, por que não sonhar em 2027, 2028, o Ipiranga mais forte e voltando aos caminhos dos títulos que a gente sabe que o Ipiranga pode nos render, né? Afinal de contas, se tem uma camisa pesada aqui da nossa região também, é o nosso Ipiranga aqui de São José do Cedro. Então a gente espera que muito em breve o Ipiranga possa retomar o caminho das suas glórias máximas. Essas as informações aqui do Estadual de Amadores, né, da nossa região, poucas informações acontecendo. Temos o Campeonato Municipal de Futsal aqui de São José do Cedro também transcorrendo dentro da normalidade. Já vamos chegando ainda na fase de grupos, né, mas muito próximo, e nas próximas semanas já devemos ter as definições de todos os classificados para o início da fase mata-mata. E claro, aqui na bancada a gente vai sempre abordando, discutindo essas informações. Antes de nós passar para a Copa do Mundo, eu gostaria de tecer alguns comentários no que diz respeito ao Grêmio, ao Internacional. A gente sabe, né, por conta dessa pausa para a Copa do Mundo, essas informações elas acabam ficando em segundo plano, né, ficando em segundo plano por conta justamente da Copa, né? Mas o Grêmio, uma notícia mais uma vez que preocupa o torcedor do Grêmio, esse desmanche que está sendo feito na equipe tricolor. O Grêmio acertou a venda do jogador Vieri, o zagueiro Vieri vai para a Fiorentina, time italiano. Os valores aí chegam a 100 milhões de reais, ou seja, um valor de 17 milhões de euros. 15 milhões serão pagos fixos, né, no ato da compra, e mais 2 milhões de euros serão pagos por metas atingidas. Então, o Grêmio acertou a venda de mais um atleta, mais um jogador que acaba deixando o elenco. E o que a gente diz que preocupa? Porque o Grêmio está vendendo, né? Você não vê o Grêmio contratando um jogador importante. Teve, a gente anunciou, e foi inclusive motivo de chacota aqui da nossa bancada. Na quinta-feira comentávamos que o Grêmio anunciou a contratação de um zagueiro, né? Zagueiro vindo do CRB. Aí você vende o Vieri, que é um atleta de altíssima projeção, acho ele muito bom jogador, para trazer um jogador do CRB, né? Cara, que coisa, né? Então, não tem como o torcedor do Grêmio ficar entusiasmado, com expectativa nenhuma quanto a isso, né? Porque, infelizmente, a situação está bem delicada para o tricolor gaúcho. Para a gente falar de Grêmio também, daqui a pouquinho tem amistoso entre o Grêmio e o Cascavel, né? Jogo marcado aí para este sábado. Jogo às 16 horas, será aqui no Paraná, né? Muita gente aqui da nossa região se deslocando até a região para acompanhar esse confronto. É um amistoso, né? Um amistoso preparativo. Nem sabemos quais atletas que viajaram, que vão jogar, até porque muitos dos atletas do Grêmio ainda estão no período de férias, né? Não retornaram ainda. Muita gente mais parada nesse meio de ano, né, por conta da Copa do Mundo, mas tem esse amistoso então. Logo mais, jogo marcado para as 16 horas. Então, se você quiser acompanhar aí, fica a dica, né? Não sei em qual canal que vai transmitir esse jogo, né? Deixa eu ver se eu consigo buscar essa informação para a gente trazer com precisão, até para a gente passar para o ouvinte onde assistir, né? Porque não adianta nada ter um amistoso se não pode assistir. Então, se você quiser acompanhar, se você quiser assistir um jogo, é uma opção, né? Se bem que, com tanta opção de Copa do Mundo, né, você parar para assistir um jogo do Grêmio, que provavelmente vai estar com um jogador meio misto, né, vai ser meio complicado, né? Grêmio TV transmite de forma gratuita, então, esse confronto. É só acessar o YouTube aí, né? Grêmio TV, você pode acompanhar esse jogo com a transmissão de gremista para gremista, né? Que esse é o slogan da equipe de transmissão do Grêmio. Então, fica essas informações do Grêmio, né? A venda do Vieri e logo mais, então, logo mais o jogo do Grêmio contra Cascavel. O Internacional, nós até estava buscando informação para trazer para vocês, que o Internacional também teria um amistoso, né? Um amistoso que seria em jogo treino, né, com a equipe do Mirassol, mas foi desmarcado, né, em virtude aí de algumas questões, a pedido do Mirassol, né, não foi um pedido do Internacional, foi um pedido do Mirassol. O Inter, então, não vai fazer esse jogo treino contra a equipe de Mirassol. Está cancelado, então, esse amistoso / jogo treino entre os dois times. Então, fica apenas aquele preparação física, né, dos atletas do Internacional. 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E agora a gente fala de Copa do Mundo. O principal assunto, é claro, Copa do Mundo já chegando à sua reta final da fase de grupos. A partir já de amanhã, domingo, começa o mata-mata. Você não ouviu errado, minha gente. Amanhã, domingo, dia 28, começa o mata-mata da Copa do Mundo, né? As coisas vão passando extremamente rápidas. Demora para começar a Copa e ela passa voando, voando, voando, né? Hoje ainda nós temos alguns jogos da terceira rodada para definição aí de classificados. Às 18 horas, Panamá enfrenta Inglaterra. No mesmo horário, pela mesma chave, Croácia e Gana se enfrentam. Às 20 horas e 30 minutos, Colômbia e Portugal. Jogo interessante, jogo bom. Seleção de Portugal talvez tenha se reencontrado nessa Copa do Mundo depois de uma primeira rodada decepcionante. Na segunda venceu bem e agora joga contra o principal adversário da chave, que é a Colômbia. Temos também a República Democrática do Congo enfrentando o Uzbequistão. E aqui podemos ter aí, quem sabe, mais uma dessas bonitas histórias que a gente tanto fala de Copa do Mundo. Se a seleção de Congo vencer o Uzbequistão, algo que é completamente possível, até por conta da fragilidade da seleção do Uzbequistão, e a seleção do Congo, obviamente, não é aquela seleção, não é grandes coisas, mas é uma seleção que está num momento de motivação, então pode acontecer. Se o Congo vence, se classifica, vai para a próxima fase. Nós temos também, às 23 horas, o jogo entre Argélia e Áustria. 23 horas esse jogo, Jordânia e Argentina. Lembrando, esses jogos de amanhã, né? Amanhã, portanto, tá bom? E na segunda-feira, perdão, amanhã não, hoje, portanto, esses jogos que a gente acabou de citar. E amanhã, domingo, um jogo apenas, África do Sul e Canadá. Esse é o primeiro jogo da fase mata-mata, jogo às 4 horas da tarde, confronto entre África do Sul e Canadá, 16 horas. Na segunda-feira, claro que a gente vai ter mais oportunidade, mais espaço para a gente comentar, nós temos a seleção do Brasil enfrentando o Japão, jogo às 2 horas da tarde. Depois nós temos o restante da rodada, né? Jogos ainda que não foram definidos. O que temos de certo já é a disputa entre a Holanda, né, contra o Marrocos, às 22 horas também da segunda-feira. Portanto, esses os jogos da Copa do Mundo, né? Como a gente comentou, as coisas já vão se afunilando, já vão se estreitando, chegando na fase de mata-mata. Não tem mais equipe boba, não tem mais time bobo nessa Copa do Mundo. Agora começa aquela fase, né? Errou, meu amigo, você está fora. Você tem 90 minutos para jogar. Se você não atuar bem, se você não converter suas chances, possibilidades de gol, você está fora da Copa do Mundo. Não tem choro, não tem vela para você. Então, chegando a essa fase quente, a fase de separar os homens dos meninos, como a gente sempre diz, né? O Valdemar comentou algumas vezes na bancada que, e é verdade, né, é um fato, muitos dos confrontos da fase de grupos foram confrontos mais fracos, né, sem muito equilíbrio de seleções, muito por conta dessa democratização de muitas seleções menores poderem participar. Tem os dois lados da moeda, né? Tem o lado disso, que você diminui um pouco os confrontos, o nível técnico, mas você gera a possibilidade de histórias ser contadas, de seleções emergentes subirem, aparecerem, mostrarem seu futebol, como aconteceu com Cabo Verde, como aconteceu com a seleção do Congo, né? Tantas histórias bonitas que a gente já contou nessa Copa do Mundo, mas a partir de agora não tem mais isso, né? A partir de agora, as seleções que são menores e não fizeram história já vão indo embora e só sobra a nata, né? Só sobra as melhores seleções para as disputas. A exemplo, que a gente já abordou por aqui, a seleção brasileira, que muita gente tem o Japão como uma seleção frágil, uma seleção fraca, mas eu não vejo dessa forma. Eu vejo uma seleção com uma característica de jogo de contra-ataque, né? Uma seleção que não fica muito com a bola, mas tem velocidade, é uma seleção que está começando um projeto novo agora, diferente. Então não é um jogo simples, e não tem jogo bobo na Copa do Mundo, né? Por mais que você enfrente o adversário tido mais fraco, você tem que ficar ligado os 90 minutos, tem que ficar atento o tempo todo, porque qualquer descuido, qualquer bobeira pode dar chance para o adversário. E aí, meu amigo, não tem o que você fazer. Se você não perfilar bem aí nos seus 90 minutos, você não vai ter mais 90 para jogar, você vai embora, e só depois de 4 anos para você voltar a jogar. O sonho do Hexa continua vivo. Acho difícil, acho praticamente impossível a seleção brasileira ser campeã por conta do nível técnico das demais seleções. Mas sou brasileiro, gosto de futebol, sou apaixonado por esse esporte e certamente vou torcer, e vou torcer bastante para a nossa seleção brasileira. Vou torcer para os demais jogos terem jogos bons, mas principalmente vou torcer para a seleção brasileira. Ah, e se a seleção perder e cair fora? A gente vê o que faz, escolhe uma seleção para torcer, torce para a Argentina, Portugal, França, quem você quiser. Mas ó, eu sou brasileiro e eu certamente vou torcer para o nosso, apesar de não concordar com muita coisa, né? E aqui não estamos falando, e é uma pena que isso, essa é uma situação que acontece no Brasil. Tem gente que fica discutindo, brigando, levando a seleção brasileira para lados políticos. Ah, não, mas vai torcer para o Brasil, com o Brasil quebrado. Ah, não, por isso, porque... Cara, é futebol. Futebol é jogado dentro de campo. Claro, os problemas existem, sempre vão existir, mas dentro de campo é futebol, meu amigo. A maior paixão do brasileiro é o futebol. Tem outros esportes aparecendo, tem vôlei, que bom que tem vôlei, que bom que tem outros esportes, mas o futebol é a nossa paixão nacional e essa é a principal competição do mundo. Depois dela, meu amigo, só daqui 4 anos para você poder assistir um jogo de futebol de novo de Copa do Mundo. Então, vale a torcida, vale vibrar, vale se reunir com os amigos, vale comemorar. E ó, vamos esperar que na segunda-feira a gente vai voltar aqui na bancada para fazer um pré-jogo aí da seleção, porque logo que acaba o nosso programa já começa o confronto da seleção brasileira e esperamos realmente que o Brasil vença. Vença o Japão, continue avançando na competição e a gente possa sonhar, por que não, com o título da Copa do Mundo lá na frente. Tem muita coisa para acontecer, mas o sonho ele tem que permanecer vivo, né? Se você para de sonhar em qualquer momento da sua vida, você para de ter motivação. E sem motivação, você olha, você não é nada, né? Então, vamos torcer, vamos vibrar, vamos ter motivação para a nossa seleção. Gente boa, um grande abraço para você. O Show de Bola desse sábado vai ficando por aqui. Na segunda-feira a gente aborda essas informações que a gente falou tudo aqui, né? Temos, vamos repercutir quem será o campeão do Estadual de Amadores. Vamos falar sobre as informações de Grêmio, de Internacional e, claro, Copa do Mundo. Um grande abraço e até segunda.
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0: Saulo, mais uma vez os irmãos, na paz do nosso Senhor Jesus Cristo. Com muita alegria estamos aqui para levar uma palavra amiga, né? A palavra bíblica, aonde nessa tarde, né, talvez muitas pessoas se encontrem, né, ali, né, com problemas. Outros estão alegres, estão felizes, mas estão ouvindo a palavra de Deus para alegrar seu coração, sua família, né, aquecer seu lar. Uns já estão ali, né, se aquecendo dentro de casa, né, tendo frio. E ouvindo a palavra de Deus, aquecer vossos corações, vosso espírito, né? Isso é muito bom, meus irmãos amados. A gente vê assim, estamos aqui com a missionária Helena, está a Cleusa, o irmão Valdemar, que está aqui. A gente, essa rádio alcança muito longe, né? A gente encontra todas as regiões. Quero mandar um abraço a todos vocês que são ouvintes da palavra de Deus. Às vezes nós não sabemos e vocês não sabem que nós temos ouvindo, mas Deus sabe. E é através de você ouvir a palavra do Senhor dentro da tua casa de Deus, né? Que é do Espírito Santo de Deus, você recebe um milagre aí. Ontem à noite estava muito alegre de ver, nós tínhamos 3 milagres vivo ali, né? Vivo ali, né? Parado ali. Então, muita gente até falaram, né, com também do irmão Valdemar, que é uma tragédia. Eu disse, não, né, irmão Valdemar, isso não é uma tragédia, isso é um milagre de Deus, né? Então a pessoa fala, foi receber uma tragédia. Não, recebeu um livramento, um milagre de Deus, porque ele está na presença de Deus. Então o servo Deus, né, passa por isso. É preciso, irmão Valdemar, acontecer para saber que Deus é real, né? Então a gente fica cada vez mais que Deus, para aqueles que estão no caminho do Senhor, Deus dá o livramento. Então os que é o tempo que é ser acolhido, né? O pastor Luiz Antônio, eu fizeram uma pergunta para ele morreu em São Paulo, que era dentro de avião, né? E era um homem assim que Deus operava pela vida dele, por ele, né? E como é que ele morreu no Rumo a Deus? Ele foi arrebatado, ele foi ao tempo dele, né? Então tem os tempos das pessoas e também tem os milagres que acontecem. Então nessa tarde, logo após, estou lendo uma palavra, mas no começo aqui, eu sinto hoje aqui de nós fazer uma oração. Então, junto com os irmãos, vamos orar. Já estou passando para a Bancleus, depois eu junto com a irmã Elaine aqui. Nós vamos orar. Eu sinto nessa tarde de nós fazer uma oração nessa cabine de rádio, para os ouvintes que estão ouvindo a palavra de Deus, também aqui, todos os funcionários aqui dessa rádio, dessa gabine, né? As suas famílias, que Deus venha abençoar ricamente. Então estamos orando, forma de agradecimento. Você talvez que está ouvindo a palavra, que tu entre já com a tua fé, que aumente a tua fé. Talvez você e a tua fé não está alcançando o objetivo, talvez você tenha uma ansiedade, você quer hoje o milagre, mas o milagre é na hora certa, quando tu mais precisa, né? Talvez algo que você não sabe que tu vai enfrentar ainda, então o Senhor já sabe. Então naquele dia você vai ter o livramento, que será um milagre. Senhor, Senhor Jesus, é no teu nome que nós oramos nessa tarde, Senhor, pelas famílias, Senhor meu Deus, e todas as famílias onde estão ligados nesse programa, ouvindo a palavra do Senhor, aqueles que estão se programando hoje à noite nas igrejas, Senhor, para levar sua família, seus filhos, Senhor, nós precisamos mover, Senhor, nossos filhos jovens, Senhor, na palavra do Senhor. Por quanta noite nós falávamos, Senhor, meu Deus, quanto jovem, meus irmãos amados, que tem aí de 12 a 15 anos, não aprender a orar um Pai Nosso, nós precisamos ensinar nossos filhos. Então, nessa tarde, de que nós ali deu avivamento aos seus pais nessa casa, aí onde é que seus filhos, mamãe, que estão se preocupando com seus filhos, papai, Senhor meu Deus, ilumine, Senhor meu Deus, Pai querido, a mente deles, para que eles tenham, Senhor, na sua família a paz, para que o anjo do Senhor, o anjo Miguel e Gabriel, Senhor, entre com providência, Senhor, também aquele que tem seus netos, Senhor, Pai, que venha unção do Espírito Santo sobre a vida dessas crianças, dessa família, em nome de Jesus. Amém. Irmã Cleo.
1: Na paz do Senhor Jesus, assim, mandando uma saudação especial para todos os ouvintes, como o pastor falou, né? De todos os lugares aonde essa programação alcança, né? Que todos sejam abençoados em nome do Senhor Jesus. Também assim uma saudação especial para todos os patrocinadores, os colaboradores desta obra, né? Que Deus venha abençoar ricamente a cada um de vocês. Amém.
2: Quero saudar os irmãos e os ouvintes com a paz do Senhor Jesus. É motivo sempre de grande alegria estar mais uma vez aqui nos estúdios da Rádio Cedro FM para estar apresentando aqui o programa da nossa igreja Casa de Oração de Princesa, que é de responsabilidade do nosso pastor, o pastor Ademar, da irmã Elaine, sua esposa. E nós estamos aqui ajudando na obra do Senhor. Os dias que a gente está por aqui, a gente coopera na obra do Senhor. Quero estar mandando um abraço para todos os irmãos da Casa de Oração, que ontem à noite participamos de um culto muito abençoado. Os irmãos de Guarujá do Sul, do interior, do Mundo Novo, todos os irmãos que estavam ali no culto com nós. Que Deus abençoe a todos, de uma maneira especial, de São José do Cedro, irmão Luiz, todos os irmãos. Também quero estar mandando um abraço para minha mãe, a irmã Emília Lopes, que já ficou com o seu radinho ligado ali em São Pedro Tobias, ouvindo o programa. Também para os meus irmãos, o Jandir e o José, e a Ira Soares e meu cunhado Milton. Irmã Elaine, vamos estar louvando a Deus com o hino nessa tarde, também para o elevo espiritual de todos os irmãos que nos acompanham através da rádio, para os irmãos ali de São Pedro Tobias, então muitas pessoas amigas que nos ouvem nessa tarde. Música.

0: pastor, trazer uma palavra, pastor.
1: Vamos aquecendo com a palavra, né? Enquanto isso, os irmãos também vêm refletindo, né? Aqui os hinos, que a unção do Espírito Santo venha, né? E já está nessa gabina da rádio. Antes que nós chegarmos aqui, já estava aqui esse horário, né? Marcado pela fé que vocês ouvem a palavra do Senhor, são curados, libertados, a energia positiva, né? Nós falávamos ontem à noite ainda que nós precisamos ligar nossos pensamentos na palavra do Senhor. Pediu esse dia ali nós lendo a Bíblia, pedimos sobre a fé e a esperança, né? Uma boa pergunta. Você nessa tarde talvez está ouvindo, né? O que que é fé e esperança, né? Falar, mas nós temos fé e temos esperança e não alcançamos, né, a vitória que nós queremos alcançar. Mas em primeiro lugar, isso dá um estudo muito grande, conversar muito sobre a fé. A fé parte da onde? É uma fé do mundo para o mundo, uma fé carnal. O que a Bíblia está falando, irmãos, é da fé espiritual, um dom de Deus. A fé também é um dom, que nós precisamos estar na palavra de Deus. Essa fé em quem? Para nós alcançar o objetivo, tem que ser em Jesus Cristo, aquele que prometeu, e as promessas estão aqui. Outras promessas de homem não tem aqui e pode se cumprir até, mas são promessas do homem que está no mundo para o mundo. Mas o homem que está no mundo e busca espiritualmente da palavra de Deus vai ter revelação pelo Espírito Santo de Deus. Então, a fé e a esperança. Então, quando nós falamos da fé, tenho fé e a esperança em quem? Em quem é essa esperança? Temos que ter a fé e temos que ter a esperança em alguém que prometeu essas promessas para nós, que vai se cumprir. Além disso, quando temos fé e esperança, né, em Jesus, nas promessas do Senhor, uma vinda dele, que nós temos fé e esperança, né, também é uma palavra que eu vou estar lendo aqui, mas ainda vem mais parte, assim que a gente vai mais rápido, as pessoas que dão estudo nos lugares aí podem explicar melhor para as pessoas, tem a perseverança, precisamos perseverar na palavra de Deus, né? Não precisamos, às vezes vamos aí, os pastores, né, fazem jejum, oração, fazem campanhas, né? Para levar as boas novas para as pessoas, levar alegria para as pessoas, mas quando eles recebem aquilo, eles abandonam, né? Eles já não querem mais aquilo, já não é mais aquilo, porque essa esperança não estava no Espírito Santo de Deus, na alegria e na esperança, né? E a perseverança na palavra do Senhor. Então, nessa tarde, quero dizer uma palavra que está em Mateus 24, capítulo 24 e versículo 29, a vinda do Filho do Homem. É muito importante, nós pregamos, nós cremos nessa palavra. Também está em Marcos 13, 24 e 27. Também está em Lucas 21, 25 e 28. Então você que tem tua Bíblia aí, presta atenção, né? E começa a ouvir a palavra do Senhor e vão ouvir, né? E ler e confira a palavra do Senhor. Aqui diz logo em seguida a tribulação daqueles dias. O sol escurecerá, a lua não dará sua claridade, as estrelas cairão do firmamento e os poderes do céu serão abalados. Então aparecerá no céu o sinal do Filho do Homem. Então aqui vem um estudo muito bom, nós, o que é esse sinal que aparecerá, né, do Filho do Homem? Quem é o Filho do Homem? Todos os povos da terra lamentarão e verão o Filho do Homem vindo sobre as nuvens dos céus com poder e muita glória, e ele enviará os seus anjos com grande clangor de trombetas, os quais reunirão os seus escolhidos dos quatro ventos de uma outra extremidade dos céus. Então veja bem, irmãos, que fé que nós temos. A Bíblia também nos declara que a fé, irmãos, tamanho de um grão de mostarda, é uma parábola, né, que ali Jesus pregava, remove uma montanha. Então nós olhamos para a palavra de Deus, nós olhamos e trazemos para o dia de hoje, para nosso dia a dia, o que que é a montanha? Essa era uma parábola que Jesus falou, que a nossa fé remove uma montanha de um lado para outro. A montanha, irmãos, que nós temos é as lutas, os problemas, as preocupações que nós temos. Talvez achamos que não vamos vencer mais, isso é uma grande montanha. E nós, se tivermos fé em Jesus Cristo, nós podemos transportar, né, essa montanha para outro lado, para nós poder cruzar, para nós poder passar. Eu entendo e explico dessa maneira, né, como eu entendo, tem a interpretação da palavra de Deus. Então, muitas vezes, a nossa fé é vão, porque a nossa fé é da nossa carne. E a nossa carne enfraquece, e enfraquecemos e caímos. Então, se muitas vezes, mas eu tenho fé, mas e por que que tu está tribulado? Por que que não está passando as lutas? Porque a tua fé não está afirmada em Jesus Cristo, não está afirmado no sobrenatural, no Espírito Santo, uma energia que vence, né? E ela tem que partir de dentro de você. Por isso que nós precisamos ouvir a palavra de Deus, como a palavra diz aqui, nós precisamos comer a palavra como pão, né? E beber com a água, para que nós temos força para resistir os dias maus. Então, irmão, nessa tarde, se nós prestar atenção, a gente

0: vem as lutas, as dificuldades, nós temos um crédito com Deus, né? Muitos irmãos, irmão Valdemar, irmã Cleusa, irmã Elaine, que está aqui, as pessoas estão através da internet fazendo entrevistas, as pessoas não acreditam mais em Jesus, falando, escutando, e não é pouco, tu vê como o inimigo trabalha. É, mas se Jesus não tivesse aí, que Deus, eu não acredito em Deus, por que esse povo tudo sofrendo? Sofrendo? Fazendo de tudo, aprontando de tudo. Acho que é a liberdade. Deus quantas vezes deu a liberdade para o homem desde a criação do mundo? Se nós olharmos para a Bíblia, desde o Velho Testamento, muitas vezes, né? Deus se arrependeu de fazer o homem, de criar o homem, né? Porque ele sempre aprontou, ele sempre, né? Sempre a ganância começou a matar, destruir as pessoas, né? Então nós aqui olhamos para a palavra, muitos me perdiram, a irmã Elaine, a missionária, falou sábado passada sobre o dia, é bíblico. Então explicou, Deus usou ela muito bem explicado, que não é o dinheiro, mas aquele que está com o coração no dinheiro. E olha como a Bíblia diz que traz sofrimento incrível depois, né, para essas pessoas. Então, porque eles, o foco deles é o dinheiro, e isso cria uma... E vai indo de pai para filho, vão deixando, né? Uma encrenca, né? Hoje a gente vê, eu falo aquele evento, vai, nem todos velório, mas olha o que eu fui, algum, né? Tá ali, já começa a na hora, um dia, três dias antes, já brigar por causa das heranças, irmãos, né? O dinheiro, então ali o coração está, nunca, não está em Deus, né? Então é muito, se nós olhar essa parte, nós temos que aceitar. Mas muitos dizem, Deus não existe, por que que essa gente. Essa... Não, eles busquem. A mesma coisa eu ir lá num bar. Né, encher a carga, nós fazíamos uma vez, né? Não adianta, a gente fazia, mas o que nós só sofremos? Por isso que nós saímos disso. Nós saímos disso porque isso não leva a nada, só leva a tristeza. Ah, eu vou me divertir. Vim para cá, para três dias com dor de cabeça, tomando tudo que é tipo, deixar, né? Hoje correndo nos postos de saúde, gastando, tirando o lugar dos outros para encher a cara, né? Então, é umas coisas que a gente tem que falar. Não estou acusando quem quer gostar de faz, mas eu não faço, porque é uma tristeza. Então dizer que Deus não abençoa nós, que Deus é esse, Deus deu tudo e está dando tudo para nós. Ó. Olha na região que nós temos aqui, temos onde nós conversávamos bastante depois lá, né? O povo tomando chimarrão, e nós ali falando sobre, né? Nós temos todo na região. Tem emprego, tem comida, tem mais de tudo. Fruta, então, tu passa nos pés e onde é que a gente cruza, está aqui. Carregado, olha a criação de Deus alimentando os seus filhos e os filhos murmurando, reclamando. Mas o que nós queremos mais, né, irmãos? Amigos, onde é que nós vamos estar? Todas pessoas. Então, o que nós precisamos? Conversar mais sobre a palavra de Deus. Quando nós falávamos que aquele moço ontem à noite, né, desesperado ali, numa aflição, olha, ele é um milagre vivo andando ali, né? Mas ele tem que esperar no Senhor. Né? A gente perguntou para ele, porque a palavra é dura, a gente vai ter que conversar com as pessoas. Até uma Bíblia, até quantas vezes tu leu? Nunca. Então a Bíblia não é fazer aquela leitura, mas o Espírito Santo vai te levar a palavra e vai dar o livramento. Amém, irmãos? Em nome de Jesus, irmã Cleusa.
1: Quero estar mandando um abraço para todos os irmãos que estão nos acompanhando aqui através da live. O irmão Luiz Pivoto escreveu aqui: a paz do Senhor Jesus, a paz do Senhor, irmão, que Deus abençoe. O irmão Gilmar Antônio Spironelli escreveu: a paz, irmão, esse programa é uma bênção, amém, a paz do Senhor, irmão Gilmar, que Deus abençoe. A irmã Elaine, ali de Guarujá do Sul, escreveu: a paz do Senhor Jesus, Deus abençoe, amém, a paz do Senhor, irmã Elaine, um abraço aí para o irmão Ronaldo, que Deus abençoe a todos. O irmão Ricardo escreveu: a paz do Senhor Jesus, peço o hino Alma Cansada, ofereço para todos que estão ouvindo. Também o irmão aqui lá de Lajeado, Rio Grande do Sul, perdi o nome dele aqui, que está nos acompanhando através da live. Também o pastor Elocir de Dionísio escreveu: a paz do Senhor, peço hino gratidão. Amém. Nós vamos estar louvando também a Deus. A irmã Janice Bertoli escreveu: a paz do Senhor Jesus, irmão, a paz do Senhor, irmã. Que Deus abençoe a todos, de uma maneira especial, você que tirou um tempinho para estar ouvindo a palavra de Deus. O irmão Lauri Schmidt, de Lajeado, Rio Grande do Sul, escreveu: a paz do Senhor. Também um abraço para a irmã Sueli Dimer, que está nos ouvindo. O Álvaro Luiz Ávila, lá em Dionísio Cerqueira. Também a irmã Terezinha Luiz dos Santos também está nos ouvindo. Que Deus abençoe a todos de uma maneira especial. Também um abraço para todos os irmãos do Mundo Novo que estão nos acompanhando. Ali o irmão Pedro, a irmã Elci, que também a irmã Elci está nos acompanhando aqui através da

live. Que Deus abençoe a todos também. Está nos acompanhando a Nelce Bauer. Espero que tenha soletrado o nome certo. Nós vamos estar louvando a Deus com o hino Alma Cansada, pedido do irmão Ricardo para todos os irmãos, né? Elevo espiritual de todos.

0: A irmã Elaine trazendo uma palavra nesta tarde também.
1: Amém. Como o pastor estava falando, né? Que nos dias de hoje, não só hoje, como sempre foi, né? As lutas e as tribulações, as dificuldades que vêm sobre a vida da gente, né, irmãos? E que nós possamos nos preparar cada vez mais, né? E que Deus prepare cada vez mais as pessoas que possam estar ajudando, né? Os que se encontrem atribulados, fracos, quem sabe afastados, né? Do Senhor Jesus. Que nós possamos, né? Estar preparado e estar sempre firme, né? Saber como ensinar, falar, ter a paciência, a mansidão para trazer essas pessoas, né, diante do Senhor Jesus, para que eles possam aprender a palavra, assim como nós também um dia aprendemos, não sabíamos nada, né, e alguém chegou a nós, né, e trouxe-nos a palavra do Senhor Jesus para que nós também pudéssemos entender e compreender. E graças ao Senhor Jesus, é claro que nunca vamos entender tudo, compreender, né? Mas que nós possamos entender e compreender o suficiente, né? E conhecer quem é o Senhor Jesus. O Senhor Jesus na nossa vida, Ele é tudo. Como o irmão Chiquinho falava ontem à noite no culto, né? O Senhor Jesus é tudo na nossa vida. Não tem outro caminho, não tem outra passagem. É somente Jesus Cristo. Então eu vou ler uma palavra que se encontra aqui, que fala sobre os fracos e os fortes, né? A palavra se encontra em Romanos 15 e no primeiro em diante. Nós que somos fortes devemos suportar as fraquezas dos fracos e não agradar a nós mesmos. Cada um de nós deve agradar o seu próximo para o bem dele, a fim de edificá-lo, pois também Cristo não agradou a si próprio. Mas como está escrito, os insultos daqueles que te insultam caíram sobre mim, pois tudo o que foi escrito no passado foi escrito para nós ensinar e de forma que por meio da perseverança e do bom ânimo procedestes das Escrituras, mantendo-nos a nossa esperança. O Deus que concede perseverança e ânimo, dê-lhes um espírito de unidade, segundo do Cristo Jesus, para que com um só coração e uma só voz vocês glorifiquem ao Deus e Pai de nosso Senhor Jesus Cristo. Portanto, aceitem-se uns aos outros, da mesma forma que Cristo os aceitou. Amém, irmãos? Então vimos, né, a paciência e a mansidão que temos que ter muitas vezes para nós transmitir a palavra do Senhor Jesus para aqueles que ainda não conhecem, para aqueles que vêm em busca da palavra do Senhor Jesus, que se sentem, né, atribulados, né, afrontados pelas hostes do mal, né, pelo inimigo que vem para nos perturbar e trazer perturbação para as nossas vidas, no nosso lar, para tirar-nos do sossego, né? Então aqui eu encontro também ainda que o apóstolo Paulo, né, apresenta Jesus Cristo como o exemplo máximo de altruísmo. O texto ensina que os cristãos não devem viver para satisfazer apenas os próprios desejos, mas sim colocar o bem-estar e a edificação dos irmãos acima das suas próprias preferências. Pois Cristo também não agradou a si mesmo, mas como está escrito, sobre mim caíram as injúrias. Significa que aqueles que são mais maduros, fortes ou espiritualmente preparados têm o dever de ajudar e acolher os vulneráveis, esta vez em vez de agir com egoísmo ou buscar apenas a própria satisfação. Vulneráveis são pessoas frágeis, desprotegidas, né, irmãos? E colocar o bem-estar dos outros acima do próprio interesse. Foi sobre Jesus que caíram as xingações e as ofensas por nós, né, irmãos? Olha só o que, que Jesus suportou tudo, sobre ele que caíram todas as xingações, as ofensas, né? Tudo que o Senhor Jesus passou por causa de nós. Então que nós também possamos ter este mesmo amor que Jesus passou para todos nós, um para com os outros, em nome do Senhor e Salvador Jesus Cristo. Amém.
0: Quero estar mandando um abraço para a irmã Gelci, também ali em Guaraciaba, que está ligadinha no programa, também para o irmão Vitalino Perondi em Romelândia, e também um abraço pastor Erondi, ali da linha Moquém, para sua esposa, irmã Nena, para todos os irmãos, amanhã, pastor, à tarde, acho que se não chover, eu vou estar indo no culto ali na Ouro Verde. O irmão Ricardo vai ter que me ensinar o caminho, eu vou até a casa deles, dali ali a gente vai junto. Então, que Deus abençoe a todos os irmãos que estão nos ouvindo. Um abraço também para o pastor Elocir, para o pastor Paulo, para as esposas dos irmãos, para toda a sua família. O pastor pediu ir aqui, irmã Elaine, gratidão. Vamos estar louvando a Deus. E a irmã Marinette também pediu ir no céu, não há tesouro. Mas essa semana eu tive uma gripe, irmã Marinette, que acho que esse não vão deixar para outra oportunidade. E no meio alto.

Quero estar mandando um abraço também para a irmã Helga, a irmã Janete, ali na Princesa. Irmã Helga, essa semana eu tive uma gripe aí que fiquei com medo de estar visitando a irmã. A irmã também, né, já é idosa, e a gente ir visitar também, temos que ter prudência, né, pastora? Visitar uma pessoa idosa com gripe, ainda passa gripe para a irmã. Mas o pastor e a irmã Elaine, essa semana, a irmã Helga e a irmã Janete, né, vão estar indo aí um dia levar a Santa Ceia aí para a irmã. Que Deus abençoe. Amém, vocês aí, toda Deus, a família. Aleluia. Um abraço também para o irmão Chiquinho, para a irmã Clene, para o Tiago. Depois do programa, irmã Elaine, eu vou estar indo ali visitar. Amém. A irmã, a Deus, esposa Deus, do irmão Chiquinho. O Tiago, também a viúva ali do irmão Vilmar, né, que faleceu. Vou dar uma passadinha ali também para dar um abraço nela. Que Deus abençoe a todos os irmãos. Um abraço para a irmã Marinette de Dionísio, que pediu hino. A irmã Elaine vai estar me ajudando a louvar esse hino ali a pedido da irmã. E desde já eu quero convidar você a participar dos nossos cultos, que acontece toda sexta-feira a partir das 20 horas. Agora o nosso endereço é ali na casa do pastor. Venha receber do Senhor Jesus uma bênção para a sua vida, né? Que Deus abençoe a todos os irmãos ali que congregam com nós, os irmãos que patrocinam o programa aqui da rádio, que estão semeando a semente na obra do Senhor. Que Deus abençoe a todos, todos. Um abraço também para todos os meninos da UPA. Que Deus abençoe você que fica ali com o seu radinho ligado. Faça um propósito com o Senhor Jesus para Ele estar mudando a sua vida. Nós vamos então estar louvando esse hino. É um hino muito antigo, mas os irmãos gostam de ouvir esse hino, que sempre estão pedindo para mim estar louvando ao Senhor Jesus.

0: pastor.
1: Glória a Deus. Que hinos, né, irmãos? Que o nosso nível espiritual, né, faz nós sentir uma paz, escutar um hino, né? Esses hinos, alguns falam hinos antigos, mas é hinos, né, que eu me converti através dos hinos, né? Eu me lembro que eu escutava os hinos e na rádio de Eunice Erquir sempre temos, né, os hinos aí para esses lados aí, na Argentina, deitados na cama, e ali o Espírito Santo falava comigo através dos hinos. Então, irmãos, você que talvez não consegue buscar, né, aquele jovem até noite, né, ele não consiga, estava nervoso, mas quando o Espírito, por isso nós temos que ter, né, alguém junto que tem um dom de orar, de repreender aquele espírito, é um espírito de surdez, né, de visões espirituais. Então muitas pessoas não conseguem se libertar, né, por causa que precisa ter alguém que expulse da vida deles, né, que abre os olhos para enxergar a palavra de Deus, para que também abra os ouvidos, né, para que o Espírito Santo, a palavra, comece a descer até o coração da pessoa, né, para trabalhar. Então precisamos de uma oração de repreender, né? Então vem um ensinamento forte, a gente também aprendeu bastante. E que nem eu estava falando, os irmãos, ah, mas o irmão Pelé, o pastor sofreu, não. Foi por causa de Deus me preparar melhor, né? Porque eu estava abandonando a obra de Deus, já tinha abandonado, na verdade. Deus me levava no colo, né? E para os irmãos. Então, irmãos, se nós olharmos para a palavra de Deus, os líderes, pastores que pregam a palavra, que estão desbravando. Eu vejo agora o irmão Lucir, o irmão Paulo ali com todos os irmãos desbravando, né? Isso não é bem assim. A gente vê eles ali, muito importante, é um abraço para eles. Eu gosto de encontrar com eles, dão aquelas risadas, né? São parceiros. Mas lá, quando estão de joelhos, estão passando luta, estão jejuando, porque eles têm um campo, né, missionário, e trabalhar. E ele é o responsável, os pastores ali, o pastor Lucir, né? E seu irmão. Então, isso não é bem assim, irmão. Sempre vai ter problema, sempre vai ter luta, né? Então, eu peço até ali no campo missionário, né, que estão ali do pastor Lucir, ore pelos pastores, né, ele dá aquelas risadas dele, né, bem faceiro, que chega no povo, se apresenta, né, mas lá quando ele tá de joelho, né, orando, né, pelo seu ministério, pelos seus pastores, né, para não cair, ele bate, ele é uma batalha, né, que se levanta contra ele, porque quer derrubar, derrubando ele, né, Satanás vai derrubar o ministério, mas não vai conseguir, porque eles têm ali um povo que ora, né? A gente vê ali o pastor ali na Moquém, né, que ora e busca, né, irmã, né? E uns dizem, bah, mas como tá bom, mas não sabe quantos anos ele bateu ali, né, jejum, irmã Nene, né, fazendo jejum e oração, até que a unção de Deus toma conta daquele lugar, aonde os espíritos malignos, legião de espíritos, querem atrapalhar a obra de Deus, tem que respeitar aquele lugar, porque ali eles vê a luz do Espírito Santo. Não diz, ah, está falando bobagem, continua pensando assim, tem vergonha de denunciar o nome de Jesus. As pessoas têm vergonha de gritar o nome de Jesus. Ah, mas essa crentalhada aí fica gritando, não pode entrar no quarto e fechar a porta. Ó, irmão, que coisa linda agora os pessoal, né, adorando seus ídolos no futebol. É, eu escuto as pessoas gritando e fazer, que é uma alegria natural, é bom, carnal. Nesse mundo foi tudo criado para as pessoas se divertir. Mas daí grita para os seus ídolos, né, que é bom, né, mostre o amor que ele tem por eles. Mas para Jesus daí é vergonhoso, daí tem que entrar no quarto e fechar a porta, né? Então, olha, gente, não é que eu estou assim, mas ter vergonha de falar de Jesus. Ah, eu tenho a minha religião, eu não falo de... Mas qual é que é o teu... Tu pensa nessa terra, que nós temos só de passagem, ou nós vamos ficar sempre aqui? Não é assim, então... Eu tenho um jeito de falar, às vezes a gente faz aqui, eu peço perdão, sempre, tipo um desabafo, né? A mesma coisa, nós às vezes, lendo, já estudei bastante junto com os irmãos, né, que me ensinaram, nós fazer por postila estudos bíblicos, é muito bom, é, a gente aprende. Mas olha, enquanto uma pessoa endemoniada, uma pessoa com uma legião de espírito, vão dizer que não existe? Como que não existe? Precisa ter uma pessoa que eles vão lá com uma apostila, vai sair, faculdade, que nem o irmão disse, fez faculdade, Moreno, né, aquele irmão, né? Ele tem um estudo muito grande e veio uma vez, conseguiu firmar no Evangelho do Senhor, né? Que é Deus, é o Espírito, Deus é Espírito, então através do Espírito que ele consegue a cura, consegue a libertação. Então é muito bom. Aqui eu quero ler a palavra do Senhor, que está em Mateus 24, irmão, capítulo 24, versículo 3. No Monte das Oliveiras achava-se Jesus assentado quando se aproximaram dele os discípulos em particular. Ele pediram, disse-nos, quando sucederão essas coisas e que sinal haverá da tua vinda e da consumação do século? Esse aqui, então, tu veja que nós seguimos os discípulos de Jesus, que andaram com Jesus, que Jesus evangelizou eles, andou com eles, mostrando os sinais de prodígio, ensinando o que eles eram para fazer, né, e fazer discípulos, ensinando, e os sinais acompanhariam para que o povo possa acreditar, né, irmão? Então, se não haver os sinais, o povo não acredita mais, não crê mais na palavra do Senhor. Então, Deus deixou essas respostas, deixou esse ensinamento, para que nós podemos, irmãos e amados, amigos, ter esses sinais, acompanharão, para que nós não sejamos enganados, para que nós não vamos pelo ilusionismo da palavra. É bom o ensinamento, né, para ensinar as pessoas a falar bonito, a entender a palavra, mas buscar do Espírito Santo. A Bíblia relata que quando teve grupos de pessoas, irmãs, quando viram essas operações do Espírito Santo, do batismo do Espírito Santo, eles queriam comprar o Espírito Santo, né? Queriam comprar, porque eles viram que isso era uma coisa que era diferente, que não podia acontecer as coisas que aconteciam. Mas não consigo, não tem dinheiro que pague, não tem dinheiro que compra, não tem estudo. Então aqui diz, e ele respondeu, vede que ninguém vos engane. Então, irmãos, nós precisamos prestar atenção na palavra de Deus. Eu sempre digo, quando eu estou falando a palavra de Deus, que nós estamos falando ali na casa de oração, eu sempre digo, você examina essa escritura. A Bíblia diz, examina a escritura, da onde procede os espíritos. De que espírito está no irmão Ademar aqui que está levando a palavra? Qual é o espírito? Se está no espírito do Senhor, se procede do Senhor, ou se procede em mim mesmo, ou às vezes tem um outro espírito, né, incorporado em mim, que tem um ilusionismo do anticristo passando um engano para as pessoas. Ó, porque virão muitos em meu nome dizendo, eu sou Cristo, e enganarão a muitos. Certamente ouvires falar de guerras, rumores de guerras. Glória a Deus. Aqui diz, não vos assustei, porque é necessário assim acontecer, mas ainda não é o fim, porquanto levantará nações contra nações, reino contra reinos, haverá fomes e terremotos em vários lugares, porém tudo isso é princípio das dores. Então sereis atribulados e vós matarão, sereis odiados de todas as nações por causa do meu nome. Nesse tempo, muitos vão de se escandalizar, trair, odiar uns aos outros. Aqui levantar-se-ão muitos falsos profetas, enganarão a muitos. E por multiplicar iniquidade, o amor se esfriará de quase todos. Aquele, porém, que perseverar, aqui vem já a palavra da perseverança. Nós precisamos perseverar na palavra, irmãos. Até o fim, esse será salvo. E será pregado esse evangelho do reino por todo o mundo para testemunho de todas as nações, então virá o fim. Então, irmãos, veja bem a palavra do Senhor nessa tarde, aonde nós precisamos meditar nessa palavra. Então, aconteça o que aconteça, meus irmãos, nós, né, vamos ser odiados, vamos ser massacrados. Havia uma pessoa sai, essa pessoa desviou, mas ela saiu daquela congregação, mas o Jesus não sai do coração dela. É estar nela, se ela está um tempo de retiro, né, talvez para meditar melhor, assim como aconteceu comigo já várias vezes, né, de abandonar. Bah, mas essas igrejas, o que eu vou fazer? Eu entrava lá, mas ela não é meu lugar, não vou dizer que Deus, mas eu não me sentia, né, o Espírito Santo. Então, irmãos, a casa de oração tem um negão lá que fala as coisas com coisa, né, mas eu estou falando da Bíblia. Da Bíblia Sagrada. Então, se aqui está errado, então, meus irmãos, eu não sei. Ah, mas lá não, é tudo frio, lá não, Jesus não está lá. Então, fique onde é que você está, procura, porque ó, tem que perseverar na palavra, meus irmãos, na palavra de Deus. Então, precisamos, vai em luta, aqui diz que vai se levantar, o amor de quase todos se esfriará por causa, irmãos, das iniquidades. Mas por que Deus permite? Para ver se nós temos firme, que a missionária pregou aqui. que Jesus pagou um preço por nós, não é brincadeira. Ah, mas isso é história, então nem procura. Se tu vem falar, nem vai numa igreja. Qual é a tua igreja? Tu vai fazer o que lá? Se você não conhece a Bíblia, se você não examina os espíritos de onde procede. Quero mandar um abraço pro Paulinho, pro Paulinho, meu filho, e a Tati e a Liz, né, a netinha, e também pros, a Sueli, Lajado, todos, né, os netos e bisnetos já, né, Tati. E também para a irmã Neuza, né, lá, que está ouvindo a palavra do Senhor. Um abraço, irmão, né, junto com a Cleuzinha ali. E toda a família Lopes, né, que Deus abençoe. O irmão Joel, que sempre pregou, Deus abençoe, viu, irmão Joel? Se você está ouvindo aí, um abraço a ti aí, né? Quantas vezes tu vê que o teu violão toca hinos, né? E eu ali sentado, mas esses crentes, né? Ei, que coisa, né? Mas a sua palavra e as suas orações, valeu. Por isso que eu oro pelas pessoas, né? E ontem nós falávamos lá, ninguém é culpado de nada, né? É o próprio inimigo que... É, assim, é o próprio inimigo que acusa um outro, mas Jesus permite para que nós se agrademos mais com o Senhor. Então eu quero fazer uma oração agora. Já está passando para a irmã Leia, a Cleusa, aqui vão finalizar o programa, né? E um abraço, a irmã Cleusa vem para cá, ela visita um, visita outro e vai, né? É uma missão, né, desde pequenininho que tem, né, de vai, não tem, porque a Bíblia diz, irmã, que não é para fazer, trabalhar na obra de Deus com amor, não se pesar. Então é com amor, a pessoa tem que ter um amor, né? Tem uns que tem a revelação da palavra, né? É, revelada, outros do ensinamento, outros de... Por isso que a Bíblia diz, qual é o teu dom? Qual é a tua chamada? Qual é a tua chamada? É, como eu falei esse dia, pessoas chegaram ali, pessoas atormentadas de espírito, correram, ou chamem os bombeiros, né? De medo, né? E são doença espiritual, são legiões de espírito. Tem a doença da carne, como tem em Coríntios 12, os dons, né? Ali tem... que tem uns para... Então, qual é a tua chamada? Ah, mas isso não tem, irmão, isso aí é para médico. Tem o que é para médico. Por isso eu falava ontem ainda para os moços, tome teus remedinhos direito, não vão dar atrás de conversa, vocês precisam, o remédio foi criado por Deus, para que nosso corpo sabe que ia adoecer, e os médicos também têm o dom da ciência, né, que estude por Deus, né, é sabedoria de Deus. O inimigo só veio para matar, roubar e destruir. Então, um abraço a todos os pastores da religião, né, que Deus abençoe vocês, né, que tá as coisas funilando, mas buscar mais a espiritual, os dão, né, para que nós podemos seja útil. A Bíblia diz, a palavra de Deus, que Deus dá os dons para cada um, mas para que seja útil na obra de Deus, né? Não para nós exaltar, mas que seja útil, né? As pessoas que estão escravizadas, que estão sofrendo, nós fomos em várias propriedades que os animais morriam tudo, nunca mais, né? Eles aprendem a lutar, às vezes começa de novo, porque começa a esquecer da palavra de Deus. É, propriedade que foi transformada, muitos esquecem, eles não lembram mais, né? Mas Deus, nós sabemos que Jesus foi que mudou. Nós não abrimos mão disso, jamais vamos abrir, porque a mão de pregar Jesus, que a Bíblia nos diz que nós temos que nascer da água e do Espírito. Então nós temos que pregar a palavra. Às vezes nós pregamos, claro, fazer uma campanha de prosperidade, vai receber prosperidade, pode ter certeza. Se você vai numa campanha que um pastor está fazendo uma campanha de prosperidade, você vai ser próspero. Isso não tem nem, porque ele fala em nome de Jesus e Jesus honra a sua palavra. Mas e a tua salvação, meu irmão? A tua prosperidade financeira vai ganhar? Tu vai comprar salvação? Tu vai comprar? Chega, se tu não fez, chega no teu pastor e pede: pastor, eu quero aceitar Jesus de verdade, quero nascer de novo, quero descer as águas, quero congregar com o Senhor, quero ficar com o Senhor e quero servir Jesus, quero trabalhar junto com o Senhor, porque o resto, meu irmão, vai ser lhes unido. Pode dizer, né, esse homem só prega essas coisas. Não, nós tem aqueles que são chamados para empresários, são empresários, nós precisamos orar por eles. Não adianta nós querer ser empresário, nós não vamos dormir de noite, nós não vamos, eles não é, tem uma luta para isso, isso não é bem assim. Então vamos orar para todas as pessoas ouvintes da palavra de Deus. Nós estamos passando para a irmã Cleusa, né, para que ela, logo que o ensino hoje estão bem abençoado, a gente sente a presença do Espírito Santo de Deus em nossas vidas. Então, você que está aí, prepare teu copo com água, já preparou, prepare teu espírito, teu coração, não é só o momento preparar uma roupa ali, colocar para botar ali num doente, né, que está ali, receber essa unção da cura, da libertação, porque Paulo em Atos 19 diz que levavam lenços, aventais, né, e Paulo orava e levava, botava nos doentes, e aqueles espíritos imundos tinham que sair aos gritos, porque as doenças que esses espíritos colocavam naquelas pessoas, talvez quantas pessoas atormentadas e só de botar roupa. Eu quero mandar aí para Guarujá do Sul, se vocês estão ouvindo a palavra do Senhor, ali tem muitas pessoas que estão sofrendo dentro de casa, com espíritos ali que estão perturbando. Se você crê nessa tarde, se você está ouvindo a palavra do Senhor, coloca uma roupa ali, minha irmã, meu irmão, coloca no teu filho hoje à noite, que esses espíritos vão embora dessa casa, vão sair da tua casa, pode ter certeza, é a palavra que está falando, a palavra do Senhor. Então, Senhor meu Deus e amado Pai, nessa tarde, Pai, que nós oramos aqui, Senhor, em teu nome, porque o Senhor diz, em meu nome expulsarão demônios, em meu nome curarão os enfermos, aleluia, é para a honra e a glória do Pai. Quando Felipe disse, Mestre, mostra-nos o Pai, uma vez que nós basta, Jesus disse, Felipe, tanto tempo está comigo, não está vendo, quem vê a mim vê o Pai, aleluia, as obras que eu faço, não faço de mim mesmo, mas que o Pai está em mim. Então nessa tarde, irmão, não é esse homem aqui que faz o milagre, mas é o Pai que está nessa cabina de rádio aqui, para transmitir essa palavra através da minha voz, porque o Pai é o Espírito Santo, aquele que gerou a carne no ventre de Maria. Esse é o Pai, meus irmãos, nessa tarde, e eu profetizo sobre vocês bênçãos e cura e libertação em nome de Jesus, amém.
0: Quero estar também mandando um abraço para o irmão Naldo e a irmã Iracema ali em São Pedro Tobias, que estão ligadinhos no programa, também para o seu Chiquinho, que encontrei ele no mercado ontem, e ele falou que sempre ouve o programa, ainda aqui na live, os irmãos que estão nos acompanhando, a irmã Elzia Valdomiro Amaro de Lima, escreveu, a paz do Senhor Jesus, irmãos, estamos assistindo, que Deus abençoe, e escreveu, verdade, pastor, amém, que Deus abençoe também vocês. A Carla Varta Estura escreveu, a paz do Senhor Jesus, um abraço para a irmã Janice também, para o irmão Éder Bertolo, para sua esposa, para o pastor Gelson ali, a sua esposa da Padre Hels, e também o Vando Juliana Oliveira escreveu, a paz do Senhor Jesus, a paz do Senhor Jesus, irmãos. A irmã Elaine também vai estar abençoando a semana dos irmãos, e nós vamos cantar o primeiro estrofe de um hino aqui, para estarmos encerrando o programa, e agradecendo você que nos acompanhou, e convido você a estar ouvindo o programa no próximo sábado, às 13h30, eu já vou estar em Joinville, se Deus permitir, já tenho que estar trabalhando, mas o pastor e a irmã Elaine vão estar aqui. Que Deus abençoe a todos.
2: Amém. Então, agradecida ao Senhor por esta oportunidade nesta tarde, assim agradecendo a todos os ouvintes nesta tarde, uma saudação especial para todos os irmãos em Cristo Jesus, né? Que Deus abençoe ricamente a cada um, e se o Senhor assim nos permitir, sábado estaremos aqui em nome de Jesus. Amém.

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1: Olá, ouvinte, tudo bem? Eu sou o Cadu Reis, repórter da Rede de Notícias Acaerte. E nesta semana vamos ouvir o secretário de Estado do Meio Ambiente e da Economia Verde, Guilherme Dalla Costa. O governo de Santa Catarina abriu as inscrições do programa Mais Verde, que vai remunerar proprietários rurais pela conservação de vegetação nativa no território catarinense. Como funciona esta ação, secretário?
2: Nós vamos pagar diretamente na conta da pessoa que tem mais de 40% de área de cobertura florestal dentro da sua propriedade. Podem participar pequenas propriedades rurais do estado, aquelas que têm menos de 4 módulos fiscais. Isso dá em torno de 70, 80 hectares para uma propriedade. Nós vamos remunerar a partir de R$ 540 por hectare. Lembrando que o edital prevê pagamento máximo de até 10 hectares por propriedade. E se a propriedade estiver inserida em áreas prioritárias, ela recebe uma bonificação de R$ 210 a mais, podendo então chegar a R$ 750 por hectare.
1: Os proprietários rurais têm até o dia 13 de setembro para se inscrever no programa Mais Verde. Como eles devem proceder, secretário?
2: É feito todo de forma online, não precisa encaminhar papel, não precisa vir até o órgão ambiental. Isso é feito diretamente na central do proprietário do Cadastro Ambiental Rural, no car.sc.gov.br. Acessando a central do proprietário, lá tem um link específico do programa Mais Verde, onde o proprietário vai encontrar já as suas propriedades, feitos um filtro prévio pelo sistema, de acordo com os critérios do edital. Então, o proprietário já sabe se ele tem uma propriedade que pode ser enquadrada dentro do programa e ali ele faz a inscrição com seus dados pessoais, bancários, finaliza a inscrição para que a secretaria, a equipe técnica do CAR possa fazer a análise.
1: O programa Mais Verde prevê a aplicação de R$ 70 milhões para remunerar até 20 mil proprietários rurais. De que forma este pagamento é liberado, secretário?
2: O pagamento é automático, a pessoa se inscreveu, o processo é analisado e automaticamente é encaminhado, se, claro, ela estiver todo de acordo, para o pagamento. Procuramos aí, com esse programa, atender 100 mil hectares em Santa Catarina. Todas as regiões do estado vão ser contempladas já, de acordo com a metodologia. Nós fizemos uma divisão de hectares por região.
1: Este é o secretário de Estado do Meio Ambiente e da Economia Verde, Guilherme Dalla Costa. As regras de participação estão disponíveis no site oficial, no endereço programas.sc.gov.br/maisverde. Ficamos por aqui com o Minuto de Santa Catarina desta semana. Até logo!
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0: E compadre Vardecires, chegamos por aqui, homem. E o compadre Vardecires chegamos bem louco pro serviço hoje, né? Ah, coisa é louca. Nós viemos meio encapados achando que ia esfriar, né? Temperatura 16 graus. Tá quente, né, Vardecires? Boa tarde, homem. Como é que tá?
1: Boa tarde, Valdemar. Boa tarde aos ouvintes da 90,7. Uma esquentadinha, né, compadre?
0: Tá aqui. Será que vem mais chuva aí, tu que veio de fora agora?
1: Tá preteando tudo aí.
0: Tá preteando.
1: Tá preteando por baixo aí.
0: Que velho. Gente, estamos chegando aqui faceiro, compadre Vardecires, com a graça de Deus, né? 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Vamos abrir cantando?
1: Que boiê, meu compadre. É assim,
0: se atraquemos cantando assim, tchê, ó.

0: rapaz do céu, tomei um gol no chimarrão, ele entrou no canal errado, Versir. Tu já colocou alguma vez uma coisa no canal errado e deu B.O. ou não?
1: Várias vezes.
0: Deus, ele não... Não é pra falar besteira, velho, mas o Versir não quer que fale mais besteira no programa dele. Pronto. Tá bom, então não vou falar mais besteira aqui. Deixa eu mandar um abraço pra Vera aqui, o pessoal que tá ouvindo nós. Boa tarde, manda um alô pro seu Valdir da Bela Vista, sempre na escuta, não perde um programa. Alô, seu Vardir, aquele abraço, seu Vardir. Seu Vardir não perde um programa nosso, Vardir. Um
1: abraço ele aí na Bela Vista, Peperi, velho.
0: Tá sempre ouvindo, ó.
1: Sempre ouvindo, um abraço.
0: Ele pode perder o almoço, mas o nosso programa não perde.
1: Mas que tá.
0: Não, diz que é fã de carteirinha. Esses fãs nossos de carteirinha, assim, nós tínhamos que trazer pra conhecer. Ou nós ir visitar eles, Vardir.
1: É um dos dois, né?
0: Eu tô esperando me aposentar pra nós ir. Ou tu se aposentar, quem se aposentar primeiro, que daí tu pode sustentar a gasolina pra nós ir, né? O Vardir tá quase logo ali, ó. Já, né?
1: Ih, farta um monte, mano.
0: Farta bastante,
1: ih, rapaz, eu fui esse tempinho atrás dar uma bispada nisso aí. Mas voltei mais desanimado. Que
0: capaz,
1: ó. Ainda sai com a irmã em festa.
0: Tem que branquear tudo o cabelo antes.
1: Tem que cair tudo,
0: ó. Ei, lasqueiro, um abraço, seu Vardir. Um abraço pra vocês e obrigado.

0: declaração hoje. Mas daí hoje que ela tá no aniversário, ela tá lá pra São Carlos, né, homem? Me deixou sozinho. Eu queria dar o presente pra ela cedo, mas não deu tempo.
1: Não deu.
0: Não, saíram, era 5 horas da manhã, né? Eu disse pra mulher bem rapidinho, você dá o presente. Não, não, deixa que de noite, de noite. Então, vou esperar uma expectativa pra de noite, homem. Comprei o presente pra ela.
1: Que tal?
0: Eu já comprei uma camisinha, aquelas que cantam. Lá no Paraguai, lá no Paraguai, lá onde tu foi esse dia.
1: É.
0: Verdade.
1: Lá tem esses
0: fotos. Tu já viu isso?
1: Diz que tem, eu nunca.
0: Tu nunca viu?
1: É,
0: eu vou te apresentar, vou te mostrar. É verdade. Tem umas de sabor também, né?
1: Capaz.
0: Sim, tem umas de morango.
1: Existe isso,
0: abacaxi, mano. Ó, né? É coisa de louco, né? Mas tem muito evoluído hoje.
1: É, meu irmão.
0: Evolução
1: é
0: muito
1: louca. Eu sou do tempo do Crocrossauro, velho.
0: É, mas. E daí a carta homenageante. Um abraço aí pra Samara, minha esposa, tá de aniversário hoje, 36. Eu acho que é, 36 anos. Já fazem 15 anos que ela me atura.
1: É um zazinho no céu dela, tá
0: já
1: garantido.
0: Já andou ali pra me largar, né?
1: Também.
0: Só não me largou por causa da minha alegria. Eu disse pra ela, outro contente que nem eu, tu não vai encontrar,
1: não vai,
0: né?
1: Deus,
0: ele pode
1: revirar esse mundo, né? Meu?
0: Deus me livre, né? Coisa de louco.
1: Isso,
0: né?
1: É único, é sarna única.
0: É uma fera de brava aquela mulher lá, né? É brava, parece quietinho os caras. Meu, coitada, mulher, você
1: coitado
0: deve.
1: Coitado da Samara.
0: É, coitado que não convive junto, né,
1: tio? Coitado do Valdemar.
0: Coitado do Valdemar, Deus me livre, tem que andar miudinho ali, Marcelo. Tic-tic-tic-tic-tic.
1: Pisando na ponta do casco, viado.
0: E falando na Carla, a Carla era umas que incentivava a Samara a casar comigo. Tinha muita gente contra, velho.
1: É.
0: Só porque eu não tinha nada, né, velho? Hoje não tenho muita coisa, mas. Eu tinha uma bicicletinha quando eu vinha na Progresso, homem. E é verdade isso, você não tinha nada.
1: Anos atrás, era meio cabuloso.
0: E daí,
1: né,
0: eu tinha uma bicicletinha, daí eu comprei uma motinho velha, que nem documento tinha. E o pessoal dizia, mas olha, vai deixar a tua filha casar. E falava pro sogro, o sogro brabo que é uma fera. Bom, tu conhece o José Ferrão, né?
1: Uma arara de brabo.
0: Ele toma uns tralhos e fica bem louco.
1: O que é com a minha filha?
0: Pensei, mas o que eu faço pra conquistar esse velho, homem? Me atraquei, enchi a cara com ele.
1: Deu certo.
0: Mas fechou o repolho, né, cara? Nós íamos abraçados pra casa, né, tia? Aí o sogro velho, né?
1: E agora tu abandonou ele, né?
0: Não, agora eu cuido do meu sogro, né,
1: Pia? Toma mais junto com ele.
0: Né? Não, ele também não toma mais.
1: Parou,
0: tá paradão agora, tomando mais sem álcool, devagarinho, né? Um vinho.
1: Ele ia também. Bem numa gracial,
0: né? Ele tomou alguma, cara. Ele tomou alguma gracial. Né? Mas hoje ele me quer bem. Naquela época ele me queria longe da família, hoje ele me quer perto, né?
1: Viu como é que é?
0: E eu sempre digo assim que eu sou grato, né, a Deus por ter uma pessoa que me trata tão bem como ele, né? Salame, coisa arada, a gente vai lá e come à vontade,
1: ai,
0: né?
1: Tá.
0: Coisa boa, né, Marcelo? Ei, coisa boa. Tu também, teu sogro deve ser muito querido também. Te trata bem lá ou não?
1: Vou dar uma olhada aí.
0: Nós só engordou depois disso. E falando a Carla sempre incentivava, Marcelo, pra mim casar com a Samara, porque ela via futuro em mim, né?
1: É.
0: Ela dizia, esse neguinho aí vai dar bom.
1: Esse
0: ela sabia. Ela
1: ser dos poucos, mas
0: ela sim, não. Ela olhava pra mim e dizia, esse aí a Samara vai se dar bem na vida. E não errou, porque... Mas não podemos ter muito.
1: E ele é convencido.
0: Eu convenci que Deus lhe. Um abraço, Carla, pra ti, pro Neymar. Mas é verdade, ela sempre tava me incentivando. Tinha outros que queriam me destruir, ó, me xingar, me chamava de nego, sem nada, não tendo que cair morto, tua filha vai passar fome. Tudo isso é verdade, eu ouvi muita gente falar isso.
1: Eu também escutei isso, cara.
0: Falavam que ia passar fome, que eu era um nego que não tinha nada. Ainda hoje eles falam mal de eu. Sabe o que eu faço?
1: Deixa que
0: fale. Não bola, vou aí, como minha carninha, janto bem, como bem, e dou risada e bato o pé.
1: Tá certo, né,
0: mano? E vivo bem, piá.
1: Tá, tem que aproveitar.
0: E parceiro. Canta mais um, depois falar do nosso patrocinador, parceiro.
1: Vamos lá então, meu irmão.
0: Pega ele fogo. Ó, e já vou atender o pessoal aí, já atualizei aqui o meu Facebook, já vou atender o restante do pessoal que tá ouvindo nós aqui, ó. Aí,

0: Deus do céu, a casa da vovó é uma beleza. Um abraço pro Francisco Quias, boa tarde, meus amigos. O nosso amigo Valdecir Josemar Correia, um abraço pro nosso amigo Josi. Tá ouvindo nós aí? A Bernadette Biasos aqui, só calor, né? Tia, onde é que tá? Ah, a Bernadette é lá de cima do Mato Grosso, lá, né? Do Mato Grosso, tchê. A Edna disse, o Valdemar puxou o afogador, né, tio Valdemar? É verdade, é quando entra no canal errado, não tem o que fazer, né?
1: Afogou na hora.
0: Eu duvido que não tenha acontecido isso, tomar um negócio e entrar no canal errado, Marcia. Duvido que a comadre Edna já não aconteceu isso.
1: Passando rodo ainda, né?
0: É, comadre Edna, me diga se já não entrou no canal errado quando tomou uma cuia de chimarrão, né? Quem mais aqui, ó? Uma boa tarde pro nosso amigo Francisco Peretti. Boa tarde, meus amigos, na audiência, ao redor do fogão, a lenha, mateando e curtindo a programação. E dele chuva, né, tchê? É lá Barracão, vai dizer?
1: É, São José Barracão, né?
0: São José Barracão, né?
1: É, lá no distrito de São José, né? Um abraço a galera aí, pro seu Peretti, lá pro Flávio, lá pro... Como é que é o nome? O Luan, né? Apresentador lá da fronteira, né? Essa gurizada buenagem por demais aí, né?
0: Um abraço pra piazada lá pro nosso amigo Francisco Peretti. Seu Francisco me parece muito gente boa, né?
1: É,
0: não conheço ele, mano. Eu só
1: conheço o Flávio.
0: O Flávio
1: Peretti,
0: eu
1: deve conhecer.
0: Eu acho que você não conhece, mas eu já ouvi ele, já vi falando. Já ouvi, acho que sim, né? Eu acho que sim. Ó, quem mais? A Edira diz, boa tarde, gurizada. Manda aquela vaneira de respeito pra nós, também pros guri da construtora de Deste que estão trabalhando, né? Esses piá trabalham, que Deus me livre, coisa de louco, né? Buenas tardes, como sempre, está hermoso o programa. Saludos, abraço. Agora fiquei faceiro, achei que era nós que estava hermoso, Marcinho.
1: É.
0: Já li até com uma emoção, né? Como sempre, estão muito hermosos vocês dois. E eu achei que era nós, mas é o programa, homem. Sabe quem é que falou? É a Letícia lá do Paraguai, né, tchê? A Letícia lá. Parou de funcionar o teu aí, Marcinho? É. Parou de funcionar o radinho do Vardecir, né? Tem umas pilhazinhas ali dentro do negócio.
1: Já vou trocar lá.
0: Deve ser pilha, né? Deve ser pilha aí. Então, um abraço pra Letícia e o pessoal lá do Paraguai, né, tia? Lá do Paraguai.
1: Estão na audiência lá, velho.
0: Estão na audiência lá.
1: Abraço pro povo do Paraguai, né? Então, Paraguai, acho que tá na expectativa do jogo da Copa aí também, né?
0: Eu não sei se eles jogam hoje. Acho que é algo hoje, né?
1: Acho que pegaram a Alemanha, se não me falha a memória, né?
0: É.
1: Jogo duro.
0: Jogo duro, não
1: jogo
0: sei.
1: Jogo duro, rapaz.
0: Duro de assistir. Ó, enquanto o Marcinho vai trocar a pininha do radinho dele, né, tchê? É verdade. Aí você vai acompanhar por aqui os nossos patrocinadores, né? 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Gás Menin, abraço lá pro compadre, meu compadre Anderson, a comadre Jussi. Abraço pro pessoal aí, né? Essa semana eu estive almoçando lá na Dona Iraci, homem. Amizade boa, né? Amizade boa que a gente tem lá com o pessoal do Gás Menin, Dona Iraci, a Jussi, o meu amigo Anderson, né? Curizada aí que a gente tem uma amizade muito boa, uma amizade de respeito, uma amizade que tomara que dure por muito tempo, né? Que dure por muito tempo, que essa amizade seja aí de muitos anos, né? Imagina, cara, o cara ia almoçar na Dona Iraci nos trata muito bem sempre. Tem um enorme carinho de falar da Dona Iraci, porque ela trata a gente como um filho, né, cara? Trata a gente como um filho. Eu sou muito grato por isso. Com certeza. Dona Iraci, um abraço pro pessoal do Gás Menino, que está aí há muitos anos aqui em São José dos Cedros, né? Há muitos anos aqui em São José dos Cedros. A dona Iraci aí, o pessoal do Gás Menino, tá certo? Agora sim, colocar um fundinho aqui, o computador tava reiniciando, né, tia? Ei, coisa boa. 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Não é, né?
1: Não, todo dia ele ganha presente.
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1: 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Um abraço pra Leila, né? 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
0: Tá grande a menininha da dona Leila, rapaz.
1: Que chainha ela, né? Tá. Que tá.
0: Bonitinha a menininha,
1: bonita,
0: né?
1: Bonita, rapaz. Repartiu ali, deu...
0: É, uma mistura. Puxou pela mãe com a mistura do pai. Deu é que eu acho o pai bonito, né? Mas eu acho a dona Leila bonita. Daí puxou a menininha pela menina. Cabelinho crespinho, o pichain puxou pelo Claudir, né? Ficou bagulho de bom, né?
1: Coisa linda. Né? Grandona já, né?
0: Sorte que nossos filhos puxam mais pela mãe, porque se depender do pai, não tem morto, né? Se eu tava olhando bem, a minha filha diz, ah, pai, eu não puxei muita coisa por ti, um pouco mais pela mãe. Diz, que bom, né?
1: Que bom.
0: Que coisa, sério, Adversário. 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Ei, coisa boa demais. Deixa eu ver quem mais está participando aqui, ó. Vê quem mais está participando aqui. Pessoal que mandou para nós aqui. Não vem aqui, rapaz. Não vem aqui. Não vem aqui, ó.
2: Boa tarde, Valdemar. Boa tarde, Valdercir. Aqui é a Cauane, da Bela Vista do Peperi. Queria pedir uma música. Pode ser um bugio ou um shot. A escolha do programa. E quero desejar os parabéns pro meu pai, Valdir da Rosa, que hoje está completando seus 69 anos. Quero dizer que eu amo muito ele. E que nossa, Deus possa continuar abençoando ele e tudo de bom na vida dele.
0: Ô, seu Valdir!
2: Obrigada se for atendido.
0: Ah, com certeza. Um abraço, Cauane, pra você e pro seu Valdir da Rosa hoje.
1: E a Nívia, nossa, seu Valdir, né?
0: Eu acho que teve surpresa lá, Valdir.
1: Eu acho que sim, né?
0: Acho que teve. Eu vi que a Piazada tava se afilipando pra fazer uma surpresa nele. Agora, se não fizeram ainda, daí pronto.
1: Daí poderia... tu estragou, né?
0: Eu estraguei tudo, né? Tinha,
1: assim, não, mas daí pelo menos tu avisou ele. É que teu amigo dele, né?
0: É, eu sou amigo
1: do seu amigo, Valdir, né?
0: Eu não gosto de fazer surpresa pro meu amigo. Ô, seu Valdir, um abraço. Felicidades. Tudo é bom, seu Valdir? 69
1: a menina falou no áudio aí, né?
0: É verdade, 69 anos. Um abraço pra ele aí, né?
1: Felicidade que dure mais 69, né, mano?
0: É verdade, Deus abençoe ele. O Edio Sêbio também, ó.
3: Boa tarde, Valdemar. Tudo certo? Como é que tá o Valdemar?
0: Vozeirão do Edio, ó.
3: Esperou bem da praia lá. Tava meio doente lá na praia, homem.
0: Rapaz, ele tava salgando os ovos.
3: Manda música, volta o Bilho Negro, Teixeirinho aí, tá bom?
0: É, rapaz, um abraço aí.
1: Um abraço, né? Pro Ed, né? O alemão.
0: Nosso amigo Ed, né, tio? Nosso amigo Ed.
1: É uma figura. Gente boa, galera. Né?
0: É verdade. Um abraço pro Lorandir da Luz. Boa tarde, amigos. É o Buda. Um abraço pro nosso amigo Buda, né? Tá aí ouvindo a gente. Um abraço pro Buda. O Elírio Becker. Boa tarde, Valdemar e Valdecir. Valdemar e Valdemar, né? Valdemar e Valdecir. Manda uma música pra nós aqui da linha Campinho. Temos ouvindo.
1: Ah, seu Elírio. Um abraço pra ele. Nosso ouvindo todos os sábados aí, mano.
0: Lá na linha Campinho.
1: Lá na Campinho, né? Tem pra banda de Dionísio. Manda um abraço. Nosso churrasqueiro lá da festa. Se diga, a gente foi tocar lá na cidade lá. Eu não esqueci o nome do menino, rapaz. E o meu amigo Gilmar Detembom falou que era o Zé. E é o Zé mesmo, rapaz. Nosso amigo Zé, o churrasqueiro. Ele mora lá perto da Duana agora, em Dionísio, na fronteira ali, né?
0: Que tá?
1: E pediu agora que nós se perder lá, pra ir lá no rancho dele. Não deixar de ir lá.
0: Esses piás são gente boa.
1: Mas assim que der, nós vamos bater no rancho.
0: E amigo de churrasqueiro é coisa do outro mundo.
1: É, né? Isso aí come jamais, vai passar, né?
0: Coisa de louco, churrasqueiro.
1: Abraço, Zé, grande amigo da gente aí, né?
0: A Terezinha Maria Varta, boa tarde, diretamente do Parobé, Rio Grande do Sul, um abraço a todos, especial meu sobrinho Júnior Varta, feliz aniversário e tudo de melhor, né, tá certo. O Moacir dos Santos, boa tarde meus amigos, tudo certo, Moacir, tô assistindo aqui no Sarandi, fala que tecladista toca uma música do JM, valeu, um grande abraço, né, vamos tocar um do JM daqui a pouquinho, vamos tocar uma boa do JM. Vai
1: fazer umas 4, 5 pro nosso amigo Moacir, cantador, ele, rapaz.
0: Cantador, piano é fraco,
1: né.
0: É
1: um menino que canta bem, homem do céu. E bem mesmo, né? Abraço a galera aí no Sarandi, tá escutando o programa aí.
0: Mandar um abraço pro seu Dionísio Fontana. Abraço, seu Dionísio. Tá ouvindo nós também lá, seu Dionísio Fontana. Abração pra ele, tchê. Quem mais aqui, ó? Quem mais aqui que mandou um chasque pra nós? Vou ver se eu consigo colocar ele no áudio antes do Valdecir. No ar, né? No ar antes do Valdecir cantar aqui, ó. É o nosso amigo João. O seu João, lá do Guarujá do Sul. Um abraço, pessoal, lá do Guarujá do Sul, ó.
4: Boa tarde, Valdemar. Tudo bom? Muita chuva. Roda uma daquela dos irmãos Bertucci, casamento da Doralice, para nós escutar aí. Com
0: tá
4: chuva.
0: Essa, né?
1: Vamos fazer depois para ele.
0: Abraço, seu João do Guarujá, um abraço pra vocês aí, né? Um abração, ó. Antes de eu rodar a música, eu quero agradecer aqui, fazer um agradecimento muito especial às pessoas que estão ajudando na Ação Entre Amigos aí pro nosso amigo Chiquinho, tá? Muito, muito, muito obrigado. Nós lançamos na sexta-feira, Valdir, 500 números. Na segunda-feira não tinha mais bloco.
1: Esgotou.
0: 2 dias, na verdade, que eu fiz as entregas. Na final da semana não contou, 2 dias. A gente fez mais 250 números, então, pra gente abençoar nosso amigo Chiquinho, né? E eu sempre digo, ó, ajudar um amigo não tem religião, não tem partido político.
1: Não tem futebol.
0: Não tem nada no meio, Marcelo. Nós, quando nós puder estender a mão a uma pessoa, a gente tem que estender. O que a gente puder fazer pra ajudar as pessoas, eu, da minha parte, tudo que eu puder fazer, né? Tudo que puder fazer as pessoas, eu vou fazer. Tiver no meu alcance, né? Se não tiver, não tem o que fazer.
1: Não tem, pode dar assado, né? Mas
0: só agradecer, cara.
1: O Chiquinho, um camarada, muito gente boa, com certeza vai. Logo, logo já.
0: Já se ele começou a se levantar de novo, né?
1: Levanta aqui, cai aqui e levanta lá na frente, né, Chiquinho?
0: É verdade. E eu sempre digo,
1: Taura.
0: Tem o piadeiro, o Thiago, né?
1: Abraço,
0: Thiago,
1: que é
0: um guri especial, né?
1: Sim.
0: Thiago,
1: muito querido,
0: especial. Né? Gente boa demais. Fui lá visitar ele. É muito querido, Thiago. Um abraço pro Thiago. O Israel Amarante, né? Cadê o Valdemar que não veio, né? Um abraço pro Israel, tá ouvindo nós aí. Um abraço pro Israel. Música, Marcia, a próxima vai pro Israel que quer dançar uma.
1: Vamos lá então, né? Mandar essa próxima música, Valdemar, lá pro Júnior Varta, que tá de aniversário hoje,
0: rapaz. Vai ter festa lá
1: já
0: ou nada?
1: Já tem, já tá rolando a festa desde as 9 horas da manhã lá. Mas no.
0: Tu foi ou não foi?
1: Fui lá, rapaz, fui lá, almocei com ele, toquei umas 4, 5, daí vim pra rádio, né? E eles vão botar o programa na caixa de som lá e vão escutar nós aí.
0: Um abraço, né? Júnior. Pra ti, felicidades. 27 aninhos.
1: Eu não sei a idade do Júnior, mas não é muito velho, não. Uns 40 por aí, eu acho.
0: É,
1: né?
0: Por aí. Mas estamos mais ou menos da mesma idade, né?
1: Um gorizote, gente boa aí, né? Um abraço a toda a galera que tava lá, né? Os parentes, os irmãos, os tios, né? Todo o povão lá comemorando aí o aniversário do nosso amigo Júnior Varta. Vamos de moda então, compadre?
0: Música pro Júnior.
1: Vamos sim, embora. Ele pediu uma galdeira, vamos sapecar uma galdeira pra ele.
0: Vai
1: não, né?
0: Fogo aí, ó.
1: Vamos lá então.

0: das putas, né, tia? Essa foi de pelar a graia, né? Foi de pelar a graia, gurizada, ouvindo a gente aqui no oferecimento, agradecendo sempre o Mercado da Jurema, Gás Meninho, Doutor Top, Hospital do Dente, Caio, Materiais de Construção, Metalúrgica, 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Obrigado pela sua companhia e pela sua audiência. Tem mais música, Vardecir, chegando, tchê.
1: Vamos de moda então fazer aquele popurri de bandas aí, nosso amigo Moacir, né? Ele gosta do JM, vamos cantar pro JM então, né? Sim, ó!
0: Alô, Moacir, alô, Moacir! Essa vai pra Clarinês Estúdio também, pro meu amigo Celso, ó.

0: lasqueira, essa do São Marino é baguada e boa, né?
1: Pensa nos modão, né, velho?
0: Ah, rapaz, isso aí enche a pista, né?
1: E o bom que ela é aqui, né?
0: Atiradora, né,
1: piada? Aí o bicho pega, filho.
0: São alta, né? São alta.
1: Sempre alta.
0: Só que são alta, mas gostosa de cantar, né, você?
1: Melodias boas, né,
0: velho? É a melodia boa que o cara canta assim, tu não se arrebenta, né?
1: É alta. É alta, mas tu não estoura, né, mano?
0: É verdade, é alta e boa de cantar.
1: Tem umas que o cara racha o bico no meio, né?
0: Eu lembro que tem a do Brilhação, cara, que eu acho assim que ela é alta e às vezes a história, eu acho que é a chuva cai, né?
1: Chuva cai, cai
0: agora.
1: É lá em cima, né, cara?
0: E daí ela fica forte, é
1: rachada,
0: cara,
1: né?
0: Ela é rachadona. E as do San Marino, não. Ela é alta, mas é gostosa.
1: É macia de zona, né?
0: É macia de cantar. Ei, lasqueira, é muito armoso. É muito armoso cantar. Ó, né? Mandar um abraço pro nosso amigo Valdemar Steffes. Tá ouvindo a gente, hein? Um abraço pro Valdemar Steffes. Alô, Valdemar Steffes. Um abraço pra ti. Vamos ver quem mais aqui mandou um alô pra nós. Deixa eu ver aqui. Quem
2: Valdemar,
0: é?
2: Tudo bem?
0: Tudo bem. Eu,
2: Osmar, Maria Santrezinho.
0: Ô, Osmar, um abraço.
2: Essa música pra nós aqui. Estamos aqui na casa do Buré. Você é uma carninha.
0: Ô, oh, tio Buré.
2: Essa música pra nós aí.
0: Um abraço.
2: Beleza, qualquer um do programa.
0: Valeu. Valeu,
2: um
0: abraço pra vocês, pro nosso amigo Osmar e pro nosso amigo Boré também, né? Um abração, presente. Fizeram uma carninha hoje.
1: Osmar. Meu amigo lá do tempo da Gleba União.
0: Grande Osmar, hein?
1: Osmar.
0: Você tocar um violão também, né?
1: Ah, e tinha, eu não sei se é primo ou irmão dele, o Juvenil, tinha o Pedrinho, não sei se estão por aí, se estão vivos ainda, né? Agorizada cantava.
0: É.
1: Misericórdia que cantava aqueles dois meninos lá.
0: E é bagulho e bom, né?
1: Mas, homem, eu parava pra escutar que eles acabou de cantar ali.
0: Ei, coisa boa. Abraço, Osmar, pra vocês aí, pro Boré, pra todo mundo aí, tá bom? Gente, quem mais aqui? O Ademar da Silva. Boa tarde, Valdemar. Temos na escuta do Quero Mandar um abraço pra todos que estão organizando a festa da Linha Chaleira amanhã, né? Então, um abraço pro pessoal da Linha Chaleira. Alô, Linha Chaleira. Um abraço pra vocês aí, tá bom? Boa tarde. Hoje não tem rodízio de pizza na Kibon, né? Já anunciamos aqui. Manda um alô pra nós da Padaria Kibon que temos na escuta. Um abraço pessoal para o jogador Kibon, nosso amigo André, pra dona Solange. Já estamos anunciando que hoje não haverá rodízio. O Milton e a Claudete Werfer, um abraço. A Marlene Zambiazzi Guarnieri, um abraço. A Salete Bren, pessoal da Toca da Onça, boa tarde, meus amigos. Quem mais? O Everaldo Becker, boa tarde, com um frio aqui na Gleba da União. É o Tocão esse?
1: Não, esse é o Everaldo, ele é gerente da Cressola lá também, né?
0: É.
1: Faz parte da comissão da Cressola aí. Um
0: abraço, né,
1: pessoal? Nossa, Liberaldo, esse é meu amigo de longa data.
0: É.
1: Né? Gente boa, tem que conhecer ele, mano.
0: Temos cercado só de gente boa da Cressol,
1: bem,
0: aí, né?
1: Ainda bem, né, mano?
0: Ah, variedade, coisa boa demais.
1: Lá da Gleba são tudo gente boa, piazada lá. O Tocão, né? O Arthur, a Camila Schmidt, o Marco, o Ian, toda a galera. É um monte de gente fina, né?
0: Os interiores do Unis só tem gente boa, né?
1: Tem gente boa, gente taura mesmo. Um abraço, Liberaldo, obrigado pela sintonia aí, né?
0: A Cleonice Nenha Gestino, boa tarde, Valdemar e Valdecir, que é participar do programa para fazer uma homenagem para minha vizinha Samara Rosa, que está de aniversário hoje, colhendo mais uma rosa no jardim da sua vida. Continue sendo essa pessoa legal e querida com todos. A próxima música é especial para ela, Valdemar. Tá bom, então, já cantemos aqui, né? Agora não sei qual, né? Cantemos, né? Cantemos várias aí.
1: Várias, né, Valdemar? Um popurri, né?
0: Uma sola jota.
1: Uma sola jota.
0: Mas se eu cantar essa para ela, não quero mais o seu amor.
1: Não, não dá certo.
0: Aí ela me excomunga, né, tia?
1: Essa vamos mandar uma outra para ela.
0: É, eu canto outra, né? Esses dias eu cheguei e cantei pra ela assim: receba as flores que te dou. Ela disse, enfim, já murchou. Depois de 15 anos já murchou as flores. Assim. É coisa de louco, né? Assim. Ei, lasqueira. Ó, Vardecir, prepara aí mais duas. 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Tem mais modão chegando aqui, ó.
1: Tem moda boa, meu compadre, velho.

0: Shakira, né, tchê? Ah, coisa boa demais. Essa aí foi de rachar o bico, né, tchê? Foi de rachar o bico aqui, ó. Deixa eu ver quem é que mandou um áudio pra nós aqui.
1: Boa tarde, Valdemar e Matsuda. Boa tarde. Queria que fosse tocar a música Valsa das Flores, tá aí. Tô escutando o programa de vocês.
0: A nossa amiga Genesi.
1: Beleza?
0: Genesi Rockenbach. Boa tarde, Genesi. Como é que tá? Tudo bem? Boa tarde pra Genesi Rockenbach, que tá ouvindo nós aí. Obrigado pela companhia. Quem mais que mandou um áudio aqui pra nós? Acho que é o Francisquinho.
2: Boa tarde, Valdir. Boa tarde, Valdir.
0: É o Francisquinho, ó. Tá meio sumido, Francisquinho.
2: Quis falar antes. Quero fazer uma homenagem pro meu irmão que tá aniversário ontem. Seu Antônio Kiss, lá no Mestre Santeiro.
0: Alô, seu Antônio. Alô, seu Antônio.
2: E o homem até agora não abriu a mão ainda, homem. Que barbaridade, né? Sabe que tá tão duro assim?
0: Tá duro o negócio,
2: beleza? Beleza, um abraço.
0: Viu, Francisquinho? Tá duro o negócio. Ele não abriu a mão até agora, não abre mais.
3: Ô, Antônio, abre a mão aí, paga uma carne pro teu irmão.
0: Convido nosso amigo Francisquinho.
3: Convido o irmão, faça um churrasco, né? Pra uma geladinha.
0: Uma geladinha. Pra uns 2 quilos de carne pra dois já dá.
3: Já dá e sobra, né, meu irmão?
0: Não é a quantidade do
3: não, o interessante é a parceria, né, irmão?
0: Interessante é a presença.
3: A,
0: né,
3: presença do irmão lá, né?
0: É verdade, né, tia? Eu esse ano quero fazer um negócio no meu aniversário, Versi. 5 quilos de carne, uns 30, como imagina.
3: Aí sempre picadinha dele.
0: Quando acabou a carne,
3: acabou a festa, né?
0: Acabou a festa, não. Vale a intenção, né?
3: Vale a intenção, claro. Intenção,
0: né? Cada um como um pedaço.
3: Tu dá o pontapé inicial.
0: Talvez você faz aquele negócio. Gente, tá boa a carne, tá boa. O que vocês acham nós continuar? Vamos continuar. Então cada um dá um pouquinho aí.
3: É já que reúne mãos da
0: escuta. É já que o pessoal ajuda, né, tchê? Estamos trabalhando na escuta. Manda um abraço pros guris. Aí do ar, né? É os nossos amigos Reicher, né? Um abraço pro Altemir aí. Toda gurizada. Abraço, Altemir. Pra ti e pra piazada. Aí, o pessoal que tá aí ouvindo nós, né? 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
3: E o bicho é bom, viu?
0: Não custa nada puxar um duzentão e já patrocinar nós, ó.
3: Ai, coisa boa demais.
0: Precinho especial pros amigos hoje.
3: Os amigos, hoje temos uma promoção.
0: É o nosso amigo Jacques Lazarete, dele vendeu oveia, vendeu uma oveia agora. Ah,
3: esse é do Brick.
0: Né? Esse é do Brick, homem. É um bicho velho.
3: Se não fazer um Brick por semana, dá depressão.
0: E
3: bom,
0: ele não, né, pode me ver na cidade, que quer tirar foto. Mas, homem, mas que fase, homem. Você me encontrou aqui, ele tinha 3 fotos. Encontrei ele num lugar, queria tirar foto. Encontrei ele no outro, queria tirar foto. Daí, na última vez, ele disse: não, então vamos tirar, pra tu parar de xaropear.
3: Eu acho que é pra dizer onde é que ele tava. Né?
0: Mas será? Não, ele quer porque ele quer ficar do meu lado. Ah, quer,
3: então dizer, seja por isso.
0: Quer ficar do teu lado, mas não para com isso, né? E ele tá comendo rapadura, mano. Vai judiar da prima depois. Esse dia eu encontrei a prima, tava fraca a prima. Eu disse pra ele: para, mano, também ele vai dormir 7h30, Vardir. Tem cabimento isso?
3: 7h30.
0: 7h30 o banana vai pra cama dormir. Barbaridade. Não existe, né? 2h30 tá acordado, bem louco, mandando mensagem pros outros já. Que fase, né, tchê? É coisa de louco. Um abraço pro André. Abraço, André. Pessoal do Panificador, que bom. Um abraço. Ó, gente, por aqui comigo. Vou falar dos nossos patrocinadores aqui enquanto o Valdecir toma aquele cafezinho. 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
0: Domingo até no meio-dia, então, né? Que beleza. Pessoal lá do Mercado Preto, um abração pro pessoal do Mercado Preto. 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Convido a todos, então, para participar e visitar o estande aí do Milton Cume. Vai ser no dia 1º, 2, 3 e 4. Agora, né? 1, 2, 3 e 4. Aí então, em Princesa e também em Guarujá do Sul, tá certo? 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
0: 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Ah, rapaz, deixando. Eu falo com a Claudete, a Zé Claudete. Tá no 12 na correria, né?
1: É, ali é pegado o treino.
0: Eu digo pra ela, que bom, né? Tomara cada vez mais, né?
1: Continuemos assim. Nesse tranco aí,
0: né? Continuemos na parceria, né, tia? Continuemos na parceria. 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

0: tarde, né, de sábado, que já está registrado na história também, Varcir e Vardemar. Vai ser eternizado também aqui, Varcir. Um dia, se nós for embora daqui, sempre o povo vai lembrar de nós, viu?
1: Lembrar daqueles dois...
0: Bagaceiro.
1: Aqueles dois que contavam causa estranha, né?
2: Os bagaceiros ali!
0: O Varcir proibiu. Ó, sabe por que eu não tô mais falando desse tempo? O Varcir proibiu.
2: Não pode falar besteira, meu irmão, pegando o Varcir. O Varcir é um homem sério.
1: Tá louco, né, meu irmão? Tava lembrando uma piada do Polaco, não lembro dela direito, né? Um padre Polaco, sim, um casal de dois papagaios.
0: Ah.
1: Ele não sabia qual que era o macho e era fêmea, né?
0: Ah.
1: Ah, e agora? Vamos cuidar a hora que eles estiverem namorando, nós vamos marcar um.
0: Saber quem é.
1: É, eles levantaram de manhã cedo, estavam namorando. Pegaram e raparam a cabeça do machinho, né? Era pra ser o macho, né? E aí veio o vizinho dele lá com a cabeça raspada e não era, né? Tu também não fazendo coisa errada, te rasparam a cabeça.
0: Ai, ai, ai. Daí sim.
1: Não era, eu acho.
0: Erraram coisa. Eu lembrei aquela do papagaio, eu já contei que eu acho uma vez, Garcia, que.
1: Mas ela é diferente, eu tenho que descobrir, é mais bonita, hein? É.
0: Aquela do papagaio que o homem deixou o Tadala, né? Tadala, que o pessoal não sabe, Tadala é o Viagra, né? Deixou o Viagra em cima da mesa e o papagaio foi lá e comeu o Viagra.
1: Tomou
0: o Viagra, né? E o homem percebeu, imagina o papagaio, virou no diacho, de louco.
1: Virou no Jack, viu?
0: Meu Deus. E o homem disse, o que eu faço pra acalmar esse papagaio? Colocou ele dentro do freezer, né? Colocou dentro do freezer o papagaio lá, deixou ele uma hora lá dentro. Disse que foi lá abriu pra tirar o papagaio veio suado lá, né?
1: Ai, ai, ai.
0: Disse pro papagaio, mas que diacho que aconteceu contigo? Ele falou, mas tu acha que é fácil de abrir as pernas uma galinha congelada aí, né? O papagaio veio, né? Louco, abriu as pernas, se arregaçou tudo, a galinha congelada lá.
1: Mas que maravilha.
0: Que fase, sério. Vambora, Marcinho.
1: Vamos embora, gente. Vou agradecer a sua audiência, a sua paciência. Até sábado que vem, mais um encontro de amigos. Valeu, gente.
0: Valeu, gente. Um abraço e até sábado que vem.

0: Valeu, gente, até sábado que vem. Vai começar o seu programa. O programa que é sucesso.
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0: 16 e 2.
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0: Alô, alô você, a partir de agora, show de bandas, o bailão do Valdemar.
1: Aqui outra vez.
0: E aí, gente, tudo bem? Tudo certinho? Bora lá pro Bailão do Valdemar, chegando por aqui no oferecimento do Gás Menino, Doutor Top, Hospital do Dente, Panificador, Restaurante Que Bom, Restaurante Galpão 63 e a Clique Pizzaria. Estamos começando mais uma, hein? Mais uma programação, show de bola pra mim, pra você, pra todos nós aqui, tá bom? Seja sensacional esse programa, você participando, mandando pra cá o seu pedido musical e, claro, a gente mandando abraço pra você onde você estiver aí, tá certo? Beleza? Combinado então, beleza? Começamos assim, ó, pra começar bem, tem Flávio Dalcinho.

Aí, Portal da Serra, demora! É, também teve o super, a super banda Santa Cruz, Be My Frau, indústria musical, mesa de bar, Flávio Del Silva, banda Ouro, né, quilômetro 11. 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Abraço, pessoal, lá da panificadora, que bom, lá da Dona Solange, pro nosso amigo André, né? Abraço pro André, abraço pra todo mundo lá que tá ouvindo a gente, pessoal lá da panificadora, que bom. Nosso amigo Edio Sibel também tá ouvindo a gente. Alô, Edio, aquele abraço, obrigado pela companhia e pela audiência. Tem mais da Nuvem Azul aqui, ó.

0: Tá aí cantando pra gente música legal aqui com Doce Encanto, Página Virada, Pérola Negra, Efeito do Álcool, teve Tia Chaleira e Rainha Musical, Tiro de Batom, da Nube Azul, Bebo e Choro. Pra você ouvindo a gente, obrigado pela sua companhia. 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Beleza? Show de bola então, ó. Música depois do intervalinho aqui, ó.
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0: 16:32.
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6: A próxima edição do principal torneio de seleções de futebol será diferente de tudo que já foi visto até agora. Em 2030, o Mundial completa 100 anos da primeira edição, que foi disputada em 1930 no Uruguai. E pela primeira vez, o evento terá 6 países anfitriões e será realizado em 3 continentes. Espanha, Portugal e Marrocos serão as sedes principais e vão receber a maior parte dos 104 jogos planejados. Já Uruguai, Argentina e Paraguai vão organizar um jogo cada um dos países em uma homenagem ao centenário da competição. Depois das partidas comemorativas na América do Sul, as delegações seguem para a Europa e África, onde o torneio continua normalmente. Eu sou Melina Calduro, de Miami, para o AKR em Campo.
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0: 16h37, um abraço pro nosso amigo Poioca, o tio Poioca. Tá comendo um cri-cri, rapaz. Mas que baguada, é bom, né? E hoje tá especial, né? Pra comer um cri-cri, tomar um chimarrão, comer uma pipoca. Tá bagualudo, é bom pra fazer isso hoje, né? Tá fechado o tempo. Chove, não chove, garoa, não garoa. E o frio vai vir semana que vem de novo, tá bom, gente? 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

Tá aí cantando pra gente música legal aqui com Terceira Dimensão. Cliente fiel de boteco, Carisma, Eu Quero Te Amar, Banda Ecos, Amor Fake. E também teve a Calmon, Agarra, Agarra aqui, tá bom? 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Tem Banda Alegria aqui, ó. Meu amigo Sérgio, um abraço pro Sérgio. Boa tarde, Vanuar, manda uma boa pra nós, que graças a Deus estamos na lida, né? Passamos por um susto, mas graças a Deus foi um susto mesmo. Abraço, Sérgio, Deus te abençoe, tá? Se cuida, meu garoto.

17,6, Mercosul, o melhor pop sul, cantou, não, pop sul, pendrive de bailão, banda destaque nacional, calamidade emocional, teve alma latina, você vai pagar, céu e cantos, mesa 6, banda alegria, rosas e versos. Mandar um abraço ao pessoal de Guarujá do Sul aqui, ó, o pessoal me encaminhou aí, o pessoal lá, o professor Rangel, todo o pessoal lá de Guarujá do Sul, o pessoal está lá em São Carlos, né, o pessoal está em São Carlos, as meninas do Sub-10 estavam em São Carlos disputando o estadual aí, né, acabou agora o jogo, o terceiro jogo, fizeram 3 jogos, 1 pela manhã, aonde a equipe de Guarujá do Sul venceu a equipe do Gol de Bico por 8-0, tá, esse aqui é o estadual, tá, esse aqui é o estadual, aí depois jogou também e venceu de Pinhalzinho, né? Equipe de Pinhalzinho, a forte equipe de Pinhalzinho, por 5-2, boa equipe de Pinhalzinho. E agora fechando então o terceiro jogo, aí venceu por 1-0 a equipe de São Carlos, outra equipe muito forte, né? Lembrando que no jogo em São Miguel do Oeste, a equipe de Guarujá do Sul havia perdido por 4-3 num jogo disputadíssimo, e o gol aconteceu no finalzinho, né? No finalzinho do jogo aí, acabou acontecendo. E hoje a equipe de Guarujá do Sul venceu por 1-0 São Carlos, então. O senhor Rangel, com certeza, feliz também, né? Com esse, com mais essas vitórias aí. Lembrando que agora a equipe de Guarujá recebe a equipe do Gol de Bico, recebe Pinhalzinho e recebe também São Carlos, sábado que vem em Guarujá do Sul, tá? Em Guarujá do Sul. Tem mais 2 rodadas ainda do estadual, 2 rodadas, as 2 melhores equipes vão fazer a grande final daí, tá bom? As 2 melhores equipes vão fazer a grande final. Então, tem mais 1 rodada em Guarujá e também em Pinhalzinho. E daí as 2 melhores equipes, a melhor, eu acredito que seja a melhor classificada, faz seu jogo em casa para disputar a final, tá certo? Então, parabéns às menininhas do Sub-10. Aí, né, minha filha também faz parte aí do Sub-10 da Guarujá do Sul, né? Assim como outras menininhas aqui do Cedro. A Ceci, filha do nosso amigo Chiquinho também, né? A Ana Marion também, né? Filha do nosso amigo Leandro Marion. Quem mais aí? A filha do Marcos, né? É a Ana, né? Acho que é a Ana também. Filha do Marcão. O Marcão Balbinotti também aqui faz parte. E o mais lindo de tudo isso é que é um projeto social, né? Ninguém investe. Pinhalzinho investe muito dinheiro, viu? Pinhalzinho investe dinheiro lá, rapaz. Tem dinheiro. Eles trazem meninas de fora pra jogar lá. São Carlos também investe outros, né, em outras meninas aí. E esse projeto aí de Guarujá do Sul, claro que o Rangel já tem uma equipe aí de muitos anos, né? Muitos anos a equipe aí que joga junto, né? E a gente vê essa diferença quando essa equipe está em quadra, quando elas estão juntas, é totalmente diferente. Quando as outras entram, claro que agrega, cada um com a sua característica, cada uma com a sua forma de jogar, né? Tá bom? Então, um abraço, pessoal de Guarujá, parabéns às menininhas do Sub-10. Aí agora a expectativa é do próximo sábado, então, aí vão jogar em casa. Parabéns, Guarujá do Sul. Parabéns à Prefeitura Municipal de Guarujá por tanto incentivo, cara. Tanto incentivo. No final do ano o pessoal foi pro Mundial, né? Foi pro Mundial. Aí o Sub-10 foi pro Mundial. Todas as despesas pagas aí, pessoal da Secretaria de Esportes, enfim, né? Esse ano novamente o pessoal vai, me parece, né? Me parece que vão de novo. Parabéns pelo incentivo. E agora novamente incentivando aí o esporte de Guarujá do Sul, tá bom? Beleza? É bom a gente relatar isso porque esporte é saúde, esporte é vida e nós devemos incentivar o esporte, né? Cosmo Express canta aqui, ó. Grava um áudio aí.

0: 17 com 16, 17 e 16.
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0: 17 com 18. Um abraço para a Loreci, tá vendo a gente? A Loreci Bart está acompanhando a nossa programação, né? Quem mais? Ah, quem mais aqui, ó? Quem mais aqui que tá ouvindo a gente? A Lisete Pessoa da Silva, né? Tá ouvindo a gente também.
5: Boa tarde, Valdemar.
0: Boa tarde, Lisete. Boa tarde, tudo bem?
5: Muita chuva por aí?
0: Chuva, né? Chuva,
5: manda
0: frio.
5: Uma música bem chonada aqui pra mim no Guarujá. Tô tomando um vinho e assistindo um filminho na Netflix.
0: Coisa buena.
5: Tudo de bom aí pra você, um abraço, um abençoado final de semana pra todos nós.
0: Valeu, Lisete, um abraço pra ti também. Quem mais pediu Olhos Negros Somente Pra Curtir? É a Edna. A Edna pediu Olhos Negros, né? Vamos tocar Olhos Negros aí daqui a pouquinho, tá bom? Vê quem mais que pediu música aqui, ó. Quem mais que pediu aqui? É, quem mais que pediu aqui música? Quem mais tá acompanhando a gente aqui? Ah, a Genesi Rockenbach pediu Mesa 6, toquei antes, né? Toquei antes Mesa 6 e um abraço pra Genesi que tá ouvindo a gente também, obrigado pela companhia, né? Cadê a Genesi aqui, rapaz, pra falar pra gente aí, ó? Cadê a Genesi? Fala aí, Genesi, boa tarde.
6: Boa tarde, Valdemar, tudo certo? Queria pedir a música do Céu e Canto, Mesa 6, daí a... Ia mandar um abraço para o meu irmão, para o Paulo. Beleza? E um abraço para você também.
0: Valeu, um abraço para a Genesi. Mandamos antes da mesa 6, né? Mandamos antes da mesa 6 aí, ó. Um abraço para ela. Obrigado pela companhia e pela audiência, tá bom? Beleza. Tem então, quem mais para cantar para a gente? 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Para cantar tem, cadê o Olhos Negros aqui, ó? Vou sair com essa aqui, Olhos Negros. Aquela dos Olhos Negros me deixa louco. Pra ela quero mandar as mais lindas rosas. Ó, essa vai pro André Luiz também. Alô, André Luiz, um abraço. Valdemar, estou acompanhando o programa. O André, André Dresch, né, de Guarujá. Com essa chuva, pra ficar em casa tomando aquele chimarrão e acompanhando o seu programa. Aquele abraço. Valeu, André! Aquele abraço pra ti, meu garoto!

Tá aí cantando pra gente música legal aqui, os atuais pra dizer. Teve JM, deixa eu cuidar de você, participação do Céu e Cantos. Cosmo, pisa de mansinho, corpo e alma, aquela dos olhos negros. 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Show de bola. 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Tem mais música chegando aqui, ó. Tem Os Capitais. Foi Amor.

Banda modelo de inesquecível, Délcio Panhador do Coração, banda corpo e alma, saudade que merece os capitais. 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Para o pessoal lá do Restaurante Galpão, tem essa aqui, ó. Som 7.

Segredos do Sul cantou pra gente, Amar Você é Bom Demais, banda legal, você vai chorar, rainha musical, cometendo loucuras, e ainda teve Blue Star, A Verdade Dói. 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Tem mais música chegando aqui na tarde pra mim, pra você, pra todos nós. Só música boa aqui. É um desfile de música boa, tá? Uma melhor que a outra. É uma atrás da outra aqui, ó. Tem Portal da Serra, depois tem...

0: com a minha rainha. Falando em rainha, pra cantar comigo, César e Maurício Lima.
1: Alô, Alex Dias, obrigado pelo convite de rainha. A gente entende, né, César?
0: Opa, tamo junto.

18h15, Brilhação Não Tem Vida Sem Você, Alex Dias, Espelho no Teto, participação do Rainha Musical, Danúbia Azul, Cuide Bem do Meu Amor, teve Portal da Serra, Amor Gostoso. Pra você curtindo a gente, obrigado pela companhia, Gás Menin, o melhor atendimento pra você é no Gás Menin, tá? 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Pérola Negra canta O Grande Dia aqui, ó.

0: Portal do Sul cantou pra gente aqui, ó, Deus me livre. Participação da Taíra e o Alexandre, né? Grupo Momento Sonhar com Você. Universo, tudo tem seu tempo. Doce Pecado, Wi-Fi, Banda Bis, Estágio Bagunçado, participação dos federais, tá bom? 18 horas e 34 minutinhos, 18h34. 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
1: 18h35. 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